0: Murilo Ruf.
1: Valeu, amanhã.
0: Valeu, Murilo.
1: Delícia.
0: Tamo
1: cara,
0: junto.
1: Tem que respeitar.
0: Que é isso?
1: Moda boa, que
0: demais.
1: Moda boa.
0: Que moda boa.
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0: 22 horas. Rádio Tropical.net informou a hora certa. 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

0: 23 horas. 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
0: 11:00 Rádio Tropical.net informou a hora certa. 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

0: Senhoras e senhores, bom dia. 11:03, nós estamos começando o Cidade em Revista no ar, na edição do dia 28 de maio de 2026. Eu sou Luiz Carlos de Freitas e junto com toda a nossa equipe, vamos levar até você os principais fatos, informações, reportagens que são destaques no nosso município e também na região. Acompanhe o trabalho das entrevistas e reportagens de Graziela Mello, Betânia Machado, Elison Gonçalves e Zezinho Rodrigues, trazendo os assuntos que movimentam a nossa cidade. E nas notícias do Complexo Policial, a apuração é com o repórter policial Donizete de Almeida. Fique conosco, se informe e participe. O Cidade em Revista está só começando. Hoje, quinta-feira, dia 28, eu quero mandar meu abraço a quem está aniversariando hoje. Isabelle da Silva Faustino, Jardim Paraíso. Cássio Antônio Cassinho, Portão de Cambuquira. Maria Aparecida Correia de Souza, Vila Nossa Senhora de Fátima. Maria Aparecida Silva Mariano, Fazenda do Peão. Gleice Lene Brilhante Garcia, bairro Nossa Senhora Aparecida. E Jefferson Fonseca Severino, no Taquaral. Todos votos de muitas felicidades pela passagem no aniversário e que com certeza Deus conceda muitos anos de vida e saúde.
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0: A previsão do tempo para esta quinta-feira, dia 28, em Três Corações, é de sol com muitas nuvens e períodos de céu nublado. Os termômetros variam entre 15 e 25 graus, sem previsão de chuva. Durante a noite, há possibilidade de formação também de nevoeiro, fenômenos comuns nesta época do ano, principalmente nas primeiras horas da manhã e durante a madrugada. O nevoeiro acontece quando pequenas gotículas de água ficam suspensas próximas ao solo, reduzindo assim a visibilidade às ruas e nas estradas. Em alguns pontos, a visão pode ficar bastante comprometida, aumentando os riscos de acidente, principalmente de colisões. A orientação é que os motoristas redobrem a atenção, utilizando faróis baixos, acesos, reduzir a velocidade, manter distância segura do veículo que vai à frente e evitar ultrapassagem em locais com pouca visibilidade. Para motociclistas e pedestres também é importante, a atenção fica redobrada, principalmente em vias mais movimentadas e próximas às áreas rurais.
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0: Manchetes de hoje. Leishmaniose preocupa autoridades de saúde médica veterinária, alerta para prevenção dentro de casa. Ancianato Frederico Ozanam reforça pedidos de ajuda da população para manter atendimentos e estrutura durante o inverno em Três Corações. Colheita do café movimenta contratações, engenheiro agrônomo alerta produtores sobre regras trabalhistas. Tradicional festa junina da Matriz chega à sua 18ª edição e movimenta os preparativos em Três Corações. Fé e tradição. Começa hoje o tríduo e festa da Santíssima Trindade no Jardim das Acácias. No Rádio Notícia de hoje, moradores do Amadeu Miguel vivem clima de medo com cães soltos atacando crianças e animais. Homem é morto a tiros no bairro Cinturão Verde na manhã desta quinta-feira. Solidariedade aquece Três Corações. Campanha do Agasalho já arrecadou quase 600 quilos de doações. No giro do esporte, Três Corações brilha na Liga Brasileira de Xadrez e conquista troféus e medalhas em Paraguaçu. Evento de skate reúne atletas de mais de 50 cidades e movimenta a virada esportiva em Três Corações. Semifinais da Copa Bairrão Tropical movimentam o ginásio Pelezão nesta quinta-feira. E ao final desta edição, você acompanha as notícias do Complexo Policial com o repórter Donizete de Almeida. Tudo isso e muito mais, a partir de agora, em Cidade em Revista. 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
0: Cidade Revista, 11:08, no quadro Momento Saúde de hoje, quinta-feira, vamos falar sobre um assunto que exige atenção e até a conscientização da população: a leishmaniose, uma doença transmissível que pode atingir animais e também seres humanos. Considerada um problema de saúde pública, essa doença é transmitida pela picada do mosquito palha infectado e pode trazer sérias complicações se não houver prevenção e cuidados adequados. Quem traz essas orientações e esclarecimentos é a médica veterinária doutora Elza Chaves, destacando os principais cuidados para evitar a presença do mosquito transmissor e proteger a saúde dentro de casa. Vamos acompanhar.
4: Então, vamos falar sobre a leishmaniose, né? A leishmaniose é uma zoonose grave, crônica, causada por um protozoário, que é transmitida exclusivamente pela picada da fêmea do mosquito palha. Ela afeta órgãos internos, como fígado, baço, rins. Embora não exista ainda a cura comprovada, o tratamento alivia os sintomas, né? Quais são os sintomas mais comuns? Nos cães, emagrecimento e apatia, né? O animal que fica ali moadinho, desanimado, queda de pelos, feridas na pele, um crescimento exagerado das unhas, conhecido por onicogrifose, e um aumento do volume do abdômen, tipo uma barriga d'água, sabe? E ínguas no corpo, né? O diagnóstico é feito através de testes, né? Tem testes rápidos. No caso, o serviço de zoonose da prefeitura disponibiliza esses testes de forma gratuita. É só solicitar junto à vigilância sanitária, o veterinário responsável, né? São testes sorológicos rápidos, né? Pode ser confirmado depois, no caso de um exame positivo, por punção de medula óssea ou de linfonodos, para fazer um PCR, tá? E o homem também pode se infectar pela picada desse mosquito. Inclusive, para proteger o cão, ao entardecer e ao amanhecer, os horários de maior atividade do mosquito, tá? Como é que a gente pode combater em casa a leishmaniose? Coleiras repelentes, que essas coleiras são impregnadas com deltametrina. Elas vão agir como um repelente para o mosquito não sentar no animal. A vacinação, ela não está disponível no momento. A vacina tinha sido retirada do mercado. E as telas de proteção nas casas, né? Eu aconselho também uma detetização nas áreas externas, na área interna da casa, para evitar o mosquito. Outra coisa que também aumenta muito é sujeira no quintal, né? Isso daí atrai o mosquito. E é uma zoonose, né? Então, a gente precisa cuidar não só dos animais, como também da nossa segurança, da nossa família, crianças pequenas, idosos, né? Que ficam, principalmente pessoas acamadas. É um mosquitinho pequenininho, né? Então, e outra coisa, as mesmas medidas preventivas que a gente usa para dengue, chikungunya, a gente vai usar para leishmaniose também, tá?
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0: 11:13. O ancianato Frederico Ozanam em Três Corações segue mobilizando a população tricordiana em busca de apoio para manter os atendimentos aos idosos acolhidos pela instituição. O presidente da entidade, Iguin Siqueira, conhecido como Iguinho, destacou os avanços conquistados nesses últimos meses com a ajuda da comunidade, mas alertou que ainda existem muitas necessidades, principalmente nesse período de inverno. A reportagem é de Zezinho Rodrigues e também de Betânia Machado.
5: Há cerca de 4 meses na presidência do ancianato Frederico Ozanam, Iguin Siqueira afirma que o apoio da população tem sido fundamental para a manutenção dos trabalhos desenvolvidos na instituição. Segundo ele, a comunidade tricordiana tem contribuído e acompanhado de perto as ações realizadas no local.
6: Eu estou já há 4 meses aqui no ancianato e agora eu já estou conhecendo mais o dia a dia aqui da casa. Está sendo muito bom, o pessoal está nos ajudando muito, a população tricordiana está contribuindo, está nos apoiando, está sentindo firmeza no nosso trabalho e as coisas estão bem melhores.
5: Atualmente, o ancianato conta com uma equipe de quase 30 funcionários. O presidente destaca que o trabalho realizado vai além dos cuidados básicos e envolve carinho, dedicação e acolhimento aos idosos atendidos pela instituição.
6: Todos que trabalham aqui, eles têm muito amor pelos idosos que aqui convivem, que aqui vivem, sabe? Eles pegam um carinho que você não imagina. Os funcionários aqui, eles se dão a vida deles por essas pessoas que moram aqui.
5: De acordo com o presidente, uma das principais conquistas recentes foi a regularização dos pagamentos dos funcionários, resultado de uma campanha de arrecadação junto à comunidade.
6: Graças a Deus, conseguimos colocar os pagamentos funcionários em dia, mas isso com a ajuda do povo. Eu fiz um carnezinho onde cada um doa um pouquinho e isso está nos ajudando muito para que isso aconteça, para que os pagamentos fiquem em dia, mas eu preciso de fazer muitas coisas aqui ainda, né? Aqui é uma casa muito grande e tem reformas para fazer.
5: Ele explica que a instituição ainda enfrenta desafios estruturais, como necessidade de reformas, trocas de telha, calhas e pinturas. Além das contribuições financeiras, o ancianato também pede doações de itens utilizados diariamente pelos idosos e funcionários. Entre os materiais mais necessários estão produtos de limpeza, higiene pessoal, fraldas geriátricas e alimentos.
6: Hoje aqui nós precisamos, vamos falar assim, ó, vou falar tudo misturado, viu? Café, luva, detergente, sabão em pó, sabão líquido, desinfetante, água sanitária, sabão em barra, Bombril, saco de lixo de todos os tamanhos, shampoo, desodorante, creme hidratante, papel higiênico, sabonete líquido e sabonete em barra. Fraldas, tá precisando, sim, Zezinho. Fralda sempre é bom ter, que usa muito, viu, Zezinho?
5: Quem quiser ajudar pode entregar as doações diretamente no ancianato Frederico Ozanam ou entrar em contato pelo telefone 2146-4154. Segundo o Ignis, a instituição também realiza a busca das doações nas casas dos moradores.
6: Se não puder trazer até aqui o asilo, é só ligar aqui no asilo que a gente recolhe também nas casas das pessoas.
5: O presidente também destacou que as campanhas de arrecadação de agasalhos realizadas na cidade podem destinar peças para idosos acolhidos pela instituição.
6: Se tiver alguém fazendo alguma campanha, algum evento que para recolher essas roupas, pode trazer para a gente, que vai ser bem recebido aqui.
5: O presidente encerrou agradecendo o apoio recebido da população tricordiana e afirmou que a solidariedade da comunidade tem sido essencial para a continuidade do trabalho realizado no ancianato. O ancianato Frederico Ozanam atende idosos em Três Corações e segue recebendo doações e apoio da comunidade para manter os serviços oferecidos aos moradores da instituição. Betânia Machado para o Cidade em Revista.
0: Nós vamos a um pequeno intervalo e já já voltamos. Você está ligado em Cidade em Revista. Já já.
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0: Agora são 11:21, você está ouvindo Cidade Revista, o jornal traz hoje uma entrevista gravada pelo nosso repórter Zezinho Rodrigues. Ele conversou com o engenheiro agrônomo Nelson Delu e falando sobre o período da colheita do café, né, da panha do café, como as pessoas falam, que quem ganha força nesse mês de maio aqui na região de Três Corações. Mesmo com o avanço da tecnologia no campo, muitos cafeicultores ainda precisam reforçar a mão de obra para atender a demanda da colheita. Durante esta entrevista, Nelson Delu orienta os produtores sobre a importância de realizar as contratações de forma regular, respeitando as exigências do Ministério do Trabalho e garantindo segurança tanto para o empregador quanto para os trabalhadores rurais. Vamos acompanhar agora essas informações sobre o cenário da colheita do café em nossa região.
3: A colheita de café esse ano está num cenário bem diferente em relação aos últimos anos por conta do preço, né? O ano passado a gente chegou na época da colheita com café a R$2.000, R$2.500 a faca. Esse ano o preço está oscilando aí em torno de R$1.600, R$1.700. Ou seja, quase que aí R$1.000 de diferença. Obviamente que isso vai afetar o valor que o produtor vai pagar pela colheita, né? Bem como também, né, seja colheita mecânica ou manual, né, principalmente na manual, ela vai ter uma queda de braço aí bem grande entre o produtor e as pessoas, né, os colhedores de café, porque eles vão ter que chegar num ponto que o que pagou no passado, com certeza, o produtor não vai conseguir pagar esse ano em função do preço, que caiu bastante, né? Aqui no sul de Minas, né, a gente tem, vamos falar assim, duas cafeiculturas diferentes, né? A gente tem uma cafeicultura que é essa mais tradicional da nossa região que a gente conhece aqui, que consegue fazer apanhos maquinários, mas mesmo assim, muitas das propriedades sempre tem algum trecho que ainda você não consegue apanhar de fazer a colheita mecânica e tem que tentar com a colheita manual, né? E tem um outro sistema, né, de cultivo, que é muito comum ali pro lado de Lambari, Dom Viçoso, Carmo de Minas, que é a região que é bem amorrada, ali praticamente toda a lavoura, né, não só a colheita, mas todo o manejo da lavoura do ano, durante o ano todo, ela é feita tudo no manual. Então é banho manual, ou agora a gente está conseguindo com tecnologia de drone usar, né? Mas capina, roça, arroçado de mato no meio da rua, isso tudo é manual, né? Aqui a gente estima mais ou menos que 70% da colheita seja mecanizada e cerca de 30% aí seja manual, né? Então, obviamente que isso varia de uma propriedade para outra, só falando em termos médios, né? Então, a realidade nossa aqui, então, o produtor vai precisar contratar mão de obra, e aqui fica sempre aquele conselho que a gente não canso de falar, né? Fazer a contratação de maneira correta, procurar o contador para fazer o registro em carteira, fazer o contrato de trabalho bem feito, olhar as condições necessárias que devem ser disponibilizadas para o trabalhador lá na condição de campo, com banheiro, com refeitório, porque a fiscalização, principalmente do Ministério do Trabalho, existe, né? Ela intensifica nessa época do ano, para que não venha aí, às vezes, por uma coisa que poderia ser facilmente resolvida ou se tivesse sido planejada, fosse executada de maneira simples, levar uma multa que normalmente é bem pesada, né, nesses casos.
0: Nesta semana, outro assunto agora. O Cidade Revista apresentou a participação do coordenador da festa junina da Matriz. Adilson Salles trouxe informações sobre os preparativos que seguem a todo vapor para o início deste evento, marcado para o próximo dia 4 de junho, feriado de Corpus Christi. Hoje, quem participa da nossa edição é o cônego Sérgio, trazendo mais detalhes sobre a tradicional festa. Festa essa que neste ano chegará à sua 18ª edição e já é considerada um dos eventos mais aguardados pela comunidade tricordiana. Durante a participação, o cônego Sérgio agradece a todos os voluntários, equipes e pessoas envolvidas na organização do evento, destacando a importância da união na comunidade para a realização deste momento de confraternização, fé e tradição. Vamos ouvir o convite que ele mesmo faz à população.
4: Hoje eu venho fazer um convite muito especial aos nossos ouvintes. Vem aí a 18ª Festa Junina da Paróquia Sagrada Família, que vai acontecer do dia 4 ao dia 7 de junho, portanto, tendo início na quinta-feira, dia de Corpus Christi. O dia de Corpus Christi já é para nós, católicos, uma solenidade especial e em nossa paróquia duplamente especial, porque além de celebrarmos a festa

0: Jesus Eucarístico, também estaremos iniciando a nossa festa junina. Tudo pela unidade da nossa comunidade e de todo o povo católico tricordiano. Quero manifestar aqui minha gratidão a todas as equipes de trabalho, de organização da festa, a todas as pessoas de boa vontade que estão fazendo as doações a partir do pedido feito pelas equipes que estão se organizando para oferecer o melhor alimento, melhor atenção, todo cuidado para com aqueles e aquelas que vão prestigiar a nossa festa junina. Todos os anos, a nossa festa se destaca pela qualidade dos pratos típicos, pela prestação de serviço das equipes que trabalham de forma voluntária, mas com muito amor no coração, com muita dedicação. E esta festa se tornou já tradicional na cidade de Três Corações. Geralmente, quando estamos realizando uma, já estamos ouvindo as pessoas que participam reafirmarem o desejo, né, de que aconteçam outras festas como essa. É uma festa muito grande, porque envolve uma estrutura, né, que conta com muitas pessoas, com a colaboração de tantos da comunidade, da sociedade, de toda a cidade. Então, ela acontece uma vez ao ano, mas com esse objetivo de promover a nossa unidade, o encontro entre as famílias, a cultura do nosso povo e manter viva a tradição junina aqui na cidade de Três Corações. Então fica o meu convite para participarem conosco, cada um dos nossos ouvintes, da 18ª Festa Junina da Paróquia da Sagrada Família, do dia 4 ao dia 7 de junho.
1: Combinado. 11:29, falou conosco o cônego Sérgio. Agora tem um outro convite. Tem início hoje, dia 28 de maio, já deixa anotado aí, o Tríduo e Festa Santíssima Trindade. Hoje. Portanto, nesta quinta-feira, logo mais à noite, às 19h30, haverá Santa Missa. E após a missa, haverá venda de canjiquinha e arroz doce. Igreja da Santíssima Trindade, Rua Alameda, C, 253, Jardim das Acácias. Ok? 11:29.
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1: Cidade em Revista volta em instantes. Aguardem.
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1: 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Boas compras. 11:31.
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1: Pois bem, o Rádio Notícia desta quinta-feira traz a participação da nossa ouvinte, dona Cida. A Cida é moradora do bairro Amadeu Miguel. E ela vem relatar, claro, com preocupação e medo enfrentados pelos moradores devido à grande quantidade de cães soltos pelas ruas da comunidade. Segundo ela, a situação está fora de controle. Os animais estariam avançando em crianças no trajeto da escola e também, por vezes, invadindo quintais para atacar criações e outros animais dos moradores. A dona Cida faz um apelo aos donos dos cães para que os mantenham em segurança dentro dos próprios quintais, oferecendo alimentação e os cuidados necessários. Ela também pede a atenção do setor responsável da prefeitura, com mais fiscalização e notificação dos tutores pelo abandono ou negligência, já que, segundo os moradores, a situação vem colocando em risco a segurança da vizinhança. Vamos ouvir o apelo da dona Cida, que procurou os microfones do Rádio Notícia.
5: Eu me chamo Cida Lucas, moradora no Amadeu Miguel há mais de 40 anos. Aqui está uma coisa insuportável. O pessoal, uma cachorrada na rua, tem mais cachorro do que gente. E outra coisa que eu gostaria de relatar para vocês, os medidores de água e de luz têm que vir com porrete, sofrendo impossibilidade de medir a luz e a água de tanto cachorro. Gostaria que vocês, a prefeitura e alguém, que tomasse uma providência em nosso favor, porque o nosso bairro está impossibilitado até de sair nas ruas de tanto cachorro. Aconteceu um fato doloroso e crítico, muito triste. Invadiram uns 8 cachorros numa residência, mataram 8 patos. Isso é muito triste, né? Porque a pessoa que tem os seus cachorros, os seus animais, tragam ele preso, senso de estimação. Prenda os seus cachorros, não solta os seus cachorros, porque tá uma cachorrada, tá um perigo, criança sair da escola, é chorando, esses dias avançaram aqui, tá insuportável. Manda uma carrocinha ou quem pode tomar providência por nós. E creio que vocês vão resolver esse problema dessa cachorrada aqui, o mais rápido possível, que tá muito perigoso. Tem pessoas que têm 8 cachorros, tudo abandonado na rua. E não tem nem possibilidade de tratar. Então, eles ficam invadindo as hortas das pessoas para comer os animais, para comer as aves. Isso não pode acontecer. Por favor, me atenda. Em nome de Jesus, manda a carrocinha vir pegar esses cachorros. Que toma providência para nós, porque uma hora vai acontecer uma tragédia aqui.
1: Bom, também no Rádio Notícia, a secretária municipal do Desenvolvimento Social, Lisa Paula Vilela, faz questão de agradecer a nossa audiência e a população de Três Corações pela grande participação na campanha do agasalho. A campanha essa que foi promovida pela prefeitura através da CEDESO. A mobilização ganhou reforço nesse último sábado durante o dia D da campanha e graças à solidariedade da comunidade, quase 600 quilos de doações já foram arrecadados até este momento. A Lisa Paula destaca que a campanha continua e segue firme até o dia 31 de julho, reforçando o convite para que mais e mais pessoas possam participar, ajudando famílias que precisam de fato do apoio nesse período de frio. Durante a participação, ela também informa os pontos de arrecadação espalhados pela cidade. Vamos ouvir essas informações com a palavra Lisa Paula.
6: A solidariedade falou mais alto em Três Corações no último fim de semana. A Prefeitura Municipal, por meio da Secretaria de Desenvolvimento Social, agradece a toda a população pela participação no dia D da campanha do agasalho. Graças ao apoio da comunidade, arrecadamos 633 quilos de peças, entre agasalhos, cobertores, roupas e calçados. Todas as doações serão destinadas às famílias em situação de vulnerabilidade social e também às instituições socioassistenciais de nosso município, levando acolhimento, dignidade e proteção neste período de frio. Cada doação representa cuidado, amor, esperança para quem mais precisa. Nosso agradecimento especial a todos os voluntários, parceiros e cidadãos que fizeram parte e contribuíram para aumentar a temperatura do bem. Juntos, mostramos mais uma vez que solidariedade também aquece. Mas a campanha não para por aqui. Ela irá até o dia 31 de julho e você poderá ainda fazer sua doação em um de nossos postos de coleta. No CRAS, Jardim Paraíso, Parque Jussara ou Rio do Peixe, além do Curumim, que fica no Parque das Colinas, Bolsa Família, próximo ao Mercadão e na sede da Prefeitura. É a Prefeitura de Três Corações e CEDESO cuidando das pessoas.
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8: No episódio de hoje do Em Tramitação, nós vamos explicar um projeto de lei que começou a tramitar na Câmara Municipal de Três Corações e que trata de uma autorização para abertura de crédito adicional especial no orçamento de 2026. Calma, que apesar do nome parecer complicado, a gente vai traduzir tudo isso de forma simples e entender como esse projeto pode impactar o seu dia a dia. O projeto foi encaminhado pela Prefeitura e autoriza o município a fazer um remanejamento de até R$60 mil dentro do orçamento municipal. Na prática, esse dinheiro será utilizado para inclusão de despesas com equipamentos e materiais permanentes dentro de um projeto chamado Execução de Projetos Governamentais, ligado ao Fundo Municipal dos Direitos da Pessoa Idosa. Mas afinal, o que que isso significa? Quando a Prefeitura monta o orçamento anual, ela precisa especificar exatamente onde cada recurso poderá ser gasto. E às vezes surge a necessidade de criar uma nova classificação dentro desse orçamento para permitir determinada compra ou investimento. E quando a lei fala em equipamentos e materiais permanentes, estamos falando, por exemplo, de computadores, móveis, aparelhos eletrônicos, equipamentos de atendimento ou outros itens que tenham duração maior e sirvam para estruturar serviços públicos. É importante destacar que também esse projeto não cria um gasto novo fora do orçamento. O dinheiro já existe. O que acontece é um remanejamento interno de recursos.

0: entender o que é o crédito adicional especial que aparece no texto do projeto. Esse instrumento é utilizado quando a prefeitura precisa incluir uma despesa que não estava prevista originalmente no orçamento daquele ano. Então, a Câmara precisa autorizar oficialmente essa alteração para garantir legalidade e a transparência no uso do recurso público. Agora, falando sobre o andamento do projeto. Ele deu entrada na Câmara Municipal no dia 25 de maio de 2026. A partir de agora, o texto passa pela análise das comissões internas da casa, onde os vereadores avaliam aspectos técnicos, financeiros e legais da proposta. Depois disso, o projeto ainda precisa passar por discussão e duas votações em plenário. Se for aprovado pelos vereadores, o texto segue para o prefeito, que pode sancionar e transformar o projeto em lei municipal ou vetar total ou parcialmente a proposta. E caso haja veto, os vereadores ainda podem analisar novamente a matéria e até derrubar esse veto, fazendo com que o projeto vire lei. Esse foi o Intermitação de hoje. Na próxima edição, a gente volta com mais projetos, explicações e informações sobre o que está sendo discutido na política de Três Corações. Porque o Intermitação é o espaço onde a cidade entende, acompanha e participa das decisões do município. Até a próxima!
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5: 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Um homicídio foi registrado na manhã desta quinta-feira no bairro Cinturão Verde, aqui em Três Corações. A vítima, um homem de 22 anos, foi morto a tiros próximo a um ponto de ônibus no momento em que descia de um fretamento. O repórter Ellison Gonçalves acompanha o caso e nos traz as informações apuradas até o momento.
0: Homem é morto a tiros no bairro Cinturão Verde, em Três Corações, na manhã desta quinta-feira. O crime aconteceu pouco antes das 7 horas da manhã, no entroncamento das ruas 1 e 2, próximo a um dos principais pontos de ônibus do bairro. Segundo as primeiras informações apuradas no local, a vítima, um jovem de 22 anos, teria acabado de descer de um ônibus de fretamento de uma empresa do município quando foi abordado por ocupantes de uma motocicleta. Testemunhas e moradores relataram que os suspeitos efetuaram vários disparos contra o jovem e fugiram logo em seguida. Equipes da Polícia Militar foram acionadas para realizar os primeiros levantamentos da ocorrência no local. Nosso repórter Zezinho Rodrigues conversou com o tenente Raí, da 16ª Companhia Independente da Polícia Militar de Três Corações, sobre as diligências da ocorrência e se já houve prisões. Vamos ouvir.
6: O tenente Raí, da Polícia Militar de Três Corações, ele vai falar também o que aconteceu hoje no bairro Cinturão Verde, um homicídio. E vai falar para nós como é que está o andamento da operação, para poder dar satisfação à população, se como é que está algum preso, o que motivou esse homicídio. Bom dia.
7: Bom dia, Zezinho. Bom dia, ouvintes da rádio. Então, hoje, no início da manhã, a gente recebeu essa triste notícia.

0: notícia de um indivíduo, né, que foi lesionado por disparo de arma de fogo no bairro Cinturão Verde. Então, de imediato, as equipes já deslocaram ao local e iniciaram todo o trabalho de levantamento, busca de informações para a gente tentar identificar esses autores. Infelizmente, a vítima não resistiu aos ferimentos, mas as equipes policiais já estão em campo, já estão trabalhando informações e muito em breve a gente vai dar uma resposta satisfatória à comunidade de localização e prisão desses envolvidos.
1: Você já pode informar para a gente o nome da vítima e também da pessoa que praticou o delito, o crime?
0: Ainda não podemos passar esse tipo de informação, vamos manter essas informações por enquanto sem divulgação, mas assim que
1: puder. Assim que tiver apurado, aí vocês vão divulgar, né?
0: Sim, assim que tiver informações, a gente vai lavrar o boletim de ocorrência, dando ciência à autoridade de polícia judiciária, para fins do prosseguimento da investigação e demais providências acerca do crime.
1: Os bairros do Cinturão Verde, por exemplo, que aconteceu esse crime, preocupa os moradores? Já estava há pouco tempo um pouco violento, agora deu uma melhorada no bairro, de repente volta à tona?
0: Sim, infelizmente essa situação acaba causando uma comoção no bairro, né? Um bairro que inúmeras pessoas de bem, e sempre que ocorre o crime dessa magnitude, né, em qualquer lugar que seja, sempre causa uma comoção. Mas a polícia vai atuar de maneira preventiva e ações que visam reestabelecer a sensação de segurança no bairro.
1: Então vamos aguardar aí a resposta de vocês, assim que terminar o trabalho de vocês. Muito obrigado e bom trabalho.
0: Muito obrigado, Zezinho. Bom trabalho a todos. Bom dia.
2: Uma informação complementar devido ao caso. Segundo o secretário municipal de saúde, Rashid Gadbem, o posto de saúde do bairro Cinturão Verde optou por suspender os atendimentos na data de hoje. Ele conversou com a nossa repórter Betânia Machado e traz mais detalhes da decisão.
3: A respeito do funcionamento da unidade de saúde do bairro Cinturão Verde, hoje, né, quinta-feira, o posto ficará fechado. Será reaberto amanhã, sexta-feira, com funcionamento normal. Devido, infelizmente, ao ocorrido, houve um homicídio próximo ao posto. Então, até para a segurança, né, dos servidores que ali trabalham, da própria população, o posto retornará os seus atendimentos amanhã, dia 29 de maio. Muito obrigado e contamos com a compreensão de todos.
2: Nossa equipe segue acompanhando o caso e em contato direto com as autoridades para atualizar as informações sobre a investigação. Essa reportagem teve colaboração de Zezinho Rodrigues, Graziela Mello e Betânia Machado. Eu volto com você no estúdio, Luiz Carlos.
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5: Bom, o projeto de xadrez Mentes Brilhantes levou o nome de Três Corações ao destaque em mais uma importante competição estadual. Alunos do projeto participaram nesse último dia 16 de maio de uma etapa da Liga Brasileira de Xadrez realizada na cidade de Paraguaçu e conquistaram resultados, digamos, expressivos para o município. Os enxadristas tricordianos garantiram 4 troféus, além de 4 medalhas de ouro, 1 de prata e 3 de bronze. Três Corações também se destacou como a cidade com maior número de participantes e de medalhas conquistadas durante a competição. Quem traz mais informações sobre essa importante participação e as conquistas dos alunos é o professor Anderson Herculano. Vamos ouvir.
6: Enxadrista de Três Corações se destaca na etapa da Liga Brasileira de Xadrez na cidade de Paraguaçu. Enxadrista de Três Corações do projeto de xadrez Mentes Brilhantes participaram da etapa da Liga Brasileira de Xadrez na cidade de Paraguaçu no último dia 16 de maio de 2026. Os alunos do projeto, que é da Prefeitura Municipal de Três Corações, Secretaria Municipal de Educação, SEDUC, o projeto Mentes Brilhantes se destacou novamente com a conquista de 4 troféus de campeão, 4 medalhas de ouro e uma de prata e 3 de bronze. As premiações foram as seguintes: categoria Master, medalha de bronze para Cristiane Aparecida Guiar, que também é mãe de aluna do projeto, Sofia Guiar, da categoria sub-14. Categoria sub-9 anos masculino, João Guilherme Martim Bonifácio, da sub 9 anos masculino, ele foi campeão, recebeu troféu, medalha de ouro e premiação em dinheiro. Categoria sub 17 anos masculino, Pedro Lucas Mariano, que também recebeu um troféu, medalha de ouro e premiação em dinheiro. E nessa mesma categoria, sub 17 anos masculino, medalha de prata para Jonas Ribeiro Fonseca. Categoria sub 14 anos feminino, Alice Meneguzzi Brás, medalha de bronze. Categoria sub 11 anos feminino, Letícia Meneguzzi Brás, na categoria sub 14 feminino. E também troféu, medalha de ouro e premiação de dinheiro para Letícia Meneguzzi Brás, da Escola Municipal Orlando Rezende Andrade, que foi junto com a delegação. O município de Três Corações foi premiado, foi o grande destaque da competição também, mais uma vez, com o maior número de participantes, né? Enxadistas participantes. Então ele recebeu um troféu e uma medalha de ouro. Em segundo lugar ficou Varginha, que também recebeu um troféu e medalha de prata. Em terceiro lugar, o município com o maior número de enxadistas participantes foi Conceição do Rio Verde, com troféu e medalha de bronze. E a próxima premiação, o Três Corações também foi premiado com o município com o maior número de medalhas conquistadas na competição. Recebeu também uma medalha e um troféu de ouro. Três Corações. Então, com esses resultados, Três Corações saiu como a grande vencedora da competição. Lembrando também que Três Corações, além do projeto Mentes Brilhantes, foi também com o projeto Três Corações e um Rei, e também atletas avulsos, né, que participaram da competição. Então foi um conjunto da obra que fez com que Três Corações conquistasse essas premiações.
5: Bom, parabéns aos participantes do projeto pela dedicação, pelos resultados conquistados, né? Representando Três Corações em mais uma importante competição do xadrez regional. Parabéns. E a pista de skate de Três Corações recebeu no último fim de semana, aliás, um grande evento esportivo dentro da programação da Virada Esportiva 2026. A competição reuniu atletas de vários estados brasileiros, distribuiu premiações em dinheiro e marcou, segundo os organizadores, uma das maiores festas do skate já realizadas no município. A reportagem é de Zezinho Rodrigues e Betânia Machado.
7: O presidente da Associação Tricordiana de Skate, Cléo Costa, fez um balanço positivo do evento realizado durante a virada esportiva e destacou o envolvimento de empresas, apoiadores, secretarias municipais e voluntários na organização da competição.
8: Queria começar agradecendo a todo mundo, a todas as empresas, todos os patrocinadores. Tem pessoas que indiretamente fizeram uma parte absurda, eu não vou citar nome para não esquecer, mas tem pessoas dentro da administração, fora da administração, um pessoal que ajudou de uma maneira incrível, e por conta dessas pessoas esse evento aconteceu da melhor forma possível. Eu tenho muito que agradecer a todo mundo, grande parte da prefeitura ali, todo mundo que ajudou de alguma forma. Eu tenho muito a agradecer a cada um de vocês. Claro, ao Dr. Luiz Carlos e a Virada Esportiva Coelhinho unificando com o nosso evento, não tinha como dar errado, foi um sucesso.
7: Além das disputas no skate, o evento reuniu diferentes modalidades esportivas e atividades ao longo do fim de semana. Segundo o Cléo, o clima entre os participantes foi um dos pontos altos da programação.
8: Nossa, foi uma festa. Dessa vez a gente fez uma competição festiva, porque foi realmente uma festa. Todo mundo andou muito bem, todo mundo divertiu, deixei todo mundo muito à vontade ali. Então foi um evento que realmente, para mim, como realizador de eventos há muito tempo na cidade, marcou demais, sabe? Foi muito legal mesmo.
7: A competição contou com participantes de mais de 50 cidades e representantes de estados brasileiros, incluindo Minas Gerais, São Paulo, Rio de Janeiro e Paraná. Entre os destaques tricordianos, Cléo ressaltou a participação da atleta Sofia Lewandowski, de apenas 12 anos, além de outros competidores locais que conseguiram um bom desempenho durante o campeonato.
8: Zezinho, eu quero destacar a presença de várias cidades, mais de 50 cidades, mais de 5 estados participando do nosso evento, né? São Paulo, Rio, Paraná, Minas Gerais em peso, né? Então isso aí ajudou demais, fez uma diferença absurda. E destaque tricordiano, Sofia Lewandowski, essa menininha é danada. Ela com 12 anos, ela faz mágica em cima do skate. Ela, na categoria dela, ela andou de sobra, sobrou na competição, andou muito mesmo, arrebentou, né? na categoria amador aí, a gente teve uma galera andando, né? A gente teve participação de várias pessoas que somaram muito para a gente. O Cauêzinho arrebentou, passou para a final com a categoria mais alta do evento. Então fez uma diferença muito grande mesmo.
7: Apesar do alto nível técnico, o organizador explicou que a competição deste ano teve um formato mais festivo e, por isso, não serviu como etapa classificatória para as competições nacionais. Mesmo assim, o evento distribuiu cerca de R$15 mil em premiações, além de brindes e incentivo aos participantes.
8: Essa competição eu não homologuei como etapa vinculando vaga para o brasileiro. Essa edição eu fiz uma edição mais competitiva, com um formato diferente. Devido a esse formato diferenciado, a gente não consegue homologar para a etapa do nacional valendo vaga.
7: Nos dias que antecederam o campeonato, voluntários e apoiadores trabalharam na revitalização da pista de skate, com pintura e reparos estruturais para receber os atletas.
8: Assim, a gente conseguiu tinta suficiente para pintar a pista inteira, deixar ela novinha, fizemos uma operação tapa-buraco, passamos massa plástica, ficamos 3 dias e meio na pista dando talento para deixar ela bonita para receber o pessoal. Então, assim, acaba que uma coisa ajuda a outra, assim, porque o pessoal foi embora e agora a gente tem uma pista com um acabamento bom para durar pelo menos mais 6 meses para a gente continuar treinando nossas crianças e fazendo a diferença aqui na cidade.
7: Segundo Cléo Costa, a expectativa agora é buscar alinhamento junto à Federação Mineira de Skate para tentar trazer futuramente uma etapa do Circuito Mineiro para Três Corações.
8: Possivelmente eles gostam muito daqui. Possivelmente a gente pode trazer uma etapa do Circuito Mineiro sendo como a super final. Só tem que alinhar, porque é ano de Copa do Mundo, ano eleitoral, uma série de coisas, então a gente tem que alinhar uma data certa para a gente não ter contratempo. Mas a probabilidade é muito grande.
7: Ao final, o presidente da Associação Tricordiana de Skate agradeceu novamente o apoio da população, dos voluntários e dos jovens atletas que participaram da organização e limpeza do evento. O evento integrou a programação da Virada Esportiva 2026 e reuniu diferentes modalidades esportivas ao longo do último final de semana em Três Corações. Biltera Machado para o Cidade em Revista. 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
10: 12 horas.
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0: Meio-dia e um, minha gente, é hoje. Meu Deus do céu, Vila Fátima e Monte Verde abrem a noite das semifinais da Copa Bairrão Tropical. Na sequência, Tubia Futsal e São Jerônimo fazem um dos confrontos mais aguardados dessa competição. E para falar um pouco mais sobre isso, explanar sobre esse assunto, que entende, o repórter Elison Gonçalves traz os bastidores, as informações preliminares das partidas decisivas. Com a palavra, Elison Gonçalves.
1: Bom dia, Luiz Carlos, bom dia para você, fã de esportes. Meio-dia e um. Um abraço para você, sintonizado no Corre da Bola Pesada, Luiz Carlos, torcedor e torcedora.
0: Meu Deus.
1: Faltam poucas horas para a grande decisão. Eu tenho andado nas ruas de Três Corações, né, aí nos bairros, aqui no centro mesmo, o pessoal tem parado e comentado sobre a ansiedade, as quatro torcidas e também, né, outros torcedores que têm acompanhado o show de transmissão do canal da Tropical no YouTube sobre as partidas de hoje. Até que enfim chegaram, né, as semifinais, e é muito aguardado esses jogos. Eu tenho brincado nos bastidores aí com os torcedores nas ruas que parece que a Copa Bairrão Tropical é a mais aguardada que a Copa do Mundo. É mais aguardado que a Copa do Mundo, de tanta ansiedade aí que os torcedores, né, estão esperando acontecer. Então, acabou-se a espera, vamos contar só algumas horinhas, né, até chegar aí a grande noite, que a gente vai conhecer os finalistas, né, dessa Copa Bairrão Tropical 2026.
0: Finalmente.
1: E, Luiz Carlos, eu venho comentando aqui durante todo esse período aí de competição e venho reforçando aqui o sucesso que está sendo essa edição 2026. O Bairrão Tropical, aliás, o Bairrão sempre teve tradição no calendário,
0: sim,
1: municipal,
0: sim,
1: mas agora, né, com a Rádio Tropical sendo a emissora oficial, oficial da competição, deu uma engrandecida a mais na competição. Hoje a gente chega, né, nos lares aí de todos os tricordianos, e não só nos lares, tá? Tem bares, tem restaurantes ligados, né, trailers, o pessoal tudo acompanhando esse show de transmissão, então assim...
0: Com som e imagem.
1: Exatamente.
0: Vida, duas coisas boas numa só.
1: E com uma equipe de ponta, né? Levando
0: também
1: emoção, que é importante demais a gente exaltar essa maratona. Vou ser sincero pra você, tá? Não é qualquer emissora que consegue pegar um campeonato e transmitir todos os jogos.
0: Olha.
1: Todos os dias, três,
0: caramba,
1: jogos por rodada. Então a gente tem que exaltar o trabalho da nossa equipe de transmissão.
0: Com certeza.
1: Tanto a Leonara Padilha, a Moisa Mesquita, o Zezinho Rodrigues, a Tatiana Gentil, o JB, o Luiz Carlos. Então, assim, essa equipe envolvida aí por trás dessa competição é mérito, sim, para nossa emissora, e mostra, né, que o quão é importante esse trabalho multiplataforma que a Rádio Tropical tá fazendo, Luiz Carlos.
0: Sim.
1: Então, assim, foi muito bem abraçado pela torcida, né? A gente teve, está tendo, né, muita audiência, e está sendo mais provada agora na fase final, tá?
0: Sim.
1: A audiência só aumentou. Então, vamos falar de bola rolando, vamos falar do jogo, que é o que interessa. Então, você tá cansado de saber, mas tem gente que não sabe ainda, torcedor, torcedora. Vou falar novamente os horários das partidas de hoje, que você vai acompanhar ao vivo no canal
0: da
1: Tropical.
0: Isso é importante, tem sempre gente perguntando aqui.
1: Então, hoje a bola pesada começa a rolar às 19h com um jogaço entre Monte Verde e Vila Fátima. E eu vou relembrar você aí, né, que esqueceu um pouquinho da campanha das equipes, né? A gente sabe que ficou para trás esse scout, né, esse retrospecto, mas é bom, importante a gente contar pro torcedor, principalmente para quem começou a acompanhar agora, como que as equipes chegaram. Então vamos falar um pouquinho da equipe do Monte Verde, que fazia parte aí, né, do grupo B, se classificou em segundo lugar, né, do grupo B com 14 pontos, e aí com uma somatória de 4 vitórias, 2 empates, e a equipe, Luiz Carlos, até agora tá invicta, não teve nenhuma derrota,
0: caramba,
1: desde a fase de grupos, e é uma equipe que fez muitos gols e tá entre as melhores defesas da competição, tá?
0: Parabéns,
1: a equipe do Monte,
0: parabéns,
1: Verde marcou 21 gols e sofreu apenas 2, é muitos jogos para tomar 2 gols. Então é uma equipe assim que tem um setor defensivo de primeira,
0: surpreendente,
1: de muita qualidade, e que, né, é um dos fatores aí que trouxe a equipe até aqui. Lembrando que a equipe do Monte Verde é a quinta vez consecutiva, é a quinta temporada seguida que chega nas semifinais. Eu venho falando aqui que é uma equipe que, se tem uma fórmula para chegar no mata-mata, essa equipe sabe chegar lá. E o adversário do Monte Verde hoje, vamos relembrar um pouquinho da campanha do Valente Vila Fátima. Eu tenho uma história para contar do Vila Fátima aqui, pro torcedor que não sabe. Luiz Carlos, é uma equipe que no começo da temporada não tava conseguindo treinar. Inclusive, teve uma entrevista aqui que ficou marcada, né, de um dos jogadores aí, da equipe do Vila Fátima a respeito de ter a equipe, mas a equipe não ter quadra para treinar no bairro, inclusive cobrou, né, o poder público, que tem muitos bairros aí que tá na competição, que tem quadra para treinar e eles não têm, enfim.
0: Foi e ficaram literalmente parados.
1: É, sem eles treinar? Se encontravam, conversavam, mas não tinha treino,
0: poxa,
1: né? Então,
0: vida.
1: Assim, isso é um marco para a equipe, né? Não jogar uma competição sem treinar. Então, vamos falar um pouquinho da campanha do Vila Fátima, que também era do grupo B, se classificou em terceiro lugar, inclusive ficou à frente de algumas equipes que eram consideradas favoritas do grupo. Foram 4 vitórias, não empatou e teve 2 derrotas. É uma equipe que faz bastante gol, fez 20 gols e sofreu 17. Porém, a defesa é muito frágil, falta um pouquinho aí, né? De equilíbrio nesse setor.
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1: Nas oitavas de final, vou voltar um pouquinho no Monte Verde lá. A campanha foi a seguinte: o Monte Verde passou pelo Boaventura por 7-0 e a equipe, e nas quartas de final, o Monte Verde passou pelo Retirinho num jogo apertadíssimo e venceu nos pênaltis por 4-1. Já o Vila Fátima, nas oitavas de final, teve um empate num jogaço contra o Coab, passou nos pênaltis por 4-3. E foi assim, uma penalidade muito emocionante, onde um índio, um dos principais jogadores da Coab, perdeu um pênalti, ficou muito emocionado no final. Então, assim, foi um jogo onde os jogadores do Vila Fátima vibrou muito. E nas quartas de final, a equipe do Vila Fátima fez o melhor jogo deles na competição, aonde venceu um dos favoritos e um dos times mais tradicionais da competição, que é a equipe do Bandeirantes, por 3-1, chegando à semifinal. Então, esse é o confronto das 19h. Eu trouxe para você aqui um pouquinho da campanha dessas equipes, e vai ser um embate de duas equipes que jogam muito em cima, duas equipes muito ofensivas, e a gente vai ver um jogão, A gente sabe que nessa fase acaba-se o favoritismo, né? Que o que vale agora é jogar com raça. Não vale número, é quem entrar melhor, errar menos para fazer a diferença.
0: Então, hoje, 19h, Vila Fátima versus Monte Verde.
1: Monte Verde.
0: Essa é a abertura.
1: Exatamente. Uh-huh. E às 20h, Luiz Carlos, nada mais, nada menos que Tubia Futsal e São Jerônimo. A gente está colocando uma expectativa nesse jogo, porque são as duas equipes mais técnicas, mais qualificadas, tanto de grupo quanto individual. São as equipes que têm jogado o melhor futsal dentro de quadra. E assim, vem se falando os torcedores nos bastidores que as duas equipes não foram testadas até aqui. Então agora vamos ver o teste entre as duas aí, né? Quem vai sair vitorioso.
0: Sim.
1: Vamos lembrar um pouquinho então da campanha, né? Da equipe do Tubia Futsal, que fazia parte do grupo A, tá? Se classificou como líder invicto, jogou 6 jogos dentro do grupo e venceu as 6 partidas e marcou 24 gols e sofreu 3. É uma equipe muito equilibrada nos dois setores, é uma equipe também que faz muitos gols e sofre poucos, né? É uma defesa muito eficiente, assim como um ataque, também está entre aí, né, as defesas menos vazadas da competição. Nas oitavas de final, seguindo a campanha, o Tubia Futsal eliminou o Vila Resende com uma goleada de 5-0. E na quarta de final, pegou aí o Triângulo, né? Que fez um jogo duro contra a equipe do Tubia Futsal, jogou muito bem. A equipe do Triângulo, que foi uma das revelações dessa temporada, é uma equipe que, se for falar de histórico, de tradição, não tinha muito na competição e encarou de igual o Tubia Futsal, mas o Tubia Futsal, e na qualidade individual e na parte técnica, acabou superando e vencendo o Triângulo por 3-0 e chegando na semifinal. A campanha do adversário do Tubia Futsal, o São Jerônimo, também foi uma das melhores campanhas, né, da competição, do campeonato, também fazia parte do grupo B, se classificou como líder invicto com 5 vitórias, porém eles empataram um jogo. Marcou 37 gols, é o melhor ataque da competição, Luiz Carlos. É um time que sabe fazer gol. Os jogadores, Souza, Peixe, é uns caras que cheira gol literalmente.
0: Caramba, hein?
1: São muito ofensivos e assim, sofreu 2 gols, é o melhor ataque e a melhor defesa da competição, a gente pode falar até aqui, né? Então, assim, vai ser um jogaço. Nas oitavas de final, a equipe do São Jerônimo venceu por 4-0, Nova Três Corações 2, e encarou o Cinturão Verde num jogo que prometia muito. O Cinturão Verde sentiu o nervosismo da partida, e aí a equipe do São Jerônimo, na técnica, na qualidade individual, no grupo ali, se sobressaiu e venceu essa partida por 2-1. Então, essas são as campanhas de Tubia Futsal e São Jerônimo que vão se encontrar hoje num jogaço que promete às 20h. Lembrando, eu venho reforçando aqui, né, que a equipe do Tubia quanto do São Jerônimo, eu venho acompanhando as duas, todas as equipes, né, desde o início da competição, treinos, falando com o técnico, com os atletas, com os torcedores, acompanhando. Essa semana eu fui ver alguns treinos e assim, você vê a organização das duas equipes, por isso que o holofote está voltado para os dois, que são grandes favoritos e acabaram se encontrando na semifinal. Inclusive alguns torcedores aí, né, pontuavam, né, porque a gente sabe, né, que o esporte a gente vive de especulação, Luiz Carlos. E muitos torcedores especulavam que as duas equipes chegariam na final, mas os deuses do futsal da Copa Bairrão Tropical quis que os dois se encontrassem na semifinal e vai ser um jogaço, tá?
0: Não tenho dúvida.
1: Vai ser um jogaço. A expectativa dos torcedores aqui, né? Já fiquei sabendo de bastidores que alguns bairros vão fretar ônibus para levar a torcida, né, para o ginásio. Então, certeza que é casa cheia e fica aquele recado, né, Luiz Carlos? Pessoal, vamos assistir ao jogo.
0: Isso.
1: Vamos torcer, vamos apoiar. Sabe, se tiver que vaiar o seu time, né? Caso você queira vaiar, mas que se mantenha nas arquibancadas. Isso. E o respeito com quem está na arquibancada.
0: Exatamente.
1: E com os atletas também. E assim, gente, a Copa até aqui não teve nenhum incidente grave.
0: Grave, não,
1: né?
0: Teve. Não,
1: a gente está tendo muita família, a gente está tendo muita criança, então não vamos manchar a competição agora. Nessa
0: tá
1: fase
0: chegando
1: final.
0: Final, exatamente.
1: A gente sabe que muitos torcedores, né, vivenciam essa paixão, acompanham o clube, né, vai
0: os
1: torcer.
0: Os ânimos ficam acirrados, né, cara?
1: Exatamente, mas a gente não pode deixar isso extrapolar
0: não
1: ali, né?
0: Não tenho dúvida.
1: Extrapolar, então vamos manter tanto os atletas que estão acompanhando a gente aqui, um abraço, né, para os técnicos, para os jogadores que acompanham o Corre da Bola Pesável, eles, cara, eles ficam ouvindo, eles mandam mensagem para comentar, né, tudo que a gente fala aqui, então um abraço aí para os técnicos, para os atletas e também para os torcedores. Então, pessoal, vamos torcer, né? Vamos na paz, vai, apoia o seu time, canta, aplaude, apoia até o final. Acabou. Se a sua equipe não se classificar, gente,
0: isso
1: vamos
0: aí
1: manter o fair play esportivo, tanto
0: exato
1: dentro de quadra, porque os atletas têm mantido o fair play.
0: E na saída.
1: Exatamente. A gente viu equipes que não tinham nem chance de classificar mais, foram até o final da competição. A gente não teve agressão dentro de quadra, não teve agressão arbitragem, não teve nada disso. Então, se os atletas estão cumprindo o fair play esportivo,
0: isso,
1: então vamos cumprir esse fair play também na arquibancada, né? Vamos manter o respeito, vamos manter ali no ambiente, sabe, saudável, para você mesmo torcer em paz e a gente não manchar a competição. Então, pessoal, hoje vamos para o ginásio, vamos acompanhar a partir das 7 da noite. E para você, torcedor e torcedora, fã de esportes, que não vai poder, Elson, não tem como, tô trabalhando, tô na faculdade, tô em casa, não dá, é claro que o canal da Tropical, né, com a nossa equipe de transmissão, vai levar para você com imagem e som, né, o melhor da semifinal. Então você vai poder acompanhar ao vivo no canal da Tropical com a nossa equipe a partir das 7 da noite esses dois jogaços. Às 7 da noite, Monte Verde, Vila Fátima, e às 8 da noite, Tubia Futsal São Jerônimo. E amanhã, eu e Luiz Carlos estaremos aqui no Corre da Bola Pesada para trazer para vocês
0: vida. Quem
1: foram os classificados para a grande final, para a grande
0: decisão.
1: Grandes
0: surpresas nos aguardam hoje. Vamos lá. Muito obrigado, Elisson Gonçalves. Considerações finais agora do esporte.
1: É isso, eu deixo esse recado, tá? Vamos torcer em paz, vamos pro ginásio, tá, pessoal? E vamos apoiar a sua equipe e manter o que tá sendo da competição a respeito aí, né, de paz, de amizade e espírito esportivo entre as torcidas, entre os atletas, que a gente quer ver é a bola rolar, a gente quer ver, né, a Copa Bairrão sendo abrilhantada como sempre foi durante todos esses anos.
0: Sem dúvida nenhuma. Obrigado, Elisson Gonçalves, voltando amanhã ao vivo conosco aqui no Cidade Revista para mais detalhes após esse jogo aí que nós vamos ver, né, os resultados aí amanhã. O comentário vai ser muito importante. 12:15, assim nós encerramos aqui pelo menos a minha parte na edição do Jornal Cidade Revista. Calma que o Cidade Revista não terminou. Lembrando que as principais notícias e destaques apresentados hoje, você acompanhou também o nosso site, você acompanha no site radiotropical.net. Agora fica com a apresentação das notícias do Complexo Policial. O repórter Donizete de Almeida já está com certeza preparado e na sequência acompanhamos aí o programa Comando 95 com a apresentação da Betânia Machado. Uma ótima tarde a todos. Muito obrigado pela companhia. Até amanhã. Hoje, logo mais às 19 horas, tem Flash Hits, o som dos grandes amores, comigo. Até mais tarde.
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2: Jovem foi assassinado no bairro Cinturão Verde em Três Corações. Colisão entre caminhões de leite e de gado deixa motorista preso às ferragens na rodovia MG-184. Homem é preso com 4 espingardas na zona rural de São Sebastião do Paraíso. Abordagem a motociclista resulta em apreensão de drogas em Lava Jato, em Ouro Fino. Professora da Unifal está desaparecida em Alfenas. Polícia investiga a causa de incêndio que destruiu caminhonete em Três Pontas.
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2: Jovem foi assassinado no bairro Cinturão Verde, em Três Corações. O crime aconteceu nesta manhã, no bairro Cinturão Verde, em Três Corações. O corpo da vítima, de 23 anos, foi encaminhado para o IML. Até o encerramento desta matéria, a ocorrência estava em andamento. Colisão entre caminhões de leite e de gado deixa motorista preso às ferragens na rodovia MG-184. Na manhã de ontem, o Corpo de Bombeiros de Alfenas atendeu a uma colisão na rodovia MG-184, perto de Conceição da Aparecida, envolvendo um caminhão carregado com bovinos e outro carregado com leite. O motorista do caminhão de leite sofreu ferimentos graves, ficou preso às ferragens, foi desencarcerado pelos bombeiros e levado para o hospital de Conceição da Aparecida. Já o motorista do caminhão de gado sofreu ferimentos leves, foi socorrido por populares e levado para o mesmo hospital. Os bombeiros retiraram os animais da carroceria tombada e os levaram para um local seguro. Eles não ficaram feridos. Homem é preso com 4 espingardas na zona rural de São Sebastião do Paraíso. Um homem de 57 anos foi preso pela Polícia Militar do Meio Ambiente por porte ilegal de arma de fogo na zona rural de São Sebastião do Paraíso. Dentro do carro que ele dirigia, os policiais encontraram uma espingarda e 7 munições, dando sequência à ocorrência. Os policiais foram à casa dele e lá encontraram outras 3 espingardas e mais munições escondidas atrás de um guarda-roupas. O homem foi conduzido para a delegacia de plantão, juntamente com as armas e munições apreendidas. Abordagem a motociclista resulta em apreensão de drogas em Lava Jato, em Ouro Fino. Uma equipe da Polícia Militar abordou um motociclista que estava saindo de um Lava Jato em Ouro Fino e encontrou uma porção de cocaína com ele. Os policiais fizeram uma revista no local e encontraram mais drogas, uma balança de precisão, dinheiro supostamente oriundo do tráfico e 3 celulares que serão periciados para saber se tem mais gente envolvida. Um suspeito foi preso e encaminhado para a delegacia de plantão. A professora da Universidade Federal de Alfenas, Unifal, Tisa Pavan Surpreso, de 48 anos, está desaparecida em Alfenas desde a última sexta-feira. As forças de segurança, familiares e amigos estão fazendo buscas. Polícia investiga a causa de incêndio que destruiu caminhonete em Três Pontas. A polícia de Três Pontas está apurando as circunstâncias de um incêndio em uma caminhonete ocorrido ontem de madrugada na cidade. O veículo estava estacionado e ficou totalmente destruído. Moradores tentaram apagar as chamas usando baldes e mangueiras. A Polícia Militar atendeu a ocorrência e, segundo a proprietária, ela não possui desavenças com ninguém. Encerrando o programa Cidade em Revista desta quinta-feira, agradeço a sua audiência, desejando uma boa tarde.
3: 1:27.
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0: 1:58.
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0: 4 horas.
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0: 6 horas.
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Muito bem, agora são 6:52 da manhã, um giro de notícias para você, já nessas primeiras horas do dia, o nosso painel de notícia, primeira edição, o governo dos Estados Unidos anunciou no dia de ontem que vai incluir facções brasileiras, primeiro comando da capital, o PCC, e o Comando Vermelho, na lista de organização terrorista estrangeira. A medida entra em vigor já no dia 5 de junho. Conhecida nos Estados Unidos, também, né, essas organizações são grupos estrangeiros envolvidos em atividades terroristas ou que tenham capacidade também, né, da intenção de realizar atos desse tipo. Além disso, segundo a legislação americana, essas organizações representam uma ameaça à segurança dos Estados Unidos. Essa lista foi criada em 1996, durante o governo do Bill Clinton. O governo Lula criticou a decisão dos Estados Unidos sobre classificar o Comando Vermelho e PCC como terroristas e falou que foi pretexto para intervenção. O Departamento do Estado dos Estados Unidos anunciou mudança nessa quinta-feira e ignorou os pedidos do governo brasileiro de barrar a classificação. Aí é um embate agora entre governos aí, né, para poder sim o Brasil tentar reverter isso ou não. São 6:54 da manhã. Bom, gente, um conjunto de regras que serve para eliminar a concorrência no processo de privatização da Copasa, mas que vem em fantasias, né, de proteção à empresa. Assim, é o Sindagua, sindicato que representa os trabalhadores da companhia, classifica as normas como prevista para a privatização da companhia. Agora são 6:54, 6:54 da nossa manhã. O ministro Luiz Marinho acredita que a votação do fim da escala 6-1 no Senado acontece em 30 dias. A proposta foi aprovada na Câmara dos Deputados na última quarta-feira e agora está nas mãos do presidente do Senado, Davi Alcolumbre, que vai ou não pautar, né, essa matéria no Senado Federal. Seguindo, vai para a sanção do presidente da República. Gente, aconteceu aí um grande acidente, a nave Blue Origin explode durante testes na plataforma de lançamento. A explosão de Nicklin aconteceu na base da empresa na Flórida durante o teste da nave no solo. Segundo a companhia, todos os funcionários estão em segurança. A nave, também uma das mais poderosas do mundo, explodiu na quinta-feira durante um teste. A explosão aconteceu por volta das 22 horas, horário de Brasília, quando o veículo espacial passava por um teste de ignição estática, quando ele não chega a levantar voo. O experimento tinha como foco a futura missão também anunciada pela Blue Origin, que na quarta-feira, né? O plano é de que era uma nave que fosse enviada ao espaço aos primeiros 48 satélites da Amazon, similares aos usados pela Starlink de Elon Musk. Ninguém se feriu. Bom, falando do esporte aí, mineiro, né? O Cruzeiro atropelou o Barcelona com festa no Mineirão lotado e vai às oitavas da Libertadores. A exibição de gala com 3 golaços levou aí ao delírio, claro, né? A torcida do Cruzeiro que foi aí para a próxima fase da Libertadores. Ainda vai ter o sorteio para definir quem se enfrenta na próxima fase. São 6:57 da nossa manhã, já tem notícia local aqui para você no radiotropical.net.

0: 7 horas.
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Muito bem, agora são 7h01, dando um giro no nosso Rádio Notícia, a sua voz em destaque. Falando aí para você, né, do dia de ontem, boletim do diretor do Departamento Municipal do Transporte e Trânsito, Eliezer Pereira, que fez um apelo à população pela conscientização

0: responsabilidade para evitar acidentes no trânsito aqui em Três Corações. Segundo ele, os pontos mais críticos de acidentes são concentrados em vias de grande fluxo e cruzamentos muito movimentado, onde frequentemente são registrados casos de imprudência e desatenção e excesso de velocidade. Dentro da campanha Maio Amarelo, o município realiza nesse sábado, dia 30 de maio, o dia D da mobilização com programação especial na Praça Odilon Rezende Andrade, a partir das 9 horas da manhã. Vamos acompanhar.
1: A campanha do Maio Amarelo terá como tema no trânsito enxergar o outro é salvar vidas. Este ano a campanha dará ênfase à conscientização dos motociclistas, mas também todas as ações também abordam a responsabilidade de motoristas, ciclistas, pedestres e demais usuários da via. Nosso principal desafio é a conscientização e o respeito mútuo entre todos os usuários das vias, especialmente diante do crescimento do número de motocicletas e da necessidade de convivência segura no trânsito. Os pontos mais críticos aqui da nossa cidade são as vias que têm um fluxo intenso e os cruzamentos que são muito movimentados, onde ocorrem situações recorrentes de imprudência, desatenção e excesso de velocidade. Como mensagem, a Secretaria de Segurança Pública e Mobilidade Urbana informa que, independente do veículo ou da forma de deslocamento, todos têm responsabilidade pela preservação da vida.

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3: É o seguinte, hoje o Tropis acelera direto para o universo do automobilismo. Vamos falar sobre paixão, memória, cultura, amizade e tradição sobre rodas. Recebemos agora representantes do Clube Social e Recreativo de Carros Antigos de Três Corações.
4: Um amigo meu também, que ele gosta muito de Fusca também. Agora ele gosta de mim. Ele é dominado por Fusca. Então ele trocou um cavalo a troco de um Fusca, que ele tava debaixo de um pé de laranjeira. Tá morto, tipo, o carro tava morto já. O que ele fez? Ele foi lá, trocou esse cavalo, trocou esse Fusca. E ele trouxe o Fusca, ele deu, já gastou dinheiro, né, irmão? O carro tá indo. É que ele fez o carro tudo novo. O carro tá lindo. Se você ver o carro, você não acredita.
5: O Daniel.
4: Barros, não sei se você deve conhecer o Daniel Barros, deixa eu falar?
3: Não, não ouvi.
4: Ele ressuscitou o carro. O prazer dele é, quer dizer, todo evento que a gente vai, tá lá com o carro. Sai ele e anda. O meu só sai da garagem, só assim, de evento. Ele quer estar andando dele pra todo lado.
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0: 8 horas.
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7: É o seguinte, hoje o Tropis acelera direto para o universo do automobilismo. Vamos falar sobre paixão, memória, cultura, amizade e tradição sobre rodas. Recebemos agora representantes do Clube Social e Recreativo de Carros Antigos de Três Corações.
8: O Itamaraty era fabricado pela Williams, over do Brasil.
9: Tinha um ali perto da prefeitura, não tinha, velho?
8: Tinha, mas que era 74. Mas o Itamaraty, quem tinha uma, era uma família chamada Abdala, de Corações. Você lembra do pessoal do Abdala aqui, do Fausto Abdala?
9: Sim.
8: O pai dele tinha um Itamaraty, mas era o sonho dos sonhos. Sabe que os meninos na época, o Roberto, você conhece a família ali? O Roberto, o Fausto. O Roberto morreu, foi o Jorge. É, o Jorge, eles tinham naquela época, nós tinha meus 15 anos, mas eles tinham um Itamaraty, menina, um cinza, mas que era coisa mais, de capota preta, era a coisa mais linda. Eles só pensaram naquele tempo de menino, de ficar passando paninho, sujava um pouquinho e corria com o pano lá. Eu vivi com eles tempos, né? Então é
10: o teto de vinil.
8: É.
7: Que legal, viu, gente?
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Muito bom, bom dia pra você. Agora são 8h27 da nossa manhã. 8h27, bom dia pra você que começou o dia aqui na Tropical. Obrigado pela sua audiência, pelo seu carinho. Vamos juntos aí nessa manhã de sexta-feira. Sextou que fala, né? É sextou que fala. Mais sucesso aqui no nosso Manhã da Tropical. Assino com X. Grande sucesso aí também de Maiara Maraíza e Murilo Ruf, fazendo um medley aí de várias canções às 8h27 da manhã.

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0: 8:58.
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1: É o seguinte, hoje o Tropis acelera direto para o universo do automobilismo. Vamos falar sobre paixão, memória, cultura, amizade e tradição sobre rodas. Recebemos agora representantes do Clube Social e Recreativo de Carros Antigos de Três Corações.
2: Um amigo meu também, que ele gosta muito de Fusca também. Agora ele gosta de mim, ele é dominado por Fusca. Então ele trocou um cavalo a troco de um Fusca, que ele tava debaixo de um pé de laranjeira. Tá morto, tipo, o carro tava morto já. O que ele fez? Ele foi lá, trocou esse cavalo, trocou esse Fusca. E ele trouxe o Fusca, ele deu, já gastou dinheiro, né, irmão? O carro tá indo. É que ele fez o carro tudo novo. O carro tá lindo. Se você ver o carro, você não acredita.
3: O Daniel.
2: O Barros. Não sei se você deve conhecer o Daniel Barros, já ouviu falar?
1: Não, não ouvi.
2: Ele ressuscitou o carro. O prazer dele é ter, quer dizer, todo evento que a gente vai, tá lá com o carro. Sai ele anda. O meu só sai da garagem, só assim, de evento.
1: Uhum.
2: Ele não, ele quer estar andando dele pra todo lado.
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Natureza é um tônico fitoterápico e contém extratos de plantas medicinais que age sobre a mucosa do aparelho digestivo, estimulando a produção de suco gástrico, promovendo a melhora do processo digestivo e aumento do apetite.

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0: 9:19, tem um churrascão sabadão, hein? A partir das 11 horas, coladinha aqui no Manhã da Tropical, amanhã, hein? Amanhã, agora são 9:19. 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
0: Bom, Tropical sempre engajada no bem, fazer o bem e também antenada na solidariedade que pode transformar uma vida. Trazendo para você, né, o Rafael Silva de Oliveira, tá enfrentando um momento muito delicado. Gente, ele foi diagnosticado com câncer no estômago e precisa realizar uma cirurgia chamada gastrectomia total. Um procedimento essencial para o tratamento e para que ele tenha uma chance real de recuperação. Os custos dessa cirurgia é alto e por isso foi criada uma vaquinha solidária para ajudar o Rafael nessa luta. Qualquer valor, por menor que pareça, já faz a diferença. É uma forma de demonstrar carinho, apoio e esperança para quem está lutando pela própria vida. Quem puder ajudar, pode fazer uma doação pela seguinte chave Pix: 700-214-276-31. Vou repetir para você: 700-214-276-31. 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

0: Bom demais, agora são 9h22. Deixa eu mandar um abração pra Anne Garcia. Um abração pra Anne. Anne, beijo pra você, obrigado pela audiência. A Nilda tá por aqui também. Nilda, bom dia, minha querida.
1: Bom dia, Wellington. Sextou, meu amigo. Ouvir a Tropical contigo é bom demais. Que todos os dias da sua vida seja lindo, maravilhoso e abençoado por Jesus. Ouvir a Tropical é bom demais. Tchau.
0: Beijo pra você, viu, Nilda? Obrigado pela audiência, minha querida. Ótima manhã. Ô, Sussu.
2: Bom dia.
0: Olá. É olá. Eu tô bom.
2: Bom. Com a graça de Deus.
0: Graças a Deus.
2: É, tá bem, né? Bem.
0: Graças a Deus.
2: Bom. Você também deve estar bem, né?
0: Eu tô bem.
2: Cornetar os outros aí, né?
0: Nossa, eu tô maravilhoso.
2: Desde
0: eu?
2: Né, falar os parabéns.
0: Cornetar? Não, não, cornetar. Eu jamais faria um negócio
2: de
0: hoje, desse. Não.
2: De hoje é isso mesmo.
0: Não, não.
2: É, você prefere.
0: Dá um pouquinho aí. Eu? Você tá falando da pessoa errada. Eu cornetar alguém? Não, você tá confundindo aí, não é o meu estilo. Eu jamais faria uma coisa dessa aí. Não é da minha índole fazer essas coisas. Jamais faria. Você tá confundindo aí as pessoas.
2: Tá, prefere isso que no outro, porque, né? Desejar felicidade pros outros. É isso mesmo.
0: Pois é.
2: Né? Devolver, não. Se puder, né?
0: Churrasco?
2: Ficou muito complicado pra você.
0: Quero saber churrasco, quero saber churrasco.
2: Manda uma música pra nós aí, patrão. Ah, sextou ele, que jeito.
0: Sextou?
2: Aniversariando? Nossa senhora, me chama.
0: Bom dia, viu, Sussu? Deixa eu falar também o seguinte, cara. Ontem é brincadeira, hein? Eu vou falar e vou falar a verdade, hein? Ê, Palmeiras! De novo, rapaz. Deu bom pra nós, né? Ganhamos. É. Tem gente falando, não, porque o Palmeiras ganhou e a minha amiga Marli tá aqui, tá feliz da vida. Bom dia, tô buscando o leitinho das crianças e nós tá como? Feliz. Feliz demais aí, meu verde ganhou, né? Bom demais, classificado. Depois de fazer passar as raivas aí, mas foi classificado, né? Tá valendo, 9h24 da manhã.
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0: Júlio, um abraço pra você, viu? Ah, uma semana que vamos finalizar bem, né? Daqui a pouco o Homem de Ferro já mandou. Ele que falou aqui, o Homem de Ferro que falou aqui, ó.
3: Tem mais, não é possível.
0: É que eu não dou os parabéns aí, tá soprando velinha? Tem churrasco aí no final de semana?

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9: Bom, a Tropical tem vaga aberta aí para você em assistente de comunicação. 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
9: Bom, a Virgínia reagiu aí, gente, à repercussão da dança com Zé Felipe e deu resposta aí sobre a reconciliação ou não. A influenciadora comentou o vídeo que viralizou durante a festa da Maria Alice. E se pronunciou também, viu? Bastou aí uma dança, né, pra internet já pegar e jogar tudo aí, né, nas suposições de voltar, tal, já falando família reunida. E no dia de ontem, a Virgínia marcou presença em um evento de tecnologia na capital paulista e bateu um papo com a Mônica Apor, do portal Léo Dias. A influenciadora, gente, foi questionada sobre o registro ao lado do Zé Felipe durante a celebração, né, do aniversário da Maria Alice, que rapidamente, claro, viralizou nas redes sociais um antigo casal. Além disso, também respondeu se existe alguma chance de reatar o relacionamento. O vídeo gravado durante a comemoração dos 5 anos, movimentando aí as redes, sem escapar do tema, a Virgínia mostrou que acompanhou toda a repercussão e reagiu com humor aí ao assunto. É aquilo, né? A internet só falou isso. Sobre uma possível reconciliação com o sertanejo, a empresária tratou de encerrar as especulações em um tom descontraído. Ah, deixa eu te falar. Pode parar de conversa fiada. Essa foi a resposta aí sobre a possível volta com o Zé Felipe. A criadora de conteúdo também falou sobre a parceria com o Luciano Huck na cobertura da Copa do Mundo. E segundo ela, o convite surgiu no momento ideal e se encaixou perfeitamente nos seus planos profissionais. E abrindo aspas aqui, eu acho que assim, acredito que saí do SBT pelo momento, e uma coisa que do Luciano, né, me chamou pra Copa é outra coisa. Então, né, algo de 2 ou 3 meses, eu iria talvez estar na Copa. Então achei que casou muito bem e foi uma conexão maravilhosa. Eu amo Luciano Huck, então realmente não tinha como negar. Já sobre a forma como pretende mostrar os bastidores do torneio pro público, né? Ela garantiu que vai seguir o estilo que a consagrou nas redes sociais e acha que vai viver como eu sempre vivi. Foi o que ela disse: eu vivo e posto. Acredito que vai ser assim. Não deu nem que sim, nem que não a resposta sobre voltar ao namoro com o Zé Felipe. Só falou pra parar de conversa fiada, que tá todo o Brasil inteiro falando dessa conversa fiada aí, né? Tá todo mundo comentando, será que volta? 9:38 da manhã.

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0: Nota de falecimento. É com profundo pesar que a família de Marisa Gazola comunica seu falecimento e convida parentes e amigos para o seu velório. Hoje, 29 de maio, das 7 às 15 horas, no velório 2 da funerária São Vicente, de onde o féretro segue para o crematório de Varginha. A funerária São Vicente notificou o falecimento de Marisa Gazola. 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Antecipadamente, a família enlutada agradece.
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2: Voltando para os anos 80, 1980, acontecia um histórico encontro da música brasileira. Elis Regina gravava ao lado de Adoniran Barbosa a clássica Tira ao Alvo. A composição virou um destaque dos maiores símbolos do samba paulista. A interpretação uniu potência, elegância e voz. A voz consagrada da Elis Regina. Gente simples, popular, bem-humorado. Adoniran, também com a voz grossa, né? A voz grave. O resultado, uma gravação histórica que atravessou gerações até os dias de hoje. Adoniran escrevia as músicas com o jeito do povo de falar nas ruas de São Paulo, cheio de expressão popular e sotaque característico. Exatamente o que tornou uma das canções mais autênticas e inesquecíveis da boa música brasileira. 9h47, Tira ao Alvo, Elis Regina e também a Dona Irã Barbosa, a raiz do samba.

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0: Guilherme. Sensacional. Quem gostou faz barulho aí, bebezada.
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2: 9:57.
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7: Acidente na Avenida Rei Pelé em Três Corações deixa motorista ferido e causa estragos em loja de tratores. Trabalhador da construção civil morre após queda de andaime em Conceição dos Ouros. Morre no Hospital Samuel Libânio, em Pouso Alegre, a jovem atropelada por motorista embriagado. Motorista é preso na rodovia Fernão Dias com anabolizantes, canabidiol e contrabando em fundo falso. Carreiro

0: Rita do Sapucaí. Homem invade casa e agride a ex-companheira a pauladas em Paraguaçu. Apreensão de crack, cocaína e maconha durante operação contra o tráfico em Campanha. Polícia Militar apreende drogas e prende jovem suspeito em Três Corações.
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0: Acidente na Avenida Rei Pelé, em Três Corações, deixa motorista ferido e causa estragos em loja de tratores. Ontem à tarde, por volta das 17 horas, houve um acidente na Avenida Rei Pelé, perto do Círculo Militar, que causou ferimentos leves no motorista de um caminhão, um homem de 56 anos, socorrido pelo SAMU e levado para o Hospital São Sebastião. Os bombeiros constataram que uma carreta estava estacionada na avenida, descarregando em uma transportadora, quando foi atingida na traseira pelo caminhão. Com a batida, o motorista perdeu o controle da direção do caminhão, que invadiu a pista contrária e colidiu com a fachada de uma loja de tratores, causando danos materiais à loja. Além do condutor do caminhão, não houve outras vítimas. Trabalhador da construção civil morre após queda de andaime em Conceição dos Ouros. O trabalhador da construção civil, Sebastião Batista da Costa, de 46 anos, morreu em Conceição dos Ouros após cair de um andaime no quarto pavimento de uma obra. De acordo com a Polícia Militar, o andaime se rompeu, causando a queda do operário. Ele chegou a ser levado ao pronto atendimento, mas já deu entrada na unidade sem vida. Morre no Hospital Samuel Libânio, em Pouso Alegre, a jovem atropelada por motorista embriagado. Morreu no Hospital Samuel Libânio, em Pouso Alegre, a jovem Cibele Franciele Silva Gomes, de 21 anos, vítima de atropelamento por um carro dirigido por um motorista embriagado no bairro Santa Cruz, no último dia 4 de abril. No acidente, ela sofreu diversas fraturas e passou por inúmeras cirurgias. Ficou internada quase 2 meses, mas infelizmente faleceu na última quarta-feira. Ela tinha ido buscar um ovo de Páscoa para o filho de 5 anos e, ao descer da motocicleta, foi atropelada pelo veículo. O motorista perdeu o controle da direção e bateu em um carro estacionado. Ele foi preso em flagrante com sinais notórios de embriaguez. Motorista é preso na rodovia Fernão Dias com anabolizantes, canabidiol e contrabando em fundo falso do carro. Um motorista foi preso ontem pela Polícia Rodoviária em Carmópolis após ser abordado na rodovia Fernão Dias com 188 ampolas de medicamentos para emagrecimento, 10 ampolas de anabolizantes e produto à base de canabidiol escondidos em um compartimento falso do carro. Também foram encontrados produtos eletrônicos, cigarros, cosméticos e vinhos contrabandeados. O motorista seguia de Foz do Iguaçu, no Paraná, para Santa Luzia, na região metropolitana de Belo Horizonte.

cair, bateu na defensa da pista e em uma casa. O motorista ficou ferido e foi levado para o hospital local. Não houve vítimas na casa, mas vários animais morreram. Segundo o motorista, uma das rodas traseiras da carreta travou, o que fez ele perder o controle. A Defesa Civil foi acionada para avaliar as condições do imóvel.

Sul, um homem de 24 anos pulou o muro da residência da ex-companheira, arrombou uma janela, invadiu a casa e agrediu a vítima com pauladas, causando ferimentos graves. Ela foi socorrida por vizinhos e levada para o hospital local. Segundo informações, já existiam medidas protetivas contra ele por agressões contra a ex-companheira e também contra a própria mãe. Até o fechamento desta matéria, o agressor não havia sido preso. A apreensão de crack, cocaína e maconha durante a operação contra o tráfico em campanha. Durante o

corações. Polícia Militar apreende drogas e prende suspeito em Três Corações. A Polícia Militar apreendeu pedras de crack, buchas de maconha e dinheiro oriundo do tráfico durante a operação na Rua Curitiba, na Vila Nossa Senhora de Fátima. Um suspeito de 19 anos foi preso e encaminhado para a delegacia.

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2: Bom, nesse boletim, o diretor do Departamento Municipal de Trânsito, de Transporte e Trânsito, Eliezer Pereira, faz um apelo para a população pela conscientização e responsabilidade para evitar aí acidentes no trânsito aqui em Três Corações. Segundo ele, os pontos mais críticos de acidentes estão concentrados em vias de grande fluxo, cruzamentos muito movimentado, onde frequentemente são registrados casos de imprudência, desatenção e também excesso de velocidade. Dentro da campanha Maio Amarelo, o município realiza nesse sábado, dia 30 de maio, o dia D da mobilização com programação especial na Praça Odilon Rezende Andrade, a partir das 9 horas da manhã.
3: Esse ano, a campanha do Maio Amarelo terá como tema um trânsito, enxergar o outro é salvar vidas. Este ano, a campanha dará ênfase à conscientização dos motociclistas, mas também todas as ações também abordam a responsabilidade de motoristas, ciclistas, pedestres e demais usuários da via. Nosso principal desafio é a conscientização e o respeito mútuo entre todos os usuários das vias, especialmente diante do crescimento do número de motocicletas e da necessidade de convivência segura no trânsito. Os pontos mais críticos aqui da nossa cidade são as vias que têm um fluxo intenso e os cruzamentos que são muito movimentados, onde ocorrem situações recorrentes de imprudência, desatenção e excesso de velocidade. Como mensagem, a Secretaria de Segurança Pública e Mobilidade Urbana informa que, independente do veículo ou da forma de deslocamento, todos têm responsabilidade pela preservação da vida.

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6: É o seguinte, hoje o Tropis acelera direto para o universo do automobilismo. Vamos falar sobre paixão, memória, cultura, amizade e tradição sobre rodas. Recebemos agora representantes do Clube Social e Recreativo de Carros Antigos de Três Corações.
7: E o Itamaraty era fabricado pela Williams, over do Brasil.
8: Tinha um ali perto da prefeitura, não tinha, Roberto?
7: Tinha, mas que era 74. Uhum. O Itamaraty, quem tinha uma, era uma família chamada Abdala, de Corações. Você lembra do pessoal do Abdala aqui, do Paulo Abdala?
6: Sim.
7: O pai dele tinha um Itamaraty, mas era o sonho dos sonhos. Sabe os meninos na época, o Roberto, você conhece a família ali? O Roberto, o Fausto, o Roberto, o morreu foi o Jorge.
6: Jorge.
7: É, o Jorge, é. Eles tinham naquela época, nós tinha meus 15 anos, mas eles tinham um Itamaraty, menina, um cinza, mas que era coisa mais, de capota preta, era a coisa mais linda. E eles acreditaram naquele tempo de menino, eles ficavam passando o paninho, sujava um pouquinho e escorriga o pano lá. Eu vivi com eles tempos, né? Então é
9: um teto de vinil.
7: É.
6: Que legal, viu, gente?
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10: Nota de falecimento. A família de Lázara Francisca de Andrade comunica o seu falecimento e convida parentes e amigos para seu sepultamento hoje, às 17 horas, saindo do velório São Domingos para o cemitério São João Batista. O plano familiar São Domingos comunicou o falecimento de Lázara Francisca de Andrade, que morava na Barra Mansa. Antecipadamente, a família enlutada agradece.
4: Bebê, vamos relembrar aquela saudade, nossa.

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5: Na segunda semifinal do Bairrão, Odilon Rezende e São Jerônimo começaram em ritmo forte no ginásio Pelezão. O São Jerônimo entrou ligado, marcou firme, bloqueou as principais ações do Odilon e conseguiu impor seu jogo. O Odilon Rezende tentou reagir, mas não conseguiu segurar o ataque adversário. Com 2 gols de Jean e 1 de Jaime, o São Jerônimo abriu 3-0 no placar ainda no primeiro tempo. A partida foi cancelada antes do intervalo e aguardamos definições sobre a continuidade do confronto. 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
2: Nota de falecimento. É com profundo pesar que a família de Marisa Gazola comunica seu falecimento e convida parentes e amigos para o seu velório. Hoje, 29 de maio, das 7 às 15 horas, no velório 2 da funerária São Vicente, de onde o féretro segue para o crematório de Varginha. A funerária São Vicente notificou o falecimento de Marisa Gazola. Residia na Avenida Getúlio Vargas, Centro. Antecipadamente, a família enlutada agradece.

Muito bem, agora são 10 horas e 53 minutos. Vou encerrando por aqui o Manhã da Tropical. Tá chegando para você o Cidade Revista, com muita informação, muita notícia. E nós estamos aí de volta amanhã, sabadão, a partir das 6 da manhã no nosso Manhã da Tropical. Tá chegando aí Luiz Carlos de Freitas, junto com o time do Cidade Revista, repórter Graziela Mello, repórter Zezinho Rodrigues, repórter Betânia Machado e repórter Elson Gonçalves, com você, trazendo todas as informações. A gente se fala, hein? Vou nessa, tchau!

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0: 11:01, senhoras e senhores, bom dia. Bom dia, Três Corações. Bom dia para diversas cidades nesse momento sintonizando as ondas da 95,7 pelo Brasil e pelo mundo internautas, pela rede mundial de computadores. Nosso agradecimento está no ar o Cidade em Revista, edição do dia 29 de maio de 2026. Eu sou Luiz Carlos de Freitas e junto com toda a nossa equipe, vamos levar até você os principais fatos, informações, reportagens que são destaque no nosso município e também na região. Você vai acompanhar o trabalho de entrevistas, reportagens de Graziela Mello, Betânia Machado, Elison Gonçalves, Zezinho Rodrigues, trazendo os assuntos que movimentam a nossa cidade. E nas notícias do Complexo Policial, a apuração é com o repórter Donizete de Almeida. Fique com a gente, se informe, participe. O Cidade em Revista está só começando. A gente quer deixar um recado aqui para os aniversariantes do dia. Votos de muitas felicidades para Giovanni Diógenes Françoso, no Boa Ventura. Alexander Quirino de Oliveira, na Vista Alegre. Meire Fidelis, na Vilas Boas. E Rodrigo Lázaro Antônio, no Portão de Cambuquira. Amanhã, por não ter o Cidade Revista, eu mando meu abraço também para Ana Gabriela Gomes Nunes, na Lagoa Macia, que completa no sábado também mais um aniversário. Um abraço a todos vocês, votos de muitas felicidades e que Deus abençoe o dia de cada um.
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0: Falta menos de um mês para o solstício de inverno. Nós estamos nas últimas semanas do outono. E vem aí o solstício de inverno, uma data astronômica que corresponde ao início oficial dessa estação. Em 2026, o solstício de inverno no hemisfério sul ocorre no dia 21 de junho, às 5:24, horário de Brasília. A noite do dia 20 para o dia 21 de junho será a mais noite longa do ano, né? A mais longa noite. As longas noites de junho e de julho ajudam a prolongar o frio no centro-sul do Brasil, causando pelas massas de ar de origem polar que, por mais fortes, elas passam pelo Brasil no outono e no inverno. O começo do inverno tem os dias mais curtos do ano, mas

0: Isto é só perceptível nos estados do Sul, Sudeste e em parte do Centro-Oeste. Os dias 20 e 21 de junho têm as noites mais longas do ano. São os dias com as menores horas do dia do ano, isso é, menor número de horas em que o sol aparece. Agora vamos à previsão do tempo para este último fim de semana do mês de maio em Três Corações. Bom, a previsão do tempo para este fim de semana em Três Corações indica temperaturas amenas, muitas nuvens no céu e possibilidade de chuva neste sábado. Hoje, sexta-feira, dia 29, o sol apareceu entre muitas nuvens e períodos de céu nublado seguem ao longo do dia. À noite, o tempo segue bastante encoberto, mas sem previsão de chuva. A temperatura mínima vai de 14 graus e a máxima de 22. Amanhã, no sábado, o dia será de sol com muitas nuvens. Previsão de pancadas de chuva durante a tarde e também à noite. Os termômetros devem variar entre 15 e 22 graus. Já no domingo, o sol aparece entre muitas nuvens e períodos de céu nublado. Durante a noite, há previsão de formação de nevoeiro, exigindo atenção dos motoristas nas primeiras horas da manhã e no período noturno, máxima de 23 graus. 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No Cidade em Revista você ouvirá: mutirão contra a dengue mobiliza moradores e equipes de limpeza neste sábado nos bairros Vila Resende e Jardim Fabiana. Passeata do Maio Laranja mobiliza a população de Três Corações neste sábado em defesa de crianças e adolescentes. Mais um evento neste sábado, dia D de maio, amarelo, leva conscientização e atividades à Praça Odilon Resende. Paróquia Santa Teresa inicia no dia 31 de maio às 80 horas de adoração ao Santíssimo em preparação para Corpus Christi. Caminhão atinge carreta estacionada e colide contra a loja na Avenida Rei Pelé em Três Corações. Vidação realiza oitavo leilão de gado com evento presencial e participação online em Três Corações. Pentecostes Diocesano promete reunir no domingo cerca de 6.000 fiéis em Três Corações com o show de Dalvimar Galo, missa com Dom Walter Jorge e programa especial Dom Walter Jorge, programa especial para toda a família. Monte Verde vence nos pênaltis e garante a vaga no final do Bairrão da Tropical. Jogo entre Tubia Futsal e São Jerônimo acaba sendo suspenso após confusão na arquibancada. Acompanhe também o resumo das informações e as notícias que foram destaque no jornal nesta semana. Você vai sair no fim de semana? Então daqui a pouco você confere a programação dos eventos na Agenda Cultural com Betânia Machado. E ao final desta edição, acompanhe também as notícias do Complexo Policial com o repórter Donizete de Almeida. Grande abraço a você, bom dia, estamos só começando.
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0: Neste sábado, dia 30 de maio, na Vila Resende, o Jardim Fabiana recebe o mutirão de combate à dengue. A mobilização tem como principal objetivo eliminar criadouros do mosquito e reduzir riscos à saúde da população, incluindo a presença de escorpiões e outros animais peçonhentos. Esse tipo de ação promove uma verdadeira limpeza de impacto na comunidade, melhorando o ambiente, prevenindo doenças e garantindo mais qualidade de vida para todos. Outro ponto importante é receber bem os agentes de endemias que estarão nas ruas orientando os moradores e reforçando os cuidados necessários. Eles são aliados nessa luta e desempenham um papel essencial na prevenção. Mais informações no cronograma mutirão de combate à dengue. 30 de maio. Vila Resende e Jardim Fabiana serão os bairros visitados. Agora segue o cronograma mês de junho. Atenção, moradores do bairro Santana, Parque São José, Jardim Orion e Jardim das Acácias. Será no dia 13 de junho. Repito, 13 de junho, Santana, Parque São José, Jardim Orion e Jardim das Acácias. É o mutirão do combate à dengue. No dia 20 de junho, o alvo será o bairro Bela Vista. No dia 27 de junho, Parque Jussara, Vila Emília e São Jerônimo. e já tem cronograma agendado já para o mês de julho também. Ouça, dia 4 de julho será aos cuidados aí agora do tratamento aí no bairro Nova Três Corações. No dia 11 de julho, o mutirão segue no Cinturão Verde. E no dia 18 de julho, bairro Jardim Paraíso. Horário do mutirão das 7 da manhã até o meio-dia. Participe, colabore e ajude a cuidar do seu bairro. O combate à dengue começa dentro de casa, mas só é realmente eficaz quando toda a comunidade se envolve.
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0: Agora são 11:10. Bom dia. Amanhã de sexta-feira, 29 de maio, você está ligado em Cidade em Revista. Breve intervalo e já a gente volta.
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0: Olá, Três Corações. Para você que tá ligando agora e para você que já estava ligado desde as 11 horas, ontem nós tivemos mais uma noite do Bairrão Tropical de Futsal no Ginásio Pelezão. No primeiro jogo da noite, Vila Fátima e Monte Verde fizeram uma partida muito equilibrada e intensa. O Vila Fátima estava melhor, conseguiu neutralizar as principais jogadas do Monte Verde e ainda abriu o placar ainda no primeiro tempo. Mas faltando poucos minutos para o intervalo, o Monte Verde empatou a partida em cobrança de pênalti. O confronto terminou empatado e foi decidido nas penalidades máximas, onde o Monte Verde garantiu a vaga na grande final do campeonato. Bom, já no segundo jogo da noite, entre o Odilon Rezende e São Jerônimo, infelizmente a atitude pontual de algumas pessoas acabou interrompendo uma grande festa que vinha sendo construída dentro e fora da quadra. Pessoas que não representam o espírito do bairrão e que acabam prejudicando atletas, torcedores, famílias e crianças que estavam ali para viver o esporte. A partida foi paralisada. É isso mesmo. Paralisou a partida ainda no primeiro tempo com placar de 3-0 para a equipe do São Jerônimo, após momentos de tensão que assustaram o público que estava presente. A Rádio Tropical lamenta profundamente o ocorrido e o bairrão sempre foi marcado pela presença das famílias, pela paixão pelo esporte e pelo respeito entre torcedores e equipes. Nós seguiremos acompanhando e aguardando as definições oficiais sobre a continuidade desta competição. As emoções estão à flor da pele.
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8: Bom, Cidade em Revista agora fala de momento religioso, tríduo e festa Santíssima Trindade. Hoje, dia 29 de maio, tem Santa Missa às 19h30. Após a missa, haverá venda de arroz, carreteiro e canjicada. Sábado, dia 30 de maio, tem Santa Missa às 19h30. Após a missa, haverá venda de pastel, cachorro-quente, canjicada, caldo de feijão, pão com pernil, arroz doce e quentão. No domingo, dia 31 de maio, dia da Santíssima Trindade, haverá Santa Missa às 8h30 da manhã e às 18h. Após a missa da manhã, haverá a venda de quitandas. Igreja Santíssima Trindade fica na Alameda C, 253, Jardim das Acácias. A paróquia Santa Teresa inicia no dia 31 de maio às 80 horas de adoração ao Santíssimo em preparação para Corpus Christi. É isso mesmo. Agora as informações virão com o padre Deon Vicente Ferreira. Ele é pároco da paróquia Santa Teresa de Ávila, que hoje destaca a preparação especial para a celebração de Corpus Christi. A paróquia realiza a partir do próximo dia 31 de maio, após a missa das 19, um tríduo com adoração contínua ao Santíssimo Sacramento, seguindo até o dia 4 de junho, quinta-feira, de Corpus Christi. Serão 80 horas de adoração, oferecendo aos fiéis a oportunidade de viver momentos de fé, oração e espiritualidade. Isso em diferentes horários do dia e da noite, inclusive até durante a madrugada. Vamos ouvir então o padre Deon falando ao Cidade em Revista.
10: Nós estamos convidando vocês todos, católicos, a participarem conosco, né? Começa dia 31 de maio até o dia 4 de junho, o nosso primeiro tríduo de adoração eucarística contínua. Então nós teremos 80 horas de adoração ao Santíssimo aqui na Igreja Matriz Santa Teresa d'Ávila. Começa no dia 31, como disse, após a missa das 19 horas, e nós vamos encerrar na quinta-feira de Corpus Christi de manhã, às 8 da manhã, e depois com a celebração solene da missa e a procissão de Corpus Christi aqui na nossa paróquia Santa Teresa. Então seria uma grande alegria convidá-los, não só os filhos da paróquia Santa Teresa, mas todo o povo de Três Corações, dar uma passadinha aqui na nossa matriz Santa Teresa, adorar o Santíssimo. Nós vamos estar, como diz, 24 horas com o Santíssimo exposto. Então, se você às vezes não tem tempo de vir de manhã, pode vir à noite, pode vir de madrugada, não é? É adoração ininterrupta. E dentro dessa programação, nós vamos ter dois horários de missa, sempre às 6 da manhã, e às 19 horas. Essas horas de adoração santíssimo já será uma grande preparação, né? Nós estaremos com todas as pastorais, movimentos, associações, tudo que é força viva aqui da nossa paróquia Santa Teresa, fazendo, participando. E assim nós vamos estar entrando nessa mística do Corpus Christi, que é a solenidade do corpo, sangue de nosso Senhor Jesus Cristo presente no Santíssimo Sacramento do altar. Então aqui na nossa paróquia nós temos o costume, como em todas as outras paróquias, né, espalhadas pela cidade e também pelo Brasil e pelo mundo, fazer a missa, né, rezar a Santa Missa e depois a bênção, a procissão e a bênção solene do Santíssimo. Então, Corpus Christi para nós católicos é um momento muito especial, porque nós renovamos a nossa fé na presença real de Jesus na Hóstia Santa.
8: Bom, falou aí então o pároco da paróquia Santa Teresa de Ávila, Deon Vicente Ferreira. Passeata do Maio Laranja mobiliza a população de Três Corações neste sábado, isso em defesa das crianças e adolescentes. A presidente do Conselho Municipal dos Direitos da Criança e do Adolescente, Niele Teixeira Silva Ferreira, faz um importante convite à população tricordiana. Neste sábado, dia 30 de maio, acontece a passeata em alusão ao combate ao abuso e à exploração sexual de crianças e adolescentes em Três Corações. A concentração será às 8h45 da manhã, em frente ao Parque Infantil, com a caminhada até a Praça Odilon Rezende Andrade, onde ali serão realizadas atividades de conscientização e serviços voltados à comunidade. Niele destaca a importância da mobilização de toda a sociedade em defesa das crianças e adolescentes e convida nossa audiência a participar, vestindo camisas laranjas, símbolos da campanha Maio Laranja. Vamos ouvir com a palavra Niele.
11: Olá, pessoal. Durante todo esse mês, realizamos diversas ações de conscientização em alusão ao Maio Laranja, uma campanha nacional de combate ao abuso e à exploração sexual de crianças e adolescentes. Foram momentos de orientação, reflexão e mobilização, reforçando a importância de proteger nossas crianças e adolescentes e de não nos calarmos diante a qualquer forma de violência. E para encerrarmos esse mês tão importante, queremos convidar toda a população para participar conosco da grande passeata do Maio Laranja, que acontecerá neste sábado, dia 30. Nossa concentração será às 8h45 no Parque Infantil. De lá, seguiremos juntos em caminhada, levando essa mensagem de proteção, cuidado e responsabilidade de toda a sociedade com nossas crianças e adolescentes. Após a passeata, teremos um momento especial na praça, com orientações, escuta, apresentações, brinquedos do Bozó, atividades para as crianças e muita diversão para toda a família. Será um momento de união, conscientização e participação da comunidade. Sua presença faz toda a diferença. Quando a sociedade se mobiliza, mostrando às nossas crianças e adolescentes que elas não estão sozinhas e que existe uma rede de proteção pronta para acolher, orientar e agir. Então, vista sua roupa laranja, traga sua família, convide os amigos e venha participar conosco deste momento tão importante. Neste sábado, dia 30, às 8h45, no Parque Infantil. Maio Laranja, proteger a infância é dever de todos nós. Esperamos por você.
8: Já a secretária executiva dos Conselhos Municipais, Taine Aparecida Prado, reforça o convite e tem mais informações referentes à programação do Maio Laranja.
12: Olá, ouvintes da Rádio Tropical. Meu nome é Taine, sou secretária executiva dos Conselhos Municipais e, em nome do Conselho Municipal dos Direitos da Criança e do Adolescente, trago um convite muito importante para toda a comunidade de Três Corações. A passeata do Maio Laranja acontecerá neste sábado, dia 30, uma ação crucial para reforçar o combate ao abuso e à exploração sexual de crianças e adolescentes. A concentração será às 8h45 da manhã, lá no Parque Infantil. Sairemos às 9 horas, passando pela Igreja Matriz da Sagrada Família, Praça Pelé e seguindo até a Praça Odilon Rezende Andrade. A fanfarra do Clóvis Salgado vai descer acompanhando todo o trajeto da passeata, tornando o movimento ainda mais especial. Chegando na praça, muita arte e conscientização. Teremos zumba, apresentação do grupo de teatro Atos com a peça O Silêncio que Grita e muita música através da Associação Margaridas e do IF Sul de Minas. E para as crianças haverá brinquedos do Bozó, além de ações de orientação e escuta qualificada com especialistas para toda a população. Então, não se esqueça, sábado, dia 30, a partir das 8h45 da manhã, vista sua camisa laranja ou branca e venha caminhar com a gente. Proteger nossas crianças é dever de todos.
8: Cidade em Revista, 11h25, outro assunto. A Vidação realiza no próximo dia 31 de maio, último dia desse mês, domingo, né? O oitavo leilão de gado da entidade, no Taterçal do Parque de Exposições de Três Corações. O evento, que já se tornou uma tradição no município, busca arrecadar recursos para a manutenção dos atendimentos oferecido a pessoas em tratamento contra o câncer. A programação vai contar com a missa, almoço, leilão presencial e também transmissão online para lances pela internet. A reportagem é com Betânia Machado.
13: A Vidação se prepara para mais uma edição de um dos eventos beneficentes mais tradicionais de Três Corações. O oitavo leilão de gado da entidade será realizado no dia 31 de maio e deve reunir voluntários, produtores rurais, apoiadores e a comunidade em geral em um dia marcado pela solidariedade. A voluntária Maria Cida relembrou como surgiu a iniciativa, que começou há 8 anos a partir de uma ação simples de apoio à entidade.
14: O leilão de gado da Vidação já se tornou uma tradição em nossa cidade. Tudo começou há 8 anos, através de um gesto simples de solidariedade. Tadeu Branquinho, ele ganhou um garrote e teve a ideia de vendê-lo para arrecadar fundos para a Vidação. Na época, Paulo era o presidente, achou a ideia excelente e juntos começaram a buscar mais doadores.
13: Segundo Maria Cida, a proposta ganhou força com o apoio de voluntários e colaboradores, até se transformar em uma das principais fontes de arrecadação da instituição.
14: Assim nasceu o leilão de gado da Vidação, que hoje é um evento tradicional, prestigiado por muitas pessoas e que não podemos deixar de dar continuidade. Atualmente, o leilão é uma das principais fontes de arrecadação da Vidação, uma entidade filantrópica formada por voluntários que acolhe e auxiliam pessoas em tratamento contra o câncer.
13: Atualmente, a Vidação atende cerca de 1.380 pessoas assistidas, oferecendo apoio psicológico, nutricional, medicamentos e transporte para o tratamento em Varginha, entre outros serviços. A programação do evento começa às 11 horas da manhã com a celebração de uma missa. Em seguida, ao meio-dia, será servido almoço preparado por voluntários, além da comercialização de petiscos e porções durante todo o dia. Quem não puder comparecer presencialmente também poderá participar do leilão pela internet, acompanhando a transmissão e realizando lances de forma online.
14: Por isso, queremos convidar toda a população tricordiana e também as cidades vizinhas para participarem do nosso oitavo leilão de gado da Vidação, que será realizado no dia 31 de maio no Taterçal do Parque de Exposição de Três Corações.
8: Três Corações será palco do tradicional Pentecostes diocesano no domingo, dia 31 de maio, no ginásio Pelezão. A entrada é de graça, mas a organização convida quem puder a colaborar com a doação de 1 quilo de alimento não perecível. Vai ser destinado a entidades do município. Neste ano, o evento vai contar com a presença especial do cantor Dalvimar Galo, conhecido nacionalmente por sua trajetória na música de evangelização. Além da participação de Jaqueline e do bispo diocesano Dom Walter Jorge, que preside a Santa Missa às 16 horas. A programação acontece ao longo de todo o dia, grande estrutura montada para acolher os fiéis, e essa expectativa é de receber aproximadamente 6 mil pessoas, vindas de diversas cidades da região até de mais longe. O Pentecoste celebra a descida do Espírito Santo sobre os apóstolos de Cristo, sendo um momento forte de renovação da fé, marcado por orações, louvores e espiritualidade. Segundo a profunda experiência com Deus, que já se tornou tradição e atrai multidões todos os anos. E pensando também nas crianças, esse evento vai contar com Pentecostinho, um espaço especial de evangelização infantil que exige inscrição prévia. Vamos acompanhar as informações com a coordenadora desse grande evento, Marisa Pex.
15: Queridos ouvintes, estou aqui para fazer um convite especial para você, tricordiano, para que você participe do Pentecostes diocesano, que acontecerá agora, no próximo domingo, dia 31, no ginásio Pelezão. Este evento já é o 38º. O 38º Pentecostes diocesano. É um evento organizado pela Renovação Carismática para toda a igreja, para todos. E são essas porções de cada canto da nossa região aqui, que mais de 50 cidades se deslocam, as pessoas vêm em excursões, caravanas, elas se preparam durante meses para estarem aqui conosco neste domingo, que é um dia maravilhoso de muita oração, de pregação, música. Vem estará conosco aqui a banda do Dalvimar Galo, que é o fundador da banda Anjos de Resgate. O evento começa às 8 da manhã e tem um intervalo de almoço em que nós colocamos barracas de alimentação ali bem em frente ao portão do ginásio. São barracas parceiras que são vistoriadas pela vigilância, acompanhada pela vigilância sanitária, para que você possa ter alimentação de qualidade. Essas são nossas parceiras. Além disso, nós temos também o Pentecostinho. O Pentecostinho é um evento para crianças de 4 até adolescentes de 14 anos, que acontece ali na creche Maristela Meliato, ali pertinho do ginásio. Querido amigo, amiga que nos ouve, pode vir com a sua família, passar o dia, que nós temos ali no Pentecostinho uma equipe preparada para evangelização de crianças. Estará conosco também ali o Janjão, que é da Canção Nova Kids, animando as crianças. Ali as crianças são separadas por faixa etária, para que tenha atividade de acordo com a própria idade, recebe alimentação, ali precisa ser feita uma inscrição, e ali eles almoçam, lancham e tudo mais, até o intervalo antes da missa, para que os pais, os responsáveis, possam lá buscar as crianças e participar da Santa Missa, presidida pelo Dom Walter, nosso bispo diocesano, para que as famílias participem juntos da Santa Missa. Com o final da Santa Missa, que começa às 16 horas, o nosso encontro termina, já aguardando o próximo, a feliz expectativa do próximo. Então, meu querido amigo, minha querida amiga tricordiana, vem fazer parte conosco desse dia maravilhoso. Tem pessoas de tantos lugares que não deixam de estar conosco, porque o Senhor faz maravilhas nesse dia na vida de cada um e nos transforma. Então você é nosso convidado. Vem participar conosco. Vai ser uma alegria enorme ver você, tricordiano amigo, as pessoas que nos ouvem, chegando ali para participar neste dia de bênção e graça. Vem para o dia todo. A entrada é franca, é gratuita, não tem inscrição nem ingressos. É só chegar e entrar. A casa é sua. Vem fazer parte desse momento que Jesus preparou para você. A gente se encontra lá. E muito obrigada mais uma vez por essa oportunidade.
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8: Eu só queria concluir que, para falar mais sobre a importância deste grande encontro religioso e convidar toda a população para participar, Marisa Abex participou recentemente do Tropis, o podcast da Rádio Tropical, e foi uma entrevista especial conduzida pela apresentadora Moísa Mesquita. Quem quiser acompanhar a entrevista completa e conferir mais detalhes sobre o evento, pode assistir no canal da Tropical pelo site radiotropical.net. Ok? 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
0: Rádio Notícia de hoje. Neste quadro, o diretor do Departamento Municipal de Transporte e Trânsito, Eliezer Pereira, faz um apelo à população pela conscientização e responsabilidade, evitando acidentes no trânsito em Três Corações. Segundo ele, os pontos mais críticos de acidente estão concentrados em vias de grande fluxo e cruzamento muito movimentados, onde frequentemente são registrados casos de negligência, imprudência, desatenção e excesso de velocidade. A preocupação aumenta ainda mais diante do crescimento expressivo do número de motociclistas circulando pela cidade. Dentro da campanha Maio Amarelo, que neste ano traz o tema No trânsito, enxergar o outro é salvar vidas, O município realiza neste sábado, dia 30 de maio, o dia D da mobilização. Programação especial na Praça Odilon Rezende Andrade, a partir das 9 da manhã. O foco das ações em 2026 está voltado especialmente para a conscientização dos motociclistas, além de orientações educativas e atividades abertas à comunidade. Eliezer Pereira reforça o convite para que toda a população participe do evento e ainda acompanhe agora as orientações no quadro de hoje. Com as palavras aí, né? Com a palavra, o Eliezer falando sobre esse evento.
9: Em meio dessa, convidá-los para o dia D da campanha Maio Amarelo, que ocorrerá no dia 30 de maio, na Praça Prefeita Odilon Rezende Andrade, onde teremos várias atrações e orientações voltadas para a segurança no trânsito. Contamos com a presença de todos. Esse ano, a campanha do Maio Amarelo terá como tema no trânsito enxergar o outro é salvar vidas. Este ano, a campanha dará ênfase à conscientização dos motociclistas, mas também todas as ações também abordam a responsabilidade de motoristas, ciclistas, pedestres e demais usuários da via. Nosso principal desafio é a conscientização e o respeito mútuo entre todos os usuários das vias, especialmente diante do crescimento do número de motocicletas e da necessidade de convivência segura no trânsito. Os pontos mais críticos aqui da nossa cidade são as vias que têm um fluxo intenso e os cruzamentos que são muito movimentados, onde ocorrem situações recorrentes de imprudência, desatenção e excesso de velocidade. Como mensagem, a Secretaria de Segurança Pública e Mobilidade Urbana informa que, independente do veículo ou da forma de deslocamento, todos têm responsabilidade pela preservação da vida. Como o tema mesmo fala, enxergar o outro é respeitar, proteger e salvar vidas. No dia 30 de maio, a partir das 9 horas, nós faremos na Praça Prefeito de Odilon Rezende Andrade o dia D da campanha Maio Amarelo.
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0: Cidade Revista prossegue 11:42.
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10: No Em Tramitação de hoje, vamos falar sobre um projeto de lei enviado pela Prefeitura de Três Corações para a Câmara Municipal, que mexe diretamente com o orçamento da cidade e com os gastos do Departamento de Transporte e Trânsito. Mas calma, a gente vai explicar de forma simples o que isso significa e como pode impactar o dia a dia da população. O projeto tem o objetivo de alterar duas leis importantes do município. A primeira é a Lei de Diretrizes Orçamentárias, conhecida como LDO, que funciona como um planejamento do orçamento da prefeitura para o ano seguinte. A segunda é o Plano Plurianual, o chamado PPA, que é um planejamento maior, válido para 4 anos. Na prática, o que a prefeitura quer fazer é incluir uma nova categoria de despesa chamada indenizações e restituições dentro das atividades do Departamento de Transporte e Trânsito. E o que isso significa? Significa que a prefeitura quer autorização para usar recursos públicos também para pagamentos ligados a indenizações e restituições dentro da área de trânsito e transporte da cidade. O projeto prevê quase 3 milhões de reais para o ano de 2026. O valor exato é de 2 milhões e 972 mil reais. E esse valor aumenta nos anos seguintes. Para 2027, a previsão passa de 3 milhões e 247 mil reais. Em 2028, sobe para cerca de 3 milhões e 571 mil reais. E em 2029, o valor previsto chega a quase 4 milhões de reais. Segundo a justificativa enviada pela Prefeitura aos vereadores, a proposta é necessária para adequar o orçamento municipal e permitir a inclusão dessas despesas dentro do planejamento oficial da administração pública. Agora, o que muita gente pode se perguntar é como isso pode impactar a vida da população. Esse tipo de alteração pode influenciar diretamente os investimentos e os gastos da área de trânsito da cidade. Isso inclui, por exemplo, despesas administrativas, possíveis indenizações, devoluções de valores e outras movimentações financeiras ligadas ao setor de transporte e trânsito. É importante lembrar que o projeto ainda não virou lei. Neste momento, ele está nas comissões internas da Câmara Municipal, onde os vereadores analisam o texto, fazem avaliações técnicas e emitem pareceres. Se receber parecer favorável, o projeto segue para discussão e votação em 2 turnos no plenário. Caso seja aprovado pelos vereadores, o texto é enviado para o prefeito, que pode sancionar e transformar em lei ou vetar total ou parcialmente. Se houver veto, os vereadores ainda podem decidir se mantêm ou derrubam essa decisão. Esse foi o Intermitação de hoje. Na próxima edição, a gente volta com mais projetos de lei e explica de forma simples como as decisões, tanto da Prefeitura quanto da Câmara Municipal, podem impactar o seu dia a dia. Porque você já sabe, o Intermitação é o espaço onde a cidade se encontra. Até a próxima!
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0: Um acidente envolvendo 2 veículos de carga mobilizou equipes do Corpo de Bombeiros e do SAMU no fim da tarde de ontem, quinta-feira. Tudo aconteceu na Avenida Rei Pelé, no bairro Morada do Sol, aqui em Três Corações. Apesar da força, do impacto e dos danos causados a um estabelecimento comercial, o motorista do caminhão sofreu apenas ferimentos leves. Quem traz detalhes é a repórter Betânia Machado.
12: O Corpo de Bombeiros Militar foi acionado por volta das 5:06 desta última quinta-feira para atender uma ocorrência de acidente de trânsito na Avenida Rei Pelé, no bairro Morada do Sol, em Três Corações. Segundo as informações apuradas no local, uma carreta estava estacionada no acostamento realizando descarregamento de mercadorias em uma transportadora, quando foi atingida na traseira por um caminhão que seguia pela mesma via. Com o impacto da colisão, o motorista do caminhão perdeu o controle da direção, atravessou para a pista contrária e acabou atingindo a fachada de uma loja de tratores, causando danos materiais ao imóvel. O condutor do caminhão, um homem de 56 anos, foi socorrido pela equipe do Corpo de Bombeiros. Segundo os militares, ele estava consciente, orientado e não apresentava ferimentos graves. Após receber os primeiros atendimentos no local, a vítima foi encaminhada pelo SAMU ao hospital de referência do município para avaliação médica. A área foi isolada pelas equipes de emergência durante o atendimento da ocorrência, garantindo a segurança dos envolvidos e dos demais usuários da via. Após a conclusão dos trabalhos, o trânsito foi totalmente liberado e voltou a fluir normalmente. O Corpo de Bombeiros aproveitou a oportunidade para reforçar a orientação para que motoristas redobrem a atenção ao trafegar por vias comerciais e locais com grande movimentação de veículos, contribuindo para a prevenção de acidentes. Betânia Machado para o Cidade em Revista.
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0: 11:48. A pergunta é a seguinte: e aí? Você já tem programação para o fim de semana? Ainda não? Então você vai conferir comigo os destaques desse final de semana com Betânia Machado. Agenda Cultural.
12: Agenda cultural da semana. Bora conferir tudo que vai agitar Três Corações com muita música, diversão e talento local. Então já prepara a turma e anota aí. E nessa sexta-feira, dia 29 de maio, a programação começa às 19h com 2 atrações. Vitória Tavares na Barbearia Central e Rai Felipe no Pesqueiro Tambaqui Mineiro. Às 22h, a Cabana Creperia recebe a banda Foragidos Band para fechar a noite com muito rock e animação. Já o sábado, dia 30 de maio, começa às 15h30 com mais uma edição do Sarau Dedinho de Prosa, na Casa de Sopa Capitão Vendramin. Às 19h, Larissa.

0: várias atrações encerram o final de semana. Grupo Pantanal nas Patruas Pizzaria, Wesley Dias e William no restaurante Santa Helena e muita música para fechar mais um final de semana de cultura e entretenimento na nossa cidade. Completa e para todos os gostos. Tem sertanejo, pagode e rock para você escolher onde vai ser o seu rolê neste fim de semana. E atenção, artistas e produtores de evento. A nossa agenda cultural é gratuita. Divulgue o seu show ou evento cultural aqui com a gente. É só mandar as informações pelo telefone 3239-3605. Aproveite essa vitrine e compartilhe seu talento com toda a cidade.
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3: Bom, é 11:51, mais um intervalo. 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
3: Beleza, vamos lá então no resumo.
0: 22 de maio de 2026. Foi uma semana marcada por alertas à população, debates sobre saúde mental, proteção à infância, cobrança por serviços públicos e movimentação no esporte e na cultura em Três Corações. E a partir de agora você confere os principais destaques. A CEMIG confirmou o vazamento de dados pessoais de cerca de 135 mil clientes após um incidente cibernético. Entre as informações expostas estão nome completo, filiação, CPF e endereço. A companhia informou que a falha já foi corrigida e que os consumidores potencialmente afetados estão sendo comunicados. O caso acende um alerta importante para tentativas de golpes. A orientação é desconfiar de mensagens, ligações, boletos, links ou pedidos de atualização cadastral em nome da empresa. A CEMIG reforça que não solicita senhas, códigos enviados por SMS, dados bancários ou pagamentos por canais não oficiais. Na saúde mental, dia 18 de maio reforçou o debate sobre a luta antimanicomial no Brasil. A data chama atenção para a defesa de um tratamento humanizado em liberdade com respeito aos direitos das pessoas em sofrimento psíquico e fortalecimento da rede pública de atenção psicossocial. Especialistas explicaram que a reforma psiquiátrica representa a dimensão técnica e institucional desse processo, com a criação do CAPS e da rede de atenção psicossocial. Já a luta antimanicomial tem caráter social e político, voltado ao combate ao preconceito e à defesa da inclusão. O debate também trouxe alertas sobre desafios atuais, como a necessidade de ampliar investimentos no SUS e evitar retrocessos no cuidado em saúde mental. Também no dia 18 de maio, Maio Laranja reforçou a mobilização nacional de combate ao abuso e à exploração sexual de crianças e adultos.

0: adolescentes. Em Três Corações, a campanha envolve ações educativas, orientações e atividades articuladas pela rede de proteção. A secretária municipal de Desenvolvimento Social, Lisa Paula Vilela, destacou que o tema exige participação de toda a sociedade.
1: É um chamado para que toda a sociedade assuma o compromisso de proteger a infância. A campanha busca informar, orientar, incentivar a denúncia, fortalecendo a rede de proteção e mostrando que o silêncio não pode prevalecer diante de qualquer forma de violência.
0: No Esporte Lazer, Três Corações recebe, nos dias 23 e 24 de maio, a Virada Esportiva 2026 no Parque Dondinho. O evento terá entrada gratuita e reunirá modalidades como corrida, skate, xadrez, mountain bike, trilha de motos, beach tênis, futsal, futebol, basquete, crossfit, capoeira e zumba. A proposta é integrar esporte, cultura e convivência familiar, ocupando os espaços públicos e incentivando a prática de atividade física. Na política, a Câmara Municipal realizou a 14ª sessão ordinária com destaque para as cobranças relacionadas ao atendimento no Hospital São Sebastião. Vereadores relataram queixas sobre demora no pronto atendimento, superlotação, filas, atendimento pediátrico e fiscalização do contrato firmado entre o município e a instituição. Durante a sessão, também foram aprovados projetos importantes, entre eles a proibição do uso de abraçadeiras de nylon em castrações de animais domésticos, proposta movida pelo caso da cadela Kiara, a adequação orçamentária para a execução da Lei Aldir Blanc e o programa de apoio às pessoas com fibromialgia em Três Corações, que prevê atendimento multidisciplinar e futuras medidas de identificação e acolhimento aos pacientes. Na mobilidade urbana, a instalação de tachões na rua Presidente Dutra gerou preocupação após registros de quedas de pedestres. Vídeos enviados à reportagem mostraram pessoas tropeçando nos dispositivos, incluindo um idoso que caiu em direção à pista. Após a repercussão, o Departamento Municipal de Transporte e Trânsito informou que os tachões foram retirados e que a sinalização será reforçada no local. O órgão também destacou a importância da travessia correta nas faixas de pedestres e reforçou que a segurança no trânsito depende da responsabilidade conjunta do poder público, motoristas e pedestres. Na área social, Três Corações sediou o segundo encontro regional de assistentes sociais, realizado no Salão do Júri do Fórum. O evento reuniu profissionais da cidade e de municípios da região para troca de experiências, fortalecimento da categoria e discussão sobre os desafios do serviço social. Durante o encontro, foram abordados temas como garantias de direitos, vulnerabilidade social, rede de proteção e avanços. 29 de maio de 2026. Foi uma semana marcada por casos de grande repercussão, esporte, saúde pública, ações comunitárias, cultura e demandas da população em Três Corações. E a partir de agora, você confere os principais destaques. No esporte, o Campeonato Veterano chegou ao fim no último domingo com o título para o Libertas, de Varginha. A equipe venceu Vilas Boas por 2-1. Em final disputada no campo do Canto do Rio, encerrando uma competição marcada por equilíbrio, bom público e clima de confraternização. E uma ocorrência grave marcou o fim de semana em Três Corações. Uma menina de 2 anos ficou gravemente ferida após ser atacada por um cachorro da raça Pitbull dentro de uma residência no bairro Parque Jussara. A criança sofreu múltiplas lesões na região da cabeça, face e mandíbula. Passou por procedimentos cirúrgicos e permanece internada, entubada e em estado estável, segundo o boletim médico. A mãe da criança, de 20 anos, foi presa em flagrante por abandono de incapaz com agravante de lesão corporal grave. Segundo a Polícia Militar, ela teria deixado a menina e outra filha de 1 ano sob os cuidados de uma adolescente de 13 anos. O Conselho Tutelar acompanha a situação das demais crianças da família e a Polícia Civil segue com os desdobramentos do caso. No Parque Dondinho, a virada esportiva 2026 movimentou o fim de semana com esporte, cultura, lazer e entretenimento. A programação contou com o Skate Festival, o TC Race, campeonato de xadrez, corrida do Corpo de Bombeiros, trilhas, beach tênis, futebol, futsal, basquete, crossfit, espaço kids, capoeira e zumba. A proposta do evento foi reunir diferentes modalidades e públicos em um mesmo espaço, incentivando a prática de atividades físicas e a convivência familiar. A realização contou com o apoio da Prefeitura, da Secretaria Municipal de Esportes, da Secretaria de Cultura e uma cobertura feita pela Rádio Tropical. Na segurança pública, a Polícia Militar destacou a continuidade da Operação Boemia em Três Corações. A ação fiscaliza bares e estabelecimentos com registro de perturbação do sossego, funcionamento irregular e ocorrências recorrentes. A operação envolve Polícia Militar, Vigilância Sanitária, setor de posturas da Prefeitura e Corpo de Bombeiros. Segundo a PM, mais de 20 ações já foram realizadas no município, com fiscalizações administrativas, orientações aos comerciantes e, em alguns casos, prisão por tráfico de drogas, apreensão de armas e localização de foragidos. As operações seguem sem aviso prévio, em dias e horários variados. Ainda na área de fiscalização, a Vigilância Sanitária reforçou orientações a comerciantes e consumidores sobre inspeções em estabelecimentos do município. O diretor da Vigilância Saúde, Darley Proc, explicou que as vistorias verificam documentos, condições de higiene, controle de estoque, validade de produtos, planilhas de temperatura e boas práticas de funcionamento. A orientação ao consumidor é comunicar imediatamente o responsável pelo estabelecimento caso encontre produto vencido à venda. Se o item continuar exposto, a denúncia deve ser formalizada junto à Vigilância Sanitária pela ouvidoria da Prefeitura ou pelo WhatsApp oficial do setor. No quadro Rádio Notícia, o morador do Parque Jussara pediu mais conscientização sobre os cães soltos nas ruas do bairro. Segundo o relato, animais com donos estariam sendo deixados nas vias públicas e acabavam rasgando sacos de lixo nos dias de coleta, provocando sujeira, mau cheiro e transtornos para a população. A reclamação chama atenção para um problema que envolve limpeza urbana, saúde pública e guarda responsável de animais. Uma ocorrência industrial também mobilizou equipes de emergência em Três Corações. Um princípio de incêndio foi registrado na manhã de terça-feira em uma área externa da unidade da QR. A situação gerou fumaça visível em pontos próximos, mas foi rapidamente controlada pela brigada interna da empresa. O Corpo de Bombeiros atuou em apoio na fase de rescaldo para evitar qualquer risco de propagação. Não houve feridos. Segundo os bombeiros, a estrutura preventiva da unidade e a atuação da brigada foram fundamentais para controlar a ocorrência com segurança. Na política, a 15ª sessão ordinária da Câmara Municipal foi marcada por debates ambientais. Vereadores cobraram esclarecimentos sobre denúncias de possível garimpo ilegal em rios do município e também sobre a situação do aterro sanitário municipal. Durante a reunião, foram solicitadas informações sobre providências da Prefeitura, acionamento de órgãos competentes e possíveis fiscalizações. A vereadora Lucila também relatou problemas encontrados no aterro, como lixo exposto, falhas no tratamento do chorume, presença de animais e risco para pessoas que estariam trabalhando na coleta de materiais recicláveis. E Três Corações também avança em discussões sobre tecnologia e modernização dos serviços públicos. A Prefeitura segue trabalhando no conceito de cidade inteligente, com foco em integração tecnológica, melhoria no atendimento à população e o uso de ferramentas digitais em diferentes áreas da administração. Segundo a Secretaria Municipal de Desenvolvimento Econômico, a proposta vai além da instalação de câmeras de segurança e envolve soluções para setores como saúde, educação, mobilidade urbana, desenvolvimento econômico e serviços internos da Prefeitura. Entre as medidas em estudo estão sistemas integrados, uso de inteligência artificial e monitoramento urbano com reconhecimento facial. A implantação deve ocorrer de forma gradual nos próximos meses. Na programação religiosa e comunitária, a Paróquia Sagrada Família se prepara para a 18ª edição da tradicional Festa Junina da Matriz. O evento acontece entre os dias 4 e 7 de junho, sempre das 18 às 23 horas, no pátio da paróquia. A festa contará com 14 barracas de comidas típicas, pescaria, correio elegante, brinquedos, algodão doce, pipoca e atividades para as crianças. Toda a renda arrecadada será destinada aos trabalhos religiosos e sociais da paróquia Sagrada Família. E nessa semana, o Corpo de Bombeiros foi acionado para um parto emergencial no bairro Bela Vista. A ocorrência foi registrada por volta de 1 da manhã na última terça-feira e mesmo antes da chegada ao hospital, o bebê nasceu dentro da própria residência com apoio da equipe de resgate. O menino, chamado Noah, recebeu os primeiros cuidados ainda no local. Segundo os bombeiros, mãe e filho foram estabilizados e encaminhados para acompanhamento médico, ambos bem. O caso chamou atenção para a atuação dos militares, também em emergências médicas e de suporte à vida. Na saúde pública, o programa de combate ao tabagismo segue auxiliando pacientes que desejam abandonar o cigarro e melhorar a qualidade de vida. No PSF Caique, os encontros tiveram início no dia 6 de maio e reúnem participantes em sessões semanais com equipe multiprofissional. O programa é gratuito, desenvolvido nas unidades Estratégia Saúde da Família e conta com apoio do Ministério da Saúde. Após as sessões em grupo, cada paciente passa por uma avaliação individual para definição da melhor estratégia de tratamento. Um jovem de 22 anos foi morto a tiros na manhã desta última quinta-feira no bairro Cinturão Verde. O crime aconteceu pouco antes das 7 horas da manhã, próximo ao entrocamento das ruas 1 e 2 e uma área próxima a um ponto de ônibus. Segundo as primeiras informações, a vítima havia acabado de descer de um ônibus de fretamento quando foi abordada por ocupantes de uma motocicleta. A polícia militar iniciou diligências para identificar os envolvidos. Na educação e no esporte, alunos do projeto de xadrez Mentes Brilhantes voltaram a representar Três Corações com destaque. Durante a etapa da Liga Brasileira de Xadrez, realizada em Paraguaçu, a delegação tricordiana conquistou 4 troféus. 4 medalhas de ouro e 1 medalha de prata, além de 3 medalhas de bronze. Além dos resultados individuais, Três Corações também recebeu premiação como município com maior número de participantes e maior número de medalhas conquistadas na competição, reforçando o crescimento do xadrez escolar e esportivo no município. E esse foi o resumo semanal das principais notícias do Cidade em Revista. 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Até a próxima!
2: 12:06.
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4: E a gente, a noite de semifinais da Copa Bairrão Tropical foi marcada por fortes emoções dentro e fora da quadra. O Monte Verde venceu o Vila Fátima nos pênaltis e chegou a carimbar a vaga na grande final da competição. Já a partida entre o Tubia Futsal e São Jerônimo acabou suspensa ainda no primeiro tempo, depois de uma confusão nas arquibancadas e da evacuação de torcedores realizadas pela Polícia Militar. Que confusão foi essa, hein, meu Deus do céu? O repórter Elison Gonçalves vai trazer agora todos os detalhes. Bom dia, Elison.
5: Muito bom dia, Luiz Carlos. Bom dia pra você, torcedora e torcedor, fã de esportes. Viemos aqui, né, falar aí dessa semifinal que aconteceu na noite de ontem no ginásio Pelezão. Vamos falar de futsal, vamos falar da bola pesada rolando, do que aconteceu na noite de ontem em relação ao esporte. Mas, né, como nós somos aqui do jornalismo, a gente infelizmente tem que tocar em alguns assuntos delicados, mas o mais importante, sabe o que foi, Luiz Carlos? É que independente do que aconteceu ontem, de um fato isolado, tá? De um fato isolado que a gente vai explicar pra você que tá em casa acompanhando Cidade Revista e o que que aconteceu, tá? Sem boato, sem... A gente vai trazer pra você o fato aqui. O importante é que isso não mancha a competição, tá? Foi um fato isolado. Ontem a gente viu um recorde de público na arquibancada, né? Eu acompanho o Bairrão tem muitos anos, né? Como torcedor e agora recentemente como jornalista, e eu nunca vi, um público tão grande como aconteceu ontem. O ginásio estava lindo, as torcidas aí, né? Os torcedores, tá? Não tô falando os baderneiros, né? Quem vai pra lá pra causar confusão, mas a torcida vibrou, né? Com o jogo que aconteceu, estava vibrando, né? Com a expectativa do outro jogo, que seria o jogo das 8 da noite, mas assim, foi um espetáculo lindo de quem foi torcer, Luiz Carlos, as famílias, as crianças.
4: Imagino.
5: Enfim, né? Quem foi pra torcer ontem, tava muito bom o evento, um clima de família, um clima de paz, que infelizmente ganha uma proporção, que é o que é triste, né, Luiz Carlos? As redes sociais, as pessoas colocam uma proporção, uma dimensão de uma coisa que não foi, né? Então a gente tá aqui pra esclarecer pra você no Cidade Revista, então vamos falar aí de futsal, vamos falar de bola rolando, o primeiro jogo da noite, um jogaço. Pra quem foi assistir futsal, foi brindado ontem com espetáculo entre Monte Verde e Vila Fátima. A equipe do Vila Fátima é que fez um jogo defensivo desde o início, Luiz Carlos, e segurou até o finalzinho, mas não deu. Tomou um empate com gol de pênalti e acabou perdendo nas penalidades para a equipe do Monte Verde. E o Monte Verde, então, é o primeiro finalista da Copa Bairrão Tropical 2026. Um jogo emocionante, um jogo onde quem foi para torcer, Luiz Carlos, torceu e gostou do que viu. Foi um espetáculo. Quem estava em casa também acompanhando a nossa transmissão, além de ser um público muito grande na arquibancada. Sim. Ontem nós tivemos também o maior público das nossas transmissões, né? Devido à semifinal.
4: Isso que eu ia falar.
5: Então, assim, mostra o quanto a competição, ela é sim abraçada pela população, independente, né? Do que acontece de fatos isolados. Então, o primeiro finalista aí, né? Foi o Monte Verde, que empatou em um... Finalista, aliás, né? Que empatou em 1-1 com o Vila Fátima, um jogaço, né? Onde aí eles lutaram até o final e conseguiram superar a defesa do Vila Fátima.
4: Então, nesse afunilamento aí, quando chega o empate, tem que decidir nos pênaltis.
5: Exatamente. Uhum. Aí, nos últimos minutos de jogo, né? O Monte Verde conseguiu um pênalti, né? Onde eles estavam no abafa, no ataque ali, e acabaram finalizando, e um atleta da equipe do Vila Fátima tocou com as mãos dentro da área ali, o juiz deu o pênalti, e eles converteram o pênalti no finalzinho, né? Empatou 1-1 e o jogo foi para as penalidades, e aí nos pênaltis alternativos, ninguém errava pênalti, cara.
4: Puxa vida.
5: Foi decidido ali, né? Nas cobranças alternativas, e vale o destaque aqui, né? Pro melhor do jogo, o Pedro, que assim, é um dos melhores atletas dessa competição. Ontem ele foi fundamental, né? Até o momento aí que o Vila Fátima tava vencendo o jogo, é muito merecimento aí do goleiro Pedro, mas infelizmente nos pênaltis ele não brilhou e acabou aí, né? O Monte Verde passando então para a grande final. O primeiro finalista da Copa Bairrão Tropical 2026 foi o Monte Verde, que sofreu, viu, Luiz Carlos? Sofreu aí contra a equipe do Vila Fátima, que montou a mesma estratégia que jogou contra o Bandeirante. Sim. Fez um jogaço contra o Bandeirantes, só que no jogo contra o Bandeirantes, a equipe do Vila Fátima acertou ali o esquema defensivo, mas soube aproveitar as poucas oportunidades de ataque que teve, não ficou sofrendo muito na defesa como ontem, e ontem essa tática não funcionou. Eles defenderam bem, mas baixaram muitas linhas e não aproveitaram a chance para poder matar o jogo, e aí naquela pressão o Monte Verde conseguiu um pênalti, empatar, levar para os pênaltis e se classificar, e tá na grande final a equipe do Monte Verde. Vale um destaque aqui, né, negativo aí para algumas pessoas. Eu não falo a torcida da equipe do Vila Fátima, porque a gente viu que tinha pessoas torcendo ali, mas alguns irresponsáveis, quando terminou a partida, jogaram rojões dentro da quadra.
4: Isso era o primeiro tempo ainda?
5: Não, esse foi durante o jogo, o jogo do Vila Fátima contra o Monte Verde.
4: Ainda na primeira etapa.
5: Algumas pessoas que estavam ali na torcida do Vila Fátima jogaram copo, jogaram bomba no fim da partida.
4: Então, esse começou a ser o início da confusão.
6: pouquinho.
7: Pode ser que sim. A gente pode perceber que a torcida começou a ficar inflamada ali. Puxa, mas vida. Enfim, mas tirando essa parte, infelizmente triste, não é toda a torcida do Vila Fátima, porque eles torceram a todo momento, eles apoiaram a equipe, mas infelizmente um ou outro aí, né, quando a equipe perdeu nos pênaltis, começaram a arremessar as coisas dentro de quadra, infelizmente, mas esse jogo chegou até o final.
6: Sim.
7: E aí a outra partida da noite era o confronto mais esperado, né, das equipes aí, se a gente pegar os scouts, os números, né, são as melhores equipes da competição e muita gente esperava esse jogo das 8 da noite, que era o Tubia Futsal contra o San Jerônimo, e foi um jogo aonde o San Jerônimo começou jogando lá em cima, assim, surpreendeu muita gente, né, a Volúpia, como o San Jerônimo entrou bem, mostrando também, né, que tem essa capacidade técnica, e com 9 minutos já estava vencendo por 3-0. E aí o fato, né, pra quem tá acompanhando Cidade Revista aqui, deixando aí, né, todos os rumores, todos os bafafás, todas as fake news, o que que aconteceu? Ontem no ginásio, pra você torcedora, torcedora, fã de esporte, não foi uma briga entre torcidas, foi um fato isolado no local aonde estava a torcida do Vila Fátima, né? Algumas pessoas se desentenderam ali, então a gente não tem informações concretas do motivo, mas aí acabou que gerou um tumulto, um corre-corre ali, a polícia militar teve que adentrar, e aqui a gente não tá, né, para pontuar se faltou segurança ou não, a gente tá aqui para trazer o fato para você, o que aconteceu. E devido a esse motivo, essa partida aí entre o Tubia Futsal e o San Jerônimo, aonde o San Jerônimo vencia por 3-0, tava com 9 minutos do primeiro tempo, acabou tendo que ser adiada, né? Devido aí, a polícia evacuou o ginásio, mas foi um fato isolado, tá? Não foi um confronto entre torcidas, como as pessoas estão falando. O ginásio estava lotado, estava um espetáculo bonito, e assim, a gente vai manter aqui, né? Falando o que tem sido a competição, Luiz Carlos. A gente não viu nenhum incidente grave, ontem foi um fato isolado, tá? Então você que tá recebendo no seu celular aí vídeos, mensagens, né? O pessoal inclusive falando coisas, Luiz Carlos, que não é real. O fato foi, aconteceu uma briga aonde a torcida do Vila Fátima estava, né? Eu não vou falar que é torcedor do Vila Fátima.
6: Tem gente generalizando pra tumultuar.
7: Exatamente. Uhum. E aí acabou que todo mundo assustou, Luiz Carlos. Sim, se você tá num evento com muita criança, gente, e começa uma briga, automaticamente todo mundo corre. A polícia entrou e achou melhor, né, ali evacuar o ginásio e pedir, né, que fosse cancelado o jogo. Eu entrei em contato com o presidente da comissão disciplinar, né, da Liga Esportiva Tricordiana, o Lucas Pereira, para ver qual o posicionamento, né, sobre a remarcação desse jogo. Ainda a gente não tem uma data definida, ele estava aguardando, né, uma confirmação final de uma informação para poder soltar a nota oficial. E você vai saber, né, essa informação aí quando a gente tiver ela em mãos durante a programação do Cidade Revista.
6: Chegaram a falar até numa terça-feira, né?
7: Pois é, mas até agora não tem nada oficial. Vamos manter aqui o que a gente tem oficial. Eu falei com o presidente, não tem a nota oficial ainda. Quando tiver torcedor, fã de esportes, a gente vai trazer pra vocês durante aí a nossa programação aqui na Tropical. Então, assim, fato lamentável, mas no ganho geral, sabe o que que é, Luiz Carlos? A competição segue sendo sucesso, ontem foi sucesso de público, foi um fato isolado, não foi uma briga entre torcidas, tá? Sim. Não foi um confronto de torcedores, foi uma briga no local onde estava a torcida do Vila Fátima, que acabou assustando as pessoas, então muita gente entrou dentro da quadra, o pessoal começou a sair correndo, a cena pra quem tava acompanhando no canal da Tropical assusta muito.
6: Sim.
7: Né? Ainda mais quem tá em casa, não tá ali vendo de perto o que tá acontecendo.
6: Imagina.
7: Mas assim, pessoal, vamos aguardar as informações oficiais aí, né? Do que vai ser a data desse próximo jogo e como que vai ser o posicionamento da LET, da segurança em relação ao público.
6: Né? Portões fechados.
7: Não,
6: né?
7: Tem como saber, vamos aguardar aí, então, né? Vamos aguardar o posicionamento, mas assim, gente, isso não mancha a competição, tá? A gente não gosta de vir aqui falar dessa parte do esporte, infelizmente, mas aconteceu, mas aconteceu. A gente vem trazer o fato pra você, não foi uma briga entre torcidas, então assim, continua no ganho maior, na maior porcentagem do evento, né, Luiz Carlos? A gente não teve nenhum incidente.
6: Graças a Deus.
7: Teve nenhum incidente. Então, assim, muitas pessoas falando, aí, por isso que não pode ter nada em Três Corações, não tem segurança. Então, é muitas pessoas irresponsáveis por trás, né, de rede social, por trás de grupos.
6: Pra tudo tá errado, né?
7: Exatamente, exatamente. Então, pra você que tá acompanhando a Cidade Revista, você tem a informação correta aqui e a gente vai trazer aí no decorrer dos dias, né?
6: Correto.
7: Como ficou definido isso. Então, Luiz Carlos, essa partida Tubia Futsal e San Jerônimo foi adiada devido aí, né, a esse fato isolado, aonde estava a torcida do Vila Fátima. Não foi uma briga de torcidas, aonde a polícia adentrou ali, né, para ver o que estava acontecendo, resolver a situação, e preferiu isolar o ginásio. Então, a gente vai trazer mais informações aí. Então, até então, o que a gente tem aqui de futsal é que o Monte Verde, de novo, o segundo ano consecutivo, caramba, chegou, hein, na final da competição.
4: Deus, parabéns, parabéns, equipe, parabéns mesmo. Emoções a mil. Sexta-feira, dia 29. Bom, considerações finais, está chegando então aí o final do esporte. Mais algum recado?
7: Não, exatamente isso. A gente vai aguardar as informações. Então, Luiz Carlos, não precisa ter medo a torcida de ir pro ginásio, né? Tem segurança privada, tem a polícia militar lá, e tomar cuidado. Luiz Carlos, eu sempre falo isso aqui quando eu tô no Comando 95, tomar cuidado com o que circula nas redes, exatamente, o que circula nesses grupos.
4: Hoje porque... tá demais a conta.
7: Então, muitas das vezes, né, não são informações concretas e acaba assustando a população. Então, assim, pessoal, vamos aguardar as informações oficiais e tudo que você tem que saber do bairrão, do Bairrão Tropical, da Copa Bairrão Tropical 2026, é aqui na Tropical.
4: Exatamente, vamos deixar ofuscar o brilho que tá esse campeonato, e por causa de meia dúzia de baderneiro, a gente não vai, né, dar com certeza aí o fim desse negócio, não, muito pelo contrário. Meio dia 19, a gente está terminando por aqui, agradecendo e encerrando mais uma edição do Jornal Cidade Revista. Para encerrar de fato, aí vem Donizete de Almeida e as ocorrências policiais. Sexta-feira, 29 de maio, grande abraço a você, excelente final de semana, e voltamos com o jornal na segunda-feira. Até lá.
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2: Acidente na Avenida Rei Pelé em Três Corações deixa motorista ferido e causa estragos em loja de trator. Acidente na Avenida Rei Pelé em Três Corações deixa motorista ferido e causa estragos em loja de tratores. Trabalhador da construção civil morre após queda de andaime, motorista ferido e causa estragos em loja de tratores. Trabalhador da construção civil morre após queda de andaime em Conceição dos Ouros. Morre no Hospital Samuel Libânio, em Pouso Alegre, a jovem atropelada por motorista embriagado. Motorista é preso na rodovia Fernão Dias com anabolizantes, canabidiol e contrabando em fundo falso. Carreira

0: Santa Rita do Sapucaí. Homem invade casa e agride a ex-companheira a pauladas em Paraguaçu. Apreensão de crack, cocaína e maconha durante a operação contra o tráfico em Campanha. Polícia Militar apreende drogas e prende jovem suspeito em Três Corações.
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0: Acidente na Avenida Rei Pelé, em Três Corações, deixa motorista ferido e causa estragos em loja de tratores. Ontem à tarde, por volta das 17 horas, houve um acidente na Avenida Rei Pelé, perto do Círculo Militar, que causou ferimentos leves no motorista de um caminhão, um homem de 56 anos, socorrido pelo SAMU e levado para o Hospital São Sebastião. Os bombeiros constataram que uma carreta estava estacionada na avenida, descarregando em uma transportadora, quando foi atingida na traseira pelo caminhão. Com a batida, o motorista perdeu o controle da direção do caminhão, que invadiu a pista contrária e colidiu com a fachada de uma loja de tratores, causando danos materiais à loja. Além do condutor do caminhão, não houve outras vítimas. Trabalhador da construção civil morre após queda de andaime em Conceição dos Ouros. O trabalhador da construção civil, Sebastião Batista da Costa, de 46 anos, morreu em Conceição dos Ouros após cair de um andaime no quarto pavimento de uma obra. De acordo com a Polícia Militar, o andaime se rompeu, causando a queda do operário. Ele chegou a ser levado ao pronto atendimento, mas já deu entrada na unidade sem vida. Morre no Hospital Samuel Libânio, em Pouso Alegre, a jovem atropelada por motorista embriagado. Morreu no Hospital Samuel Libânio, em Pouso Alegre, a jovem Cibele Franciele Silva Gomes, de 21 anos, vítima de atropelamento por um carro dirigido por um motorista embriagado no bairro Santa Cruz, no último dia 4 de abril. No acidente, ela sofreu diversas fraturas e passou por inúmeras cirurgias. Ficou internada quase

Infelizmente faleceu na última quarta-feira. Ela tinha ido buscar um ovo de Páscoa para o filho de 5 anos e ao descer da motocicleta foi atropelada pelo veículo. O motorista perdeu o controle da direção e bateu em um carro estacionado. Ele foi preso em flagrante com sinais notórios de embriaguez. Motorista é preso na rodovia Fernão Dias com anabolizantes, canabidiol e contrabando em fundo falso do carro. Um motorista foi preso ontem pela polícia rodoviária em Carmópolis após ser abordado na rodovia Fernão Dias com 188 ampolas de medicamentos para emagrecimento, 10 ampolas de anabolizantes e produto à base de canabidiol escondidos em um compartimento falso do carro. Também foram encontrados produtos eletrônicos, cigarros, cosméticos e vinhos contrabandeados. O motorista seguia de Foz do Iguaçu, no Paraná, para Santa Luzia, na região metropolitana de Belo Horizonte. Carreta com 63 bovinos atinge casa após tombar na BR-459 em Santa Rita do Sapucaí. Uma carreta carregada com 63 bovinos tombou ontem de madrugada na rodovia BR-459 em Santa Rita do Sapucaí, bateu na defensa da pista e em uma casa. O motorista ficou ferido e foi levado para o hospital local. Não houve vítimas na casa, mas vários animais morreram. Segundo o motorista, uma das rodas traseiras da carreta travou, o que fez ele perder o controle. A Defesa Civil foi acionada para avaliar as condições do imóvel. Homem invade casa e agride a ex-companheira a pauladas em Paraguaçu. Ontem, em Paraguaçu, um homem de 24 anos pulou o muro da residência da ex-companheira, arrombou uma janela, invadiu a casa e agrediu a vítima com pauladas, causando ferimentos graves. Ela foi socorrida por vizinhos e levada para o hospital local. Segundo informações, já existiam medidas protetivas contra ele por agressões contra a ex-companheira e também contra a própria mãe. Até o fechamento desta matéria, o agressor não havia sido preso. A apreensão de crack, cocaína e maconha durante a operação contra o tráfico em campanha. Durante uma operação contra o tráfico de drogas na cidade de Campanha, a polícia militar apreendeu maconha, cocaína e crack. Também foi apreendido dinheiro oriundo do tráfico, além de

0: Corações. Polícia Militar apreende drogas e prende suspeito em Três Corações. A Polícia Militar apreendeu pedras de crack, buchas de maconha e dinheiro oriundo do tráfico durante a operação na Rua Curitiba, na Vila Nossa Senhora de Fátima. Um suspeito de 19 anos foi preso e encaminhado para a delegacia de plantão com o material apreendido. Encerro o programa Cidade em Revista desta sexta-feira, agradecendo a sua audiência e desejando uma boa tarde e um excelente fim de semana. Cidade em Revista volta na segunda-feira às 11 horas. A partir de agora você fica com o programa Comando 95.
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0: tarde, Três Corações e Região. Sejam muito bem-vindos, tá no ar o Comando 95. Este programa maravilhoso que dá voz aos nossos ouvintes aqui na Tropical, logo depois do Cidade em Revista. Eu sou Betânia Machado e já convido você a ficar comigo até as 2:30 da tarde. Porque aqui no Comando a gente fala de tudo que acontece em Três Corações e na nossa região. A gente fala sobre política e os seus bastidores, os problemas e soluções da cidade, todos os acontecimentos que mexem com a vida da população e, além, é claro, da participação mais que especial de vocês, os nossos ouvintes. E meu WhatsApp já está aberto, anota o número aí no 3239-3602. Pode mandar a sua mensagem de texto, o seu áudio, a sua opinião, porque aqui a sua voz tem espaço e faz toda a diferença no nosso debate. E bom, gente, hoje, como vocês sabem, é sexta-feira, dia de resumo semanal de tudo que foi destaque lá no Cidade em Revista, pra gente relembrar os acontecimentos dessa semana, né? E claro, pra você decidir qual foi a sua notícia preferida e o preferido de vocês, o gol, o destaque negativo, aquela notícia que você não gostou. Então até as 2:30 a gente relembra os principais assuntos. Chega mais, aumenta o volume e vem comigo, que o Comando tá só começando com muita informação, opinião e, claro, né, sempre aquela dose de música boa pra animar a sua tarde de sexta-feira. E vamos aos aniversariantes do dia.
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0: E quem completa mais um ano de vida nesse dia 29 de maio é o Giovanni Diógenes Françoso, lá do Boa Ventura. Alexander Quirino de Oliveira, lá no Vista Alegre. Meire Fidelis, do Vilas Boas. E Rodrigo Lázaro Antônio, lá no Portão de Cambuquira. Então, feliz aniversário aos aniversariantes aqui da minha listinha e a todos os outros desse dia 29 que estão me ouvindo. Um feliz aniversário, muita paz e saúde para todos vocês. E aproveitando que não temos Comando 95 no final de semana, amanhã, dia 30 de maio, é aniversário da Ana Gabriela Gomes Nunes, lá na Lagoa Macia. Então, feliz aniversário adiantado, Ana Gabriela, muitas felicidades e felicidades a todos os outros aniversariantes do dia 30 e do dia 31.
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0: Estamos de volta com mais Comando 95. E vamos ao resumo, né? Já vou começar com as primeiras matérias. A primeira que eu vou falar com vocês é sobre esporte. Mas não vou falar de bairrão, né, gente? Bairrão, vocês acabaram de ter toda a explanação com o Elson Gonçalves lá no Cidade de Revista. A gente tem um tanto de boletim ao longo da nossa programação, então eu vou deixar pra esse pra lá e vamos falar sobre o campeonato de veteranos, que chegou ao fim no último domingo com o título do Libertas. A equipe venceu Vilas Boas por 2-1 em uma final disputada no campo do Canto do Rio. E encerrou uma competição que foi marcada por equilíbrio, bom público e clima de confraternização. E esse torneio também premiou os destaques individuais. O goleiro Marcão, dos Vilas Boas, terminou como menos vazado, enquanto Juliano Luiz, do Barcelona, foi o artilheiro com 8 gols. E para a nossa Secretaria Municipal de Esportes, esse campeonato reforçou a força do futebol amador e a importância dessas competições como uma ferramenta de lazer, de integração e de qualidade de vida. Bom, outro assunto foi que uma ocorrência grave marcou o final de semana aqui na nossa cidade. Uma menina de 2 anos ficou gravemente ferida após ser atacada por um cachorro da raça Pitbull dentro de uma residência lá no bairro do Parque Jussara. A criança, ela chegou a sofrer múltiplas lesões na região da cabeça, face e mandíbula e passou por alguns procedimentos cirúrgicos e estava internada. E a mãe da criança, de 20 anos, foi presa em flagrante por abandono de incapaz com agravante de lesão corporal grave. Segundo a PM, ela teria deixado a menina e a outra filha de apenas 1 ano sob os cuidados de uma adolescente de 13 anos. E o Conselho Tutelar acompanha a situação, né, das demais crianças da família e a Polícia Civil segue com os desdobramentos desse caso. Bom, outro assunto foi que lá no Parque do Ondinho, no final de semana, a gente teve a Virada Esportiva 2026, com muito esporte, cultura, lazer e entretenimento. E a programação contou com vários eventos dentro desse evento, né? Que na nosso site radiotropical.net também tem, a gente conversou com o Cléo do skate, tem a matéria com o Dr. Luiz Carlos, que é um dos organizadores da Virada Esportiva, também tivemos campeonato de xadrez, enfim. Ó, foi o Skate Festival, o UTC Race, que é uma competição híbrida envolvendo crossfit, o campeonato de xadrez, corrida do corpo de bombeiros, trilhas, beach tênis, futebol, futsal, basquete, o crossfit também, espaço kids, capoeira e zumba. Foram 2 dias de evento e a proposta foi reunir essas diferentes modalidades, né? E diferentes públicos em um mesmo espaço, incentivando essa prática de atividade física e de convivência familiar. E foi uma festa que teve o apoio da Prefeitura de Três Corações e das suas secretarias, como a Secretaria Municipal de Esportes, a de Cultura. E também tivemos cobertura da Rádio Tropical nos 2 dias de evento, no nosso Instagram, @RádioTropicalTC. Você pode acompanhar alguns vídeos, alguns conteúdos também sobre essa virada esportiva. Um evento muito bacana que de fato reuniu todas as tribos possíveis dentro desse mundo da atividade física. Tivemos diversos esportes e é muito bacana ver isso na nossa cidade, um evento gratuito, né? E o espaço do Parque do Ondinho, gente, é muito bom, dá pra fazer muita coisa. Então que venham, né, mais eventos como esse, incentivando essa prática esportiva, essa qualidade de vida. E essa opção também de lazer, né, de cultura, que também tivemos atrações musicais para a população tricordiana. Isso, de fato, eu tenho que reconhecer, estamos tendo bastante eventos culturais aqui na nossa cidade. Como os nossos políticos gostam de dizer que Três Corações está voltando a sorrir. Mas, de fato, longe de mim aqui de fazer o papel de assessoria de imprensa de prefeitura, mas a gente também tem que reconhecer, né, quando eles estão trabalhando bem. Não estamos aqui só para criticar, né? Então, realmente a nossa cidade deu uma alavancada nesse sentido de eventos culturais. E a gente espera, né, que permaneça assim, porque o que importa são os tricordianos aproveitando, tendo opções mais variadas de lazer nessa cidade. A gente fica muito feliz e a população parece estar gostando, né? Dito isso, vou para mais um intervalo e na sequência a gente segue com os demais assuntos do dia. Não sai daí.
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1: Cidade Revista. 29 de maio de 2026. Mutirão contra a dengue mobiliza moradores da Vila Resende e Jardim Fabiana neste sábado. Passeata do Maio Laranja acontece neste sábado em defesa de crianças e adolescentes. Dia D do Maio Amarelo leva ações de conscientização à Praça Odilon Resende. Paróquia Santa Teresa inicia 80 horas de adoração ao Santíssimo em preparação para Corpus Christi. Tríduo e Festa da Santíssima Trindade seguem com programação no Jardim das Acácias. Vidação realiza o 8º leilão de gado em apoio a pessoas em tratamento contra o câncer. Pentecostes diocesano deve reunir cerca de 6 mil fiéis no ginásio Pelezão. Acidente com caminhão atinge carreta e loja na Avenida Rei Pelé. Agenda Cultural destaca os principais eventos do fim de semana em Três Corações. Monte Verde vence nos pênaltis e garante vaga na final da Copa Bairrão Tropical. Jogo entre Tubia Futsal e São Jerônimo é suspenso após confusão na arquibancada.
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3: Três Corações, ontem tivemos mais uma noite de Bairrão Tropical de Futsal no ginásio Pelezão. No primeiro jogo da noite, Vila Fátima e Monte Verde fizeram uma partida muito equilibrada e intensa. O Vila Fátima estava melhor, conseguiu neutralizar as principais jogadas do Monte Verde e abriu o placar ainda no primeiro tempo. Mas, faltando poucos minutos para o intervalo, o Monte Verde empatou a partida em uma cobrança de pênalti. O confronto terminou empatado e foi decidido nas penalidades máximas, onde o Monte Verde garantiu a vaga na grande final do campeonato. Já no segundo jogo da noite, entre Odilon Resende e São Jerônimo, infelizmente a atitude pontual de algumas pessoas interrompeu uma grande festa que vinha sendo construída dentro e fora de quadra. Pessoas que não representam o espírito do bairrão e que acabam prejudicando atletas, torcedores, famílias e crianças que estavam ali para viver o esporte. A partida foi paralisada ainda no primeiro tempo com o placar de 3-0 para a equipe do São Jerônimo, após momentos de tensão que assustaram o público presente. A Rádio Tropical lamenta profundamente o ocorrido. O bairrão sempre foi marcado pela presença das famílias, pela paixão pelo esporte e pelo respeito entre os torcedores e as equipes. Seguimos acompanhando e aguardando as definições oficiais sobre a continuidade da competição.
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3: Estamos de volta com mais Comando 95. E a Adriana, lá do Feira de Gado, já passou por aqui e falou: oi, Betânia, boa tarde. Boa tarde, minha querida Adriana, como você está? Obrigada pela companhia nessa sexta-feira. E bom, gente, como vocês sabem, é sexta, dia de resumo semanal de tudo que foi destaque lá no Cidade em Revista. Já comecei com vocês no bloco anterior, vou dar continuidade porque temos muitos assuntos no dia de hoje. Bom, falando um pouco sobre segurança pública, a Polícia Militar destacou a continuidade da Operação Boemia aqui em Três Corações, que é uma ação que fiscaliza bares e estabelecimentos da nossa cidade com alguns registros de perturbação do sossego, funcionamento irregular e ocorrências recorrentes. Essa operação envolve Polícia Militar, Vigilância Sanitária, o setor de posturas da Prefeitura e o Corpo de Bombeiros. E segundo a PM, mais de 20 ações já foram realizadas aqui no município, desde fiscalizações administrativas, orientação aos comerciantes e, em alguns casos, até eles conseguiram fazer prisões por tráfico de drogas, apreensão de armas e localização de foragidos. E eles comentaram que as operações seguem sem aviso prévio, até justamente para ter uma maior efetividade, né? Em dias e horários variados. E a gente também trouxe uma matéria logo depois dessa, com a fala do secretário adjunto de Planejamento e Desenvolvimento Urbano, Rafael Fagundes, falando sobre um pouquinho do lado da prefeitura, que ela também, né, contribui e intensificou essa operação boêmia aqui na nossa cidade. Muito importante, né? E essas duas matérias completas estão lá no nosso site, radiotropical.net. E ainda nessa área de fiscalização, a gente trouxe essa semana a fala do nosso diretor da Vigilância Saúde, Darley Proc, para falar como que a Vigilância Sanitária orienta os comerciantes e consumidores sobre as inspeções que acontecem nos estabelecimentos aqui. O Darley explicou que as vistorias vão verificar os documentos, condições de higiene, controle de estoque, validade dos produtos, planilhas de temperatura e, claro, naquelas boas práticas de funcionamento. Então, o Darley deixou orientação ao consumidor, que é de comunicar imediatamente o responsável pelo estabelecimento, caso a gente encontre algum produto vencido à venda. Muito importante ficar atento a isso, né? E você avisa o responsável. Se aquele item continuar exposto depois desse apontamento, a denúncia deve ser formalizada junto à vigilância sanitária, pela ouvidoria da prefeitura ou pelo WhatsApp do setor, né? E as denúncias podem ser anônimas e são tratadas com sigilo. Eles, inclusive, pedem a colaboração, né, da sociedade, dos moradores que se depararem com esse tipo de situação, para fazer a denúncia. Próximo assunto, agenda cultural da nossa cidade. Como eu falei anteriormente, né, gente, no último bloco, Três Corações está surpreendendo, viu, na quantidade de eventos culturais que estamos tendo aqui na nossa cidade, né? Ainda bem, isso é um motivo de comemoração mesmo. Eu sempre gosto de falar isso aqui pra vocês, que a gente tem que valorizar a cultura, valorizar o entretenimento, momentos de lazer que são tão importantes quanto trabalhar, né, estudar, enfim. A vida é feita de equilíbrio, a gente não pode ficar extremamente bitolado. Então, esses momentos, assim, são essenciais pra gente manter, né, nossa sanidade mental, ter uma qualidade de vida um pouco melhor. E nada melhor do que ter gratuito, né, pra população aproveitar da melhor forma possível, que a gente sabe que não é todo mundo que vai ter condição de dedicar uma parte da renda a esse setor da sua vida, né? Por isso que muitas vezes ele é negligenciado. Então é importantíssimo a gente ter opções que sejam acessíveis, né, para toda a população. E a gente trouxe que a nossa cidade está se preparando para o Arraiá de Santo Antônio, que vai ser realizado nos dias 12, 13 e 14 de junho, lá aqui, né, na Praça Odilon Rezende Andrade. Isso que é importante, gente, eu reiterar, porque quando a gente saiu essa matéria, a gente trouxe a fala do secretário de Cultura, o Dinei Ferreira, e ele fez um pouco de confusão, e no áudio ele fala que essa festa seria lá no pátio da prefeitura. Inclusive, no dia que soltou, uma ouvinte me mandou mensagem para perguntar sobre o Jogo do Brasil. Então, para não haver confusões, no site já tá a informação certa, no site da prefeitura também. Mas reiterando aqui mais uma vez, que foi o erro do secretário, o evento do Arraiá do Santo Antônio vai ser no dia 12, 13 e 14 de junho, na Praça Odilon Rezende Andrade. E o segundo secretário, a gente ainda vai trazer a matéria com as atrações, né? Eu vi no site da prefeitura que já soltaram uma, mas nosso repórter Zezinho Rodrigues vai conversar com o Dinei para trazer a programação completa para vocês. Ainda tem um tempinho, né? Só dia 12 que começa esse evento. Mas o Dinei diz que a programação vai contar com shows, com quadrilha das escolas municipais, com comidas típicas e atividades voltadas, né, para toda a família. E como a gente sabe, no dia 13 de junho, que é no sábado, é a estreia do Brasil, né, na Copa do Mundo.

E então, uma das novidades que a prefeitura decidiu fazer é a transmissão do primeiro jogo da seleção brasileira em um painel de LED durante essa programação da festa no sábado. Então, para quem não gosta, né, muito de futebol, quer acompanhar e também quer prestigiar a festa junina da prefeitura, você poderá assistir o jogo lá da Praça Odilon Resende com esse telão de LED que eles providenciaram esse ano. E a prefeitura também disse que vai ter um esquema reforçado de segurança, com controle de acesso, detectores de metais, segurança privada, além do apoio da polícia militar. E, bom, normalmente, né, gente, nessas datas, também acontecia a festa junina da matriz, né? Mas esse ano houve essa conversa, né, entre eles e a prefeitura. E a gente vai ter, sim, a festa da Paróquia Sagrada Família, que tá indo para sua 18ª edição. Mas o evento vai acontecer nos próximos dias 4 a 7 de junho, na semana que vem, durante o feriado de Corpus Christi, sempre das 6 da tarde até as 11 horas da noite, no pátio da paróquia, aqui na região central também. É só pra não confundir, porque normalmente a data que acontecia, né, a festa junina, a gente sabe que a festa junina da matriz é muito tradicional na nossa cidade, né? Por isso que está indo até para a sua 18ª edição. Então eles adiantaram esse ano, vai ser na próxima semana, desde o feriado, no dia 4 de junho até o dia 7, sempre das 6 às 23 horas. E a festa vai contar com 14 barracas de comidas típicas, pescaria, correio elegante, brinquedos, algodão doce, pipoca e atividades para a criançada. E toda a renda arrecadada, né, na festa junina vai ser destinada aos trabalhos religiosos e sociais da Paróquia Sagrada Família, que atende 5 comunidades. E a organização destacou, né, ainda aquele caráter familiar do evento, porque há anos eles não comercializam bebidas alcoólicas. Então temos essas duas programações para quem gosta, né, de festa junina. A gente sabe, junho, dia 1º, acho que já é segunda-feira, né? Então já na primeira semana já teremos a nossa primeira atração de arraial, que é a festa junina da matriz. E na outra semana, o arraial de Santo Antônio, promovido pela Prefeitura de Três Corações. Bom, dá tempo ainda de falar mais uma antes do intervalo, que Rádio Notícia, né, gente? Essa semana trouxemos a reclamação de um morador do Parque Jussara, que pediu mais conscientização sobre os cães soltos nas ruas do bairro. Segundo o relato do denunciante, né, os animais teriam donos e estariam sendo deixados lá nas vias públicas, sem cuidado, e eles acabavam rasgando os sacos de lixo nos dias da coleta, provocando aquela sujeira, né, mau cheiro e transtornos para toda a população que vive, né, e passa naquela região. E a reclamação, ela chama mais atenção para esse lado da, por ser um problema que envolve, né, limpeza urbana, saúde pública e guarda responsável dos nossos animaizinhos, né? Porque o ouvinte pediu um reforço nas campanhas educativas e algumas medidas para poder orientar os tutores sobre os cuidados necessários com esses cães. Porque ele alegou que esses cães acabavam mexendo no lixo por estarem com fome, né? Por não estarem sendo bem tratados, ficavam soltos na rua, às vezes eles estavam procurando o seu alimento naquele momento e provoca toda aquela sujeira. E de fato nisso a gente tem que ter mais conscientização, gente. Pegar um bichinho pra cuidar é uma responsabilidade, dá trabalho, é um gasto também. Mas é uma atitude muito bonita e quem tem interesse, quem gosta, eu mesmo, gente, eu adotei 2 gatinhos. Foi a melhor coisa que eu fiz da minha vida, eu amo, mas você tem que cuidar, né? Tem que dar tratamento, tem que, enfim, castrar, levar no veterinário. Sempre ficar atento pra promover também minimamente uma qualidade de vida pra aquele gatinho, pra aquele, no caso ali, os cachorros, né? Porque pra deixar largado na rua é melhor nem adotar. Então ficou esse apelo deles. E voltando pra questão do lixo, né, gente? Que também trouxemos uma matéria essa semana com a Simone Arcanjo reforçando a necessidade do descarte correto do lixo nos dias e nos horários definidos pela Prefeitura de Três Corações, que você pode checar lá no site deles. Esse assunto, gente, eu nem vou comentar, porque tá muito repetitivo, né? Toda semana tem alguma reclamação de lixo. A gente torce para que aqueles que ainda insistem em fazer errados, que uma hora coloquem a mão na consciência e a gente consiga, né, solucionar essa problemática aqui na nossa cidade. Dito isso, vou para mais um intervalo e daqui a pouco eu continuo com os demais assuntos do dia. Não sai daí que já eu tô de volta. Yeah.

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3: Na primeira semifinal da noite, Vila Fátima e Monte Verde fizeram uma partida digna de decisão. O Vila Fátima começou muito bem, marcou forte, neutralizou o ataque do Monte Verde e abriu o placar com Juninho Negão. No fim da partida, veio um momento decisivo. Pênalti para o Monte Verde. Patriquinho marcou, empatou o jogo e levou a decisão para as penalidades máximas. E nos pênaltis, o Monte Verde confirmou a classificação e garantiu vaga na grande final do Bairrão Tropical. Vila Fátima fez uma grande campanha, valorizou demais essa semifinal. Mas quem segue sonhando com o título é o Monte Verde. 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

E estamos de volta com mais Comando 95. E hoje, sexta-feira, dia de a gente lembrar, né, tudo que foi destaque lá no Cidade em Revista, que a gente comentou aqui ao longo da semana no Comando também. E bom, vamos continuar, que temos muitos assuntos no dia de hoje. O próximo é que uma ocorrência industrial também mobilizou as equipes de emergência aqui em Três Corações. Gente, essa semana a gente teve umas, acho que 3 ou 4 matérias com o pessoal do Corpo de Bombeiros. E um desses foi porque a gente teve um princípio de incêndio registrado na manhã de terça-feira, numa área externa da unidade da QR. A situação gerou, né, uma fumaça visível em pontos próximos, circulou pelas redes sociais, né? Eu recebi aqui até algumas montagens, o pessoal utilizando IA e tudo mais.

mundo político, até que tava calmo, né, gente? Mas enfim, trouxemos a matéria da nossa sessão ordinária, semanal, né? E nessa semana foi a 15ª, que marcada para alguns debates ambientais. Os vereadores cobraram alguns esclarecimentos, né, da prefeitura e dos órgãos responsáveis sobre denúncias do possível garampo ilegal nos rios aqui do município e também mencionaram a situação do nosso aterro sanitário municipal. Durante a reunião da sessão, né, eles pediram informações sobre as providências da prefeitura. Nem a terça eu comentei com vocês aqui, né, durante o resumo aqui da nossa emissora, a gente trouxe essas denúncias, já tem acho que mais de um mês da primeira, mas já foram mais de uma denúncia, se eu não me engano, 3 de diferentes pessoas que a gente tá, todas estão lá no nosso site radiotropical.net, para quem quiser acompanhar. E realmente a gente não tinha uma resposta muito efetiva em relação a esse caso. Aí nessa semana os vereadores pegaram essa pauta, né, e estão cobrando a prefeitura. Na verdade, na sessão passada, da semana passada, o vereador Leonardo Fará citou por alto, porque na verdade ele fez um requerimento sobre a qualidade da água e citou essa possibilidade da existência, né, desse suposto garimpo ilegal nos nossos rios. Em relação ao aterro sanitário, foi a vereadora Lucila Perita que relatou alguns problemas encontrados lá no local, como lixo exposto, falhas no tratamento do chorume, presença de animais e risco para as pessoas que estariam ali trabalhando na coleta de materiais. E aí o Ricardinho do Gás também assinou embaixo, né, com esses apontamentos da vereadora Lucila. Tivemos até um embate entre a vereadora Lucila e o Vinícius Dutra, que a Lucila falou da urgência, né, de dar visibilidade para esse tipo de assunto, que é uma problemática que a gente precisa resolver o mais rápido possível, e deu uma alfinetada falando que basicamente tem muitas emendas pro lado esportivo, né? Enfim, aí entraram numa breve discussão, né, gente? Nem posso falar, porque eles nunca levantam a voz, não vira uma discussão. É um debate bem tranquilo. Que aí o Vinícius defendeu, né, uma das pessoas responsáveis pelas verbas de esporte. Ele é um vereador voltado mais para essa área esportiva, tanto quanto o Fred Costa, o Elias do Projeto, né? A gente tem uma Câmara atual que muitos vereadores abraçam essa pauta do esporte, né? Bairrão Tropical, inclusive, é uma delas, né? Que só permitiu com emendas parlamentares de vereadores. Então, a gente sabe que tem uma presença muito forte. A Lucila meio que deu uma alfinetada nesse sentido, né? E temos outras questões urgentes para resolver. Mas depois ela até respondeu falando que não está tirando mérito, né, dessas emendas, que tudo que vem para o município é importante, mas levantou essa questão do aterro, que já é antigo. Vamos ver, né, se na próxima sessão teremos atualizações sobre essas demandas. E aí na sessão eles também aprovaram em segunda votação o programa de apoio às pessoas com fibromialgia, que é também da vereadora Lucila Perita e do vereador Verbinho. Bom, próximo assunto, falando de Três Corações, que nossa cidade está avançando em discussões sobre tecnologia e modernização dos nossos serviços públicos. A prefeitura está trabalhando no conceito de cidade inteligente, com um foco maior em integração tecnológica, melhoria no atendimento à população e uso de ferramentas digitais nas mais diferentes áreas da nossa administração. A gente conversou com o secretário de Desenvolvimento Econômico, Gustavo, e ele disse que a proposta vai além daquela questão apenas da instalação de câmeras de segurança aqui na nossa cidade e envolve algumas soluções para os setores como saúde, educação, mobilidade urbana, desenvolvimento econômico e alguns serviços internos da prefeitura. E entre essas medidas em estudo, né, estão sistemas integrados, uso de inteligência artificial e monitoramento urbano por reconhecimento facial. Um avanço tecnológico mesmo, será muito bem-vindo na nossa cidade, né? E ele diz que essa implantação deve ocorrer de forma gradual nos próximos meses. Bom, próximo assunto, que na madrugada da última terça-feira, o Corpo de Bombeiros foi acionado para um parto emergencial aqui em Três Corações, no bairro Bela Vista. Foi uma ocorrência registrada por volta de 1h e antes mesmo da chegada ao hospital, o bebê nasceu dentro lá da própria residência com apoio da equipe de resgate. E o menino, que se chama Noah, recebeu os primeiros cuidados lá no local e mãe e filho foram estabilizados, né, segundo os bombeiros, e encaminhados depois para acompanhamento médico, e ambos estavam muito bem. O caso chama atenção, a gente trouxe até uma matéria também nesse sentido na,

0: semana passada, se não me engano, sobre a atuação, né, do Corpo de Bombeiros nessas emergências médicas e de suporte à vida também. Então, parabéns, né, pra toda a equipe, e que o Noah cresça com muita saúde, e que bom que deu tudo certo nessa ocorrência, né? Falando um pouco de saúde também, Três Corações finalmente ampliou a vacinação contra a influenza para toda a população a partir dos 6 meses de idade, conforme a disponibilidade das doses, né? A gente veio falando aqui ao longo do mês de maio inteiro, que a gente teve aquela estratégia voltada aos grupos prioritários em pontos estratégicos, né? Em horário diferente do comercial, que era 4 da tarde até 7 horas da noite. Intuito de conseguir vacinar a maior parte desse grupo prioritário na vacinação contra a influenza, né? E finalmente foram liberados para todos nós a partir dos 6 meses de idade. E está disponível nas salas de vacina do nosso município. Uma das principais formas de prevenção contra complicações respiratórias, especialmente agora com essa chegada das temperaturas mais baixas no mês de junho, lá pro dia 20, né, a gente entra no inverno. Então, muito importante. Lá no nosso site radiotropical.net tem os postos de saúde, os horários disponíveis. Tem alguns postos que são em alguns dias da semana, mas aqui na região central tem uma disponibilidade maior, né? Mas temos aquela problemática de ser apenas em horário comercial. Eu vou até atrás da prefeitura para saber se teremos disponibilizados algumas outras estratégias, como fizeram com o grupo prioritário, né? Para as pessoas que trabalham consigam ir tomar a vacina ou aos sábados. Enfim, mas acabou de ser liberado, né? Foi essa semana. Quem já puder tomar, quem consegue ir, a gente incentiva muito. Vacina salva vidas. Então é muito importante a adesão popular, porque é uma questão coletiva, né? Não é só individual. Então, a orientação é que os moradores procurem a unidade de saúde mais próxima, levando seu cartão de vacina, o cartão do SUS ou CPF e algum outro documento de identificação. Bom, e também na área da saúde, a gente trouxe uma notícia muito bacana, que é sobre o programa de combate ao tabagismo, que segue auxiliando os pacientes que desejam abandonar o cigarro e melhorar, né, a sua qualidade de vida. E lá no PSF do CAIC, os encontros tiveram início no começo do mês, no dia 6 de maio, e reuniu participantes em sessões semanais com uma equipe multiprofissional para ajudar nessas pessoas. É um programa gratuito, desenvolvido nas unidades de estratégia de saúde da família, e tem o apoio do Ministério da Saúde, desde materiais, medicamentos e até aqueles adesivos, quando o paciente acha necessário utilizar, né? E aí você fica nessas sessões do grupo, cada sessão é conduzida por um profissional diferente. Eles têm médicos, enfermeiros, dentista, nutricionista, psicólogo, é uma equipe multiprofissional mesmo. E após essas sessões em grupo, cada paciente passa por uma avaliação individual para poder definir a melhor estratégia de tratamento para você que quer parar de fumar. Uma iniciativa muito bacana, então quem tiver interesse é só também entrar em contato com a sua unidade de saúde mais próxima. A gente trouxe mais específico a fala da dona Ana, que é uma das pacientes lá do PSF do CAIC, mas para você saber da unidade mais próxima a você, é só entrar em contato com a unidade de saúde. Já falei demais, né, gente? Vamos para mais um intervalo, colocar uma música para animar a tarde de sexta-feira de vocês, final de semana chegando, graças a Deus. E na sequência a gente continua com o nosso resumo semanal lá do Cidade em Revista. Não sai daí que daqui a pouquinho eu tô de volta. 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
0: Neste boletim temos a participação da Dona Cida, moradora do bairro Amadeu Miguel, que relata a preocupação e o medo enfrentados pelos moradores devido à grande quantidade de cães soltos pelas ruas da comunidade. Segundo ela, a situação está fora de controle. Os animais estariam avançando em crianças no trajeto da escola e também invadindo quintais para atacar criações e outros animais dos moradores.
4: Os medidores de água e de luz têm que vir com porrete, sofrendo impossibilidade de medir a luz e a água de tanto cachorro. Gostaria que vocês, a prefeitura e alguém, que tomasse uma providência em nosso favor. Aconteceu um fato doloroso e crítico, muito triste. Invadiram uns 8 cachorros numa residência, mataram 8 patos. Isso é muito triste, né? Porque a pessoa que tem os seus cachorros, os seus animais, tragam ele preso. Se é de estimação, prenda os seus cachorros. Não solta os seus cachorros. Tem pessoas que têm 8 cachorros, tudo abandonado na rua. E não tem nem possibilidade de tratar. Então, eles ficam invadindo as hortas das pessoas para comer os animais, para comer as aves. Que toma providência para nós, porque uma hora vai acontecer uma tragédia aqui.
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1: É o seguinte, hoje o Tropis acelera direto para o universo do automobilismo. Vamos falar sobre paixão, memória, cultura, amizade e tradição sobre rodas. Recebemos agora representantes do Clube Social e Recreativo de Carros Antigos de Três Corações.
2: Um amigo meu também, que ele gosta muito de Fusca também. Agora ele gosta de mim, ele é dominado por Fusca. Então ele trocou um cavalo a troca de um Fusca, que estava debaixo de um pé de laranjeira. Tá morto, tinha um bocado, tava morto já. O que ele fez? Ele foi lá, trocou esse cavalo por esse Fusca. E ele trouxe o Fusca, ele deu, já gastou dinheiro, irmão. O carro tá indo. É que ele fez o carro tudo novo. O carro tá lindo. Se você ver o carro, você não acredita.
3: O Daniel.
2: O Barros. Não sei se você deve conhecer o Daniel Barros, deixa eu falar.
1: Não, não ouvi.
2: Ele ressuscitou o carro. O prazer dele é, quer dizer, todo evento que a gente vai, tá lá com o carro. Isso aí ele anda. O meu só sai da garagem, só assim, de evento. Ele quer estar andando dele pra todo lado.
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2: Cidade Revista. 29 de maio de 2026. Mutirão contra a dengue mobiliza moradores da Vila Resende e Jardim Fabiana neste sábado. Passeata do Maio Laranja acontece neste sábado em defesa de crianças e adolescentes. Dia D do Maio Amarelo leva ações de conscientização à Praça Odilon Resende. Paróquia Santa Teresa inicia 80 horas de adoração ao Santíssimo em preparação para Corpus Christi. Tríduo e Festa da Santíssima Trindade seguem com programação no Jardim das Acácias. Vidação realiza o 8º leilão de gado em apoio a pessoas em tratamento contra o câncer. Pentecostes diocesano deve reunir cerca de 6 mil fiéis no ginásio Pelezão. Acidente com caminhão atinge carreta e loja na Avenida Rei Pelé. Agenda Cultural destaca os principais eventos do fim de semana em Três Corações. Monte Verde vence nos pênaltis e garante vaga na final da Copa Bairrão Tropical. Jogo entre Tubia Futsal e São Jerônimo é suspenso após confusão na arquibancada.
1: E esses foram os destaques do Cidade em Revista de hoje. Para ouvir na íntegra, acompanhe a reprise à meia-noite aqui na Tropical.
3: Olá, Três Corações. Ontem tivemos mais uma noite de Bairrão Tropical de Futsal no ginásio Pelezão. No primeiro jogo da noite, Vila Fátima e Monte Verde fizeram uma partida muito equilibrada e intensa. O Vila Fátima estava melhor, conseguiu neutralizar as principais jogadas do Monte Verde e abriu o placar ainda no primeiro tempo. Mas, faltando poucos minutos para o intervalo, o Monte Verde empatou a partida em uma cobrança de pênalti. E o confronto terminou empatado e foi decidido nas penalidades máximas, onde o Monte Verde garantiu a vaga na grande final do campeonato. Já no segundo jogo da noite, entre Odilon Resende e São Jerônimo, infelizmente, a atitude pontual de algumas pessoas interrompeu uma grande festa que vinha sendo construída dentro e fora de quadra. Pessoas que não representam o espírito do bairrão e que acabam prejudicando atletas, torcedores, famílias e crianças que estavam ali para viver o esporte. A partida foi paralisada ainda no primeiro tempo, com um placar de 3-0 para a equipe do São Jerônimo, após momentos de tensão que assustaram o público presente. A Rádio Tropical lamenta profundamente o ocorrido e o bairrão sempre foi marcado pela presença das famílias, pela paixão pelo esporte e pelo respeito entre torcedores e equipe. Seguimos acompanhando e aguardando as definições oficiais sobre a continuidade da competição.
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3: E a Rádio Tropical está com vaga aberta para assistente de comunicação. Buscamos uma pessoa comunicativa, responsável e organizada, com facilidade para falar em público e lidar com pessoas. A função envolve apoio em entrevistas, coberturas, eventos e conteúdos institucionais da rádio. Conhecimento em redes sociais e edição é um diferencial. Interessados devem enviar currículo e um vídeo curto de apresentação para o WhatsApp 3239-3605.
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1: Estamos de volta nos nossos últimos minutos de comando 95. E bom, vou só falar mais uma matéria pra vocês, que é o que vai dar tempo antes de dar tchau. É que na educação e no esporte nós tivemos alunos do projeto de xadrez Mentes Brilhantes que voltaram a representar a nossa cidade com destaque. Durante a etapa da Liga Brasileira de Xadrez, realizada em Paraguaçu, a delegação tricordiana conquistou 4 troféus, 4 medalhas de ouro, 1 medalha de prata e 3 medalhas de bronze. E além dos resultados individuais, Três Corações também recebeu a premiação como município com o maior número de participantes e o maior número de medalhas conquistadas na competição, reforçando esse crescimento do xadrez escolar e esportivo aqui no município. Então, deixar meu parabéns a toda a equipe do projeto de xadrez Mentes Brilhantes por mais essa conquista, levando o nome de Três Corações. Então é isso, né, gente? Temos um programa e assim eu vou chegando ao fim de mais um Comando 95. Muito obrigada pela companhia, pela audiência e pela participação. Eu vou ficando por aqui, mas amanhã tem mais Comando do jeito que vocês gostam. Continue na sintonia porque daqui a pouquinho tem o Dow Play com a Moísa Mesquita. Então é isso, gente. Boa sexta-feira, bom final de semana. Um beijo pra todos vocês e até segunda-feira.
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7: Opa, é isso aí, dá o play, aumenta o volume que eu tô por aqui com você, tudo bem? 15 horas e 2 minutos. E aí, minha gente, salve, salve, vamos pra uma tarde maravilhosa nesta sexta-feira, 29 de maio. Última sexta-feira do mês de maio de 2026, espero que sua sexta esteja sendo maravilhosa, tá? Eu sou Moisa Mesquita, vamos juntinhos até as 18h30. Daqui a pouco começa o Dow Play no Rock, mas antes você sabe que a gente abre com o nosso Dow Play Top 3.

0: Bora começar, minha gente? Como é que tá? Tá tudo bem? Graças a Deus. E olha, vamos com aquela sexta-feira incrível, pensamento positivo. Ah, Moisa, para com isso, não para nada. Bora trabalhar sua cabecinha, trabalhar seu emocional pra coisas boas na sua vida chegar, tá bom? E bora abrir o nosso top 3.
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0: E vem ela, Avril Lavigne, Ironic, regravação da música de Alanis Morissette.

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1: Cidade Revista. 29 de maio de 2026. Mutirão contra a dengue mobiliza moradores da Vila Resende e Jardim Fabiana neste sábado. Passeata do Maio Laranja acontece neste sábado em defesa de crianças e adolescentes. Dia D do Maio Amarelo leva ações de conscientização à Praça Odilon Resende. Paróquia Santa Teresa inicia 80 horas de adoração ao Santíssimo em preparação para Corpus Christi. Tríduo e Festa da Santíssima Trindade seguem com programação no Jardim das Acácias. Vidação realiza o 8º leilão de gado em apoio a pessoas em tratamento contra o câncer. Pentecostes diocesano deve reunir cerca de 6 mil fiéis no ginásio Pelezão. Acidente com caminhão atinge carreta e loja na Avenida Rei Pelé. Agenda Cultural destaca os principais eventos do fim de semana em Três Corações. Monte Verde vence nos pênaltis e garante vaga na final da Copa Bairrão Tropical. Jogo entre Tubia Futsal e São Jerônimo é suspenso após confusão na arquibancada.
0: E esses foram os destaques do Cidade em Revista de hoje. Para ouvir na íntegra, acompanhe a reprise à meia-noite aqui na Tropical.
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7: 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Olá, Três Corações! E vamos falar do Bairrão Tropical de Futsal. Olha só, ontem tivemos mais uma noite do Bairrão Tropical de Futsal. Uma noite maravilhosa. No primeiro jogo da noite, tivemos Vila Fátima e Monte Verde, que fizeram uma partida muito equilibrada e intensa. O Vila Fátima estava melhor, conseguiu neutralizar as principais jogadas do Monte Verde e abriu para o placar ainda no primeiro tempo. Mas faltando poucos minutos para o intervalo, o Monte Verde empatou a partida em cobrança de pênalti. E o confronto terminou empatado. E foi decidido nas penalidades máximas, onde o Monte Verde garantiu a vaga na grande final do campeonato. Já no segundo jogo da noite, entre o Odilon e Resende, enfrentando o São Jerônimo, infelizmente, né, tivemos uma atitude pontual de algumas pessoas ali que interrompeu uma grande festa que vem acontecendo desde o primeiro dia do Bairrão, vem sendo construída dentro e fora da quadra. Bom, pessoas que não representam o espírito do Bairrão, esse espírito que a gente está vivendo, e que acabam prejudicando atletas e torcedores, né, famílias e crianças que estavam ali presentes para viver o esporte. A partida foi paralisada ainda no primeiro tempo, com um placar de 3-0 para a equipe do São Jerônimo, e após momentos de tensão que assustaram um pouquinho ali o público presente, a Rádio Tropical lamenta, né, profundamente o ocorrido. E o bairrão sempre, sempre, gente, foi marcado pela presença das famílias, pela paixão pelo esporte, pelo respeito entre os torcedores e as equipes. Nós seguimos acompanhando e aguardando as definições oficiais sobre a continuidade da competição. Eu quero falar o seguinte com você. Eu estou ali nas quadras, na quadra, na arquibancada, e eu tô acompanhando de pertinho o público. Posso falar com propriedade pra você. As famílias estão presentes, tão bonito, desde o primeiro dia, dia 13. Lá atrás, no mês passado, começou o bairrão, gente. É criançada presente, é a família, todo mundo feliz. Ontem mesmo, tava uma energia tão gostosa. Então, gente, vamos seguindo aí com o bairrão Tropical de Futsal, porque o bairrão vem sendo excelência em tudo que ele que está apresentando desde o dia 1 do bairrão Tropical de Futsal. E você continua acompanhando conosco. Bairrão Tropical de Futsal, com a transmissão do canal da Tropical.
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7: Opa, bora com Dá o Play, você curtindo por aqui só as melhores, mas Moisa, hoje é dia de rock, bebê, exatamente, hoje é dia de rock, então bora abrir o nosso Dá o Play no rock, mas deixa eu achar minha abertura, cadê? Achei, Moisa, cadê? No rock. Bora lá, você curtindo por aqui nesta sexta-feira, sua linda, maravilhosa. Aqui trazemos só as melhores pra você, né? Sexta-feira é dia de rock, bebê. Então bora que vai começar agora a nossa abertura do Dá o Play no Rock. Bora lá, Moisa, cadê a música? Agora sim. Agora sim, Dá o Play no Rock, bebê, no ar pra você.

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1: Na segunda semifinal do Bairrão, Odilon Rezende e São Jerônimo começaram em ritmo forte no ginásio Pelezão. O São Jerônimo entrou ligado, marcou firme, bloqueou as principais ações do Odilon e conseguiu impor seu jogo. O Odilon Rezende tentou reagir, mas não conseguiu segurar o ataque adversário. Com dois gols de Jean e um de Jaime, o São Jerônimo abriu 3-0 no placar ainda no primeiro tempo. A partida foi cancelada antes do intervalo e aguardamos definições sobre a continuidade do confronto. A Rádio Tropical segue acompanhando tudo e informará em nossa programação qualquer atualização oficial. 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

E vamos com o nosso Este Som Tem História. Hoje a banda escolhida é Van Halen com sua música Can't Stop Loving You. Vamos aí descobrir, né, a história. Olha, ela é bem interessante, sabe? Porque mostra um lado de Van Halen que muita gente não esperava ver naquela época. Um lado melódico, romântico e acessível ao próprio rádio, sabia? Sem abandonar completamente a identidade da banda, que é o rock. Lançada em 1995, ela virou um dos maiores sucessos da fase, com Sam Hager nos vocais. A canção fez parte do álbum Balance, lançado em janeiro de 1995. E o produtor da época sugeriu que a banda criasse uma faixa mais

presta uma homenagem direta ao clássico do Ray Charles e é uma canção I Can't Stop Loving You. E em determinado momento, Sam Hagen canta Hey, hey, what you say is true. Traduzindo pra você, hey, hey, aqui você, o que você disse foi verdade. É uma referência explícita ao sucesso eternizado por Ray Charles nos anos 60. A ideia era mostrar que, independente da época, algumas paixões simplesmente não acabam. Para muitos fãs, Can't Stop Loving You representa perfeitamente a era reconhecida como Van Hagen, apelido dado ao período em que Sam Hagen substituiu David Lee Roth. Com o Sammy nos vocais, a banda passou a explorar mais as melodias, refrões emocionais e teclados, sem abandonar o peso, é claro. Foi uma fase extremamente bem sucedida da banda comercialmente, embora até hoje gera debates entre os fãs sobre qual formação foi a melhor. Can't Stop Loving You talvez seja o exemplo mais extremo desse lado pop da banda. Muitos fãs tradicionais de hard rock torceram o nariz, tá? Para a música, enquanto o público de rádio abraçou a canção imediatamente. E é claro, né? Ela chegou ao top 30 da Billboard Hot 100, nas paradas do mainstream rock. Olha, um momento curioso. Curiosamente, a música fala sobre amor e conexão justamente quando a relação interna de Van Halen começava a ficar meio esquisita naquela época, gerando tensões entre Sam Hagen e os irmãos Van Halen, que estavam crescendo. Pouco tempo depois, Sammy deixaria a banda pela primeira vez. Por isso, muitos fãs enxergavam a faixa como uma das últimas grandes demonstrações de química musical daquela formação clássica. Mesmo com quem não era fã de hard rock, acabou conhecendo a música e tocou bastante em rádios, tá? De formato adulto, contemporâneo, nas rádios de rock, nas rádios pop, justamente porque tinha um refrão fácil de cantar e decorar. Você conhecendo aqui um pouquinho de Can't Stop Loving You, e olha só, no Brasil nunca teve o mesmo... No Brasil... Ela não teve um impacto imediato, gigantesco, como os clássicos de Jump, mas ela ganhou um espaço gigante, sabe onde? Nas rádios do Brasil, voltadas ao rock, ao pop internacional dos anos 90, e acabou se tornando uma daquelas músicas associadas a programações noturnas, rádios românticas de rádios brasileiras, principalmente entre os ouvintes que acompanhavam o rock melódico. Eu que sou apaixonado ao rock melódico, curto bem essa fase de Van Halen. Você curtindo por aqui, este som tem história.

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1: 16 horas.
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vaquinha solidária é o que vamos falar agora. 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Um procedimento essencial para o tratamento e para que ele tenha uma chance real de recuperação. Mas os custos são altos. E por isso foi criada uma vaquinha solidária para ajudar o Rafael nesta luta. Qualquer valor, por menor que pareça, já faz a diferença. 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
1: E vamos de Café das Quatro, ó, cafezinho com Green Day, num dia de rock, né, bebê? Te mandar um beijo pra Adriana, que tá sempre na sintonia. Oi, Dri, um beijo, lindona.

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2: Cidade Revista. 29 de maio de 2026. Mutirão contra a dengue mobiliza moradores da Vila Resende e Jardim Fabiana neste sábado. Passeata do Maio Laranja acontece neste sábado em defesa de crianças e adolescentes. Dia D do Maio Amarelo leva ações de conscientização à Praça Odilon Resende. Paróquia Santa Teresa inicia 80 horas de adoração ao Santíssimo em preparação para Corpus Christi. Tríduo e Festa da Santíssima Trindade seguem com programação no Jardim das Acácias. Vidação realiza o 8º leilão de gado em apoio a pessoas em tratamento contra o câncer. Pentecostes diocesano deve reunir cerca de 6 mil fiéis no ginásio Pelezão. Acidente com caminhão atinge carreta e loja na Avenida Rei Pelé. Agenda Cultural destaca os principais eventos do fim de semana em Três Corações. Monte Verde vence nos pênaltis e garante vaga na final da Copa Bairrão Tropical. Jogo entre Tubia Futsal e São Jerônimo é suspenso após confusão na arquibancada.
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0: E olha só, Três Corações, tivemos ontem uma noite do Bairrão Tropical de Futsal, lá no Ginásio Pedrazão. Ontem, primeiro jogo da noite, gente, tivemos Vila Fátima e Monte Verde, que fizeram uma partida muito equilibrada e intensa, tá? O Vila Fátima estava melhor, conseguiu neutralizar as principais jogadas do Monte Verde e abriu o placar ainda no primeiro jogo, no primeiro tempo. Mas faltando poucos minutos para o intervalo, Monte Verde empatou a partida em cobrança de pênalti. E o confronto terminou empatado e foi decidido nas penalidades máximas, onde o Monte Verde garantiu a vaga na grande final do campeonato. Já no segundo jogo da noite, entre o Dilon Rezende enfrentando o São Jerônimo, infelizmente a atitude pontual de algumas pessoas interrompeu uma grande festa que vem sendo construída dentro e fora da quadra. Pessoas que não representam o espírito do Bairrão e acabam prejudicando atletas, torcedores, famílias e crianças que estavam ali para viver o esporte. A partida foi paralisada ainda no primeiro tempo com placar de 3-0 para o São Jerônimo, após os momentos de tensão que assustaram o público ali presente. Bom, gente, a Rádio Tropical lamenta profundamente o ocorrido e o Bairrão sempre foi marcado pela presença das famílias, pela paixão, pelo esporte e pelo respeito entre torcedores e equipes. Seguimos acompanhando e aguardando as definições oficiais sobre a continuidade da competição e você acompanha tudo por aqui. Olha, eu reforço o que eu falei, eu estou ali na arquibancada, na quadra, gente, tá um clima muito gostoso, agradável desde o primeiro dia do Bairrão Tropical de Futsal. Realmente, famílias, crianças, um clima super gostoso. Ontem mesmo, tava um clima maravilhoso. Arquibancada lotada, o pessoal feliz, todo mundo ali comemorando, torcendo pelo seu time. E tivemos esse caso isolado. Isolado, gente. Então vamos continuar acompanhando o Bairrão Tropical de Futsal, porque aqui você acompanha na Tropical, você sabe, né? 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
0: E nós seguimos com dá o play no rock, trazendo os grandes hits pra você.

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0: Sexta-feira, você curtindo por aqui, Guardian, sucesso de Alanis Morissette. É, dá o play no rock rolando pra você aqui na Tropical FM, que esteja sendo uma sexta-feira maravilhosa pra você. Uma sexta-feira tranquila, mesmo que intensa, mas tranquila que eu falo aí dentro de você. Calma que tudo se ajeita, tá? Tudo chega no lugar. E você que tá terminando uma sexta-feira numa paz, coisa boa aí, divida essa paz com outras pessoas. Talvez ela tá precisando de uma palavra agora e você que vai ajudar, tá? Boa tarde pra você.
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0: E vamos aí com o sucesso de Dolly Parton cantando com Peter Frampton pra você.

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1: Cidade Revista. 29 de maio de 2026. Mutirão contra a dengue mobiliza moradores da Vila Resende e Jardim Fabiana neste sábado. Passeata do Maio Laranja acontece neste sábado em defesa de crianças e adolescentes. Dia D do Maio Amarelo leva ações de conscientização à Praça Odilon Resende. Paróquia Santa Teresa inicia 80 horas de adoração ao Santíssimo em preparação para Corpus Christi. Tríduo e Festa da Santíssima Trindade seguem com programação no Jardim das Acácias. Vidação realiza o 8º leilão de gado em apoio a pessoas em tratamento contra o câncer. Pentecostes diocesano deve reunir cerca de 6 mil fiéis no ginásio Pelezão. Acidente com caminhão atinge carreta e loja na Avenida Rei Pelé. Agenda Cultural destaca os principais eventos do fim de semana em Três Corações. Monte Verde vence nos pênaltis e garante vaga na final da Copa Bairrão Tropical. Jogo entre Tubia Futsal e São Jerônimo é suspenso após confusão na arquibancada.
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0: 17:35, ao som de Metallica, Nothing Else Matters pra você. Que delícia, hein? Antes de dar o play no rock aqui na Tropical, já preparando você pro final de semana, lembrando que sábado e domingo temos 4 horas no rock pra você, sem parar a partir de 17 horas da tarde.
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0: Bora com um clássico. Sucesso em XX pra você.

0: fitoterápico, que contém extratos de plantas medicinais que age sobre a mucosa do aparelho digestivo, estimulando a produção de suco gástrico, promovendo a melhora do processo digestivo e aumento do apetite.
1: 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Dicas para uma viagem segura com o seu carro. Vai viajar de carro em outro país? Então, antes de partir, procure conhecer as leis de trânsito no país que vai visitar. Exemplo, tem países que exigem que o motorista porte um bafômetro. Outro país multa o motorista que trafegar com um carro muito sujo. São muitas leis, muitas vezes malucas. Evite problemas e multas. Informe-se antes. 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
9: Na primeira semifinal da noite, Vila Fátima e Monte Verde fizeram uma partida digna de decisão. O Vila Fátima começou muito bem, marcou forte, neutralizou o ataque do Monte Verde e abriu o placar com Juninho Negão. No fim da partida, veio um momento decisivo. Pênalti para o Monte Verde. Patriquinho marcou, empatou o jogo e levou a decisão para as penalidades máximas. E nos pênaltis, o Monte Verde confirmou a classificação e garantiu vaga na grande final do Bairrão Tropical. Vila Fátima fez uma grande campanha, valorizou demais essa semifinal. Mas quem segue sonhando com o título é o Monte Verde. 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

0: Esse é o sucesso de Radiohead pra você, Fake Plastries pra você.
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0: Dá o play no rock, bebê. Sexta-feira é dia de rock, já pra aquecer os motores para o final de semana. Deixa eu mandar um salve para os motociclistas que estão sempre ligadinhos, especialmente na sexta-feira que é dia de rock por aqui, 100%, não é?

0: 18 horas.
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2: 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Bom, minha gente, aqui eu sigo com você, 18 horas, daqui a pouquinho tem a nossa sintonia positiva. Aquela mensagem direto pro seu coração, você sabe, né? Vamos com um bom rock, vamos com a Survivor pra você, com uns clássicos rolando pra você nesse vinzinho de tarde aqui na Tropical.

Sucesso de Dire Straits, Hand in My In Hand, pra você. Boa tarde, 18 horas e 9 minutos. Você que tá nesse trânsito, sexta-feira, agarrado aí. Tá em boa companhia com música boa de qualidade, porque aqui eu já falei, eu falo, repito, que nós escolhemos a dedo cada música que rola pra você. Olha só, já vou desejando um bom final de semana pra você, viu? Que seja um final de semana bem gostoso. Mas calma que não tá acabando, não. Calma que tem mais.

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2: Cidade Revista. 29 de maio de 2026. Mutirão contra a dengue mobiliza moradores da Vila Resende e Jardim Fabiana neste sábado. Passeata do Maio Laranja acontece neste sábado em defesa de crianças e adolescentes. Dia D do Maio Amarelo leva ações de conscientização à Praça Odilon Resende. Paróquia Santa Teresa inicia 80 horas de adoração ao Santíssimo em preparação para Corpus Christi. Tríduo e Festa da Santíssima Trindade seguem com programação no Jardim das Acácias. Vidação realiza o 8º leilão de gado em apoio a pessoas em tratamento contra o câncer. Pentecostes diocesano deve reunir cerca de 6 mil fiéis no ginásio Pelezão. Acidente com caminhão atinge carreta e loja na Avenida Rei Pelé. Agenda Cultural destaca os principais eventos do fim de semana em Três Corações. Monte Verde vence nos pênaltis e garante vaga na final da Copa Bairrão Tropical. Jogo entre Tubia Futsal e São Jerônimo é suspenso após confusão na arquibancada.
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11: E olha só, última sequência nossa aqui do Dá o Play de hoje. Vamos aí trazer o som de Legião Urbana pra você, o som de Renato Russo. Já já tem sintonia positiva, tá? Vai preparando seu coração.

Sucesso pra você, Teatro dos, Teatro dos Vampiros pra você. Ó, lembrando que você acompanha tudo que tá acontecendo em nossas redes sociais também, notícias, nossas coberturas de evento, transmissão ao vivo, tudo em nossas redes sociais, tá bom? Rádio Tropical.

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2: Opa, vamos com a nossa sintonia positiva. Já vai acalmando seu coração para eu poder falar com você.

Então, sexta-feira, mais um dia finalizado por aqui. E vamos finalizando, dar o play com a nossa mensagem final, né? Olha, eu quero falar pra você não guardar a sua felicidade para as grandes ocasiões. Ah, ali eu deixo pra aproveitar mais. Ah, quando eu viajar, eu faço. Quando eu tiver dinheiro, eu vou fazer tal coisa. Aí sim, na sua cabeça, no seu inconsciente, aí você vai ser feliz. Faz isso não. Não deixe pra guardar a sua felicidade para as grandes ocasiões. Aprenda a saborear o café quente da manhã. Aprenda a saborear o vento no rosto no final do dia, sabe? Quando você tá indo embora pra casa. É. Aprenda a saborear a paz de uma casa tranquila que você tem. A vida de verdade não está nos grandes palcos ou nos momentos instagramáveis. Deixa eu traduzir melhor pra você. A vida de verdade não está nos grandes palcos ou nos momentos de redes sociais onde postamos certos momentos em nossa vida. A vida, ela acontece no intervalo, sabe? Entre as suas lutas, na beleza discreta de quem aprendeu a valorizar o que é simples e real. A vida está nesses pequenos detalhes. Então, mais uma vez, um reforço. Não deixe para viver a sua vida, para buscar a sua felicidade, de viver a sua felicidade nos momentos das grandes ocasiões. Viva a sua vida na felicidade, nos pequenos momentos, no detalhe do seu dia a dia. Naquela gentileza que você faz pro outro, que você recebe, sabe? De harmonizar o ambiente onde você vive, seja na sua casa, seja no seu trabalho. No trabalho especialmente, porque no trabalho a gente costuma viver mais no trabalho do que em casa, né? Então, preserve o seu ambiente de trabalho. Ah, mas lá é muito tenso, você pode pensar. Mas calma, você pode ser essa pessoa que vai harmonizar o seu trabalho e trazer harmonia, felicidade. Aí já é um outro papo para um outro sintonia positiva, não é? Mas deixo aqui a deixa pra você. Ó, deixa. Faça esse recado aqui pra você, pra viver os seus momentos felizes, não só esperando chegar aquela ocasião. Viva nos pequenos momentos, nos detalhes. Tá bom? Até segunda-feira, tá bom? Eu espero você aqui no Dá o Play a partir das 15 horas. É muito bom estar com você. Muito bom fazer parte da sua correria, do seu dia a dia, tá? Um beijo, fique com Deus, que Deus abençoe a sua vida grandemente, porque você merece, tá? Bom final de semana e continua a nossa programação que tá sempre especial. Nossa programação, daqui a pouco Luiz Carlos de Freitas chega. E o final de semana eu já te falei, né? E repito, a programação é caprichada pra você. Um beijo, viu? Fica com Deus.

0: 9 horas.
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Olá, meus amigos, boa noite para você, para quem tá ligando o rádio agora, seja bem-vindo. Às 19h04, o som dos grandes amores começa agora. Em 60 minutos no seu rádio, você está ligado em Flash Hits com Luiz Carlos de Freitas. Sexta-feira, 29 de maio, antepenúltimo dia do mês. É mais um mês que já tá finalizando, encerra-se exatamente no domingo, dia 31. Aquele grande abraço a você, nos honrando com a sua audiência em qualquer lugar da cidade ou da região. Muito obrigado mais uma vez, falando em boa música, hora do Flash Hits, os clássicos nacionais e internacionais que você gosta. Deixa eu mandar primeiramente aqui um abraço aos aniversariantes de hoje, dia 29 de maio. Giovanni Diógenes Françoso. Ele é do Boa Ventura, né? Filho do meu amigo Dejanir Françoso. Alexander Quirino de Oliveira, lá no Vista Alegre. Meire Fidelis, no Vilas Boas. Rodrigo Lázaro Antônio, no Portão de Cambuquira. E amanhã, como nós não temos o nosso Flash Hits no sábado, eu quero mandar já um abraço grande a Ana Maria, né? A Ana Gabriela Gomes Nunes, aliás, Ana Gabriela Gomes Nunes, lá na Lagoa Macia. Aquele grande abraço para ela. Felicidades aí pela passagem do seu aniversário. Vida longa aos nossos homenageados. Boa noite, Marilene, no São Conrado. Muito obrigado também, nossa querida amiga Vânia Castro. Me chama Lobão.

0: Lulu Santos. Tudo bem. 19:12, um abraço grande mais uma vez ao Wellington lá da Natus Pharma. Aquele grande abraço a ele, a esposa Sandra também ligadinho no programa, muito obrigado.
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0: Mais 3 minutos e meio. Wilson Sideral. O som dos grandes amores. O que você gosta de ouvir à noite? 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
2: 1922. 1985. Century.

Walter White, Century. 1985, mais uma vez obrigado, Wellington e a esposa Sandra, Wellington da Natus Pharma, né? Muito obrigado. Aliás, todas as lojas ainda, né? Aquelas que estiverem abertas, curtindo a gente também, nosso muito obrigado. As farmácias, as drogarias, muito obrigado aí.

0: Patrick Dumont, Pigeon Without a Dove. Atendendo a pedidos aí da Silvane, Novo Horizonte. Um abraço, obrigado. Recordações. 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
0: Daqui a pouco eu volto. Segura aí tua onda.
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0: Muito obrigado mais uma vez, Márcia, do Jardim das Alterosas, Gael, toda a família no bairro Jardim das Alterosas ou no sítio das Hortênsias. Boa noite.
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0: Boa noite pro nosso amigo Emerson, também ligado com a gente aqui no centro. Adriano, do aplicativo aí de transportes. Muito obrigado e boa noite também para César Sullivan, Anne Garcia no Peró. E muito obrigado, Jéssica, lá da Vila Lima, também nosso agradecimento.
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0: programa segue, mandando um abraço grande para você. Obrigado a Sara, da Vila Vernão Dias, a Roseli, lá do bairro Bandeirantes, Maria Helena do Taquaral, bom dia, boa noite, obrigado. E também vamos falar do nosso amigo, tá aniversariando domingo agora, né? Heloísio, lá no Santo Afonso, um abraço.

0: Todo Azul do Mar 14B. Por aqui já teve Patrick Dimon, Century, Wilson Sideral, Lulu Santos, Lobão. 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
0: 19:49. Muito obrigado mais uma vez, Marilene, no São Conrado. Heloísio, aniversariante do próximo domingo agora, felicidades. Muito obrigado, Wellington, e a esposa Sandra. Wellington, que trabalha na Natus Pharma, sempre ligado com a gente. Márcia, do Jardim das Alterosas, pessoal do sítio das Hortênsias. Muito obrigado, Silvânia, Novo Horizonte. Minha amiga Vânia Castro, muito obrigado mais uma vez a todo mundo ligado e sintonizado. É um prazer tê-los aqui. Flash Hits está no ar.
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0: Rita Lee Jones.

9h53. Cama e mesa. Vamos recordar Roberto Carlos.

0: senhoras e senhores, sob o som do Jorge Versilo, a gente está terminando. Vem aí a Voz do Brasil. Uma boa noite e até amanhã.
1: 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As notícias do governo federal que movimentaram o país no dia de hoje.
2: Olá, boa noite.
3: Boa noite para você que nos acompanha em todo o país.
2: Sexta-feira, 29 de maio de 2026.
3: Vamos ao destaque do dia: avanço da economia.
2: Brasil registra crescimento de 1,1% nos primeiros três meses do ano.
3: Produto interno bruto foi impulsionado pela agricultura e consumo das famílias. Luana Karen.
4: Em valores correntes, ou seja, sem descontar a inflação, o PIB somou 3,3 trilhões de reais.
2: Recursos para a saúde, mais 225 milhões de reais serão investidos em equipamentos para cirurgias gerais e oftalmológicas. Graziela Mendonça.
5: São equipamentos para operações como vasectomia, laqueadura e catarata. A expectativa é reduzir o tempo de espera para as cirurgias no Sistema Único de Saúde.
3: Petrobras anuncia 72 bilhões de reais em Sergipe para fábrica de fertilizantes e exploração de óleo e gás em águas profundas.
2: Durante evento, o presidente Lula pede respeito à soberania brasileira, após Estados Unidos classificarem PCC e Comando Vermelho como grupos terroristas.
6: Não aceitamos ser tratado como um moleque. Nós não sabemos ser tratado como se fosse uma republiqueta. Não brinque com a soberania desse país, não brinque com a nossa democracia, não duvidem das coisas que nós fazemos aqui nesse país.
3: Move Brasil, já está disponível financiamento para a compra de novos caminhões e ônibus mais seguros e sustentáveis.
2: Hoje, na apresentação da Voz do Brasil, Mariana Jungmann e Luciano Seixas.
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2: O consumo das famílias e a agricultura ajudaram no crescimento do país no primeiro trimestre deste ano.
3: O IBGE divulgou hoje que o PIB, Produto Interno Bruto, aumentou 1,1% no período, com resultado positivo em três setores: agropecuária, indústria e serviços.
2: Lembrando que o PIB é o resultado de tudo que é produzido no país.
4: Na chácara de 3 hectares em Tangará da Serra, no Mato Grosso, José Francisco de Souza planta de tudo. E de tudo a terra dá. Tomate, brócolis, cebola, repolho, cebolinha, alface, couve, milho. A produção é vendida nas feiras, mercados e enviada a escolas públicas da região. Em 2025, José conseguiu financiamento do Programa Nacional de Fortalecimento da Agricultura Familiar, o PRONAF, para a construção de 3 estufas na propriedade.
7: No ano de 2025, a gente conseguiu o financiamento do PRONAF. A gente precisava aumentar a produção e conseguimos financiamento para construir 3 estufas na propriedade, onde melhorou bastante e aumentamos bastante a nossa produção.
4: Puxado pelo campo e pelo consumo das famílias, o Produto Interno Bruto do país cresceu 1,1% no primeiro trimestre de 2026, comparado ao último trimestre de 2025. O PIB é considerado o termômetro oficial da economia. Ele mede o valor de tudo o que é produzido no país durante um determinado período de tempo. E esse tudo inclui desde o pãozinho da padaria, passando por carros e máquinas, até o corte de cabelo e a consulta no médico. São os bens e serviços. Para o economista e professor da ESPM, Jorge Ferreira dos Santos, o crescimento do PIB mostra a resiliência da economia brasileira.
8: Nós sabemos, do que está acontecendo no ambiente global. Você tem um ambiente de alta do petróleo, você tem uma pressão geopolítica muito grande. Apesar disso, a economia brasileira acabou performando um pouco melhor do que o esperado, puxado por esses dois grandes vetores, consumo das famílias e a produção do agro.
4: Os dados de crescimento do PIB no primeiro trimestre deste ano são ainda maiores quando comparados ao mesmo período do ano passado, uma alta de 1,8%. Em valores correntes, ou seja, sem descontar a inflação, o PIB somou 3,3 trilhões de reais. Reportagem Luana Karen.
3: Em suas redes sociais, o ministro da Fazenda, Dario Durigan, afirmou que o resultado de hoje sustenta a projeção de crescimento de 2,3% para o ano. E se confirmado, 2026 será o quarto ano consecutivo com o crescimento do PIB superior a 2%.
2: Segundo o ministro, será o melhor ciclo da economia brasileira em 10 anos.
3: Hoje o presidente Lula cumpriu uma série de compromissos em Sergipe.
2: Na área da saúde foram anunciados mais de 200 milhões de reais para agilizar as cirurgias no país.
3: E entregues veículos que vão garantir atendimento a quem mora longe dos centros de atendimento.
5: Os investimentos anunciados para a saúde chegam a 225 milhões de reais. Com o recurso, serão adquiridos 150 combos de equipamentos para cirurgias gerais e oftalmológicas, permitindo a abertura de 100 novas salas cirúrgicas em todo o país. São equipamentos para operações como vasectomia, laqueadura e catarata. A expectativa é reduzir o tempo de espera para as cirurgias no Sistema Único de Saúde. Além desses equipamentos, o presidente Lula destacou outros esforços do governo para ampliar o atendimento especializado pelo país.
6: Temos 150 carretas andando por esse país para fazer todo tipo de exame que só rico fazia. Exame de qualquer tipo de câncer, o câncer de próstata, câncer de colo, sabe? Ao mesmo tempo, companheiros, nós temos 800 ambulâncias com gabinete odontológico para tratar dos dentes da pessoa nesse país.
5: Os investimentos foram anunciados durante visita do presidente Lula a Sergipe nesta sexta-feira. Primeiro, ele conferiu as instalações do Hospital do Amor de Lagarto, referência no combate ao câncer, que atende 150 municípios da região. O hospital recebeu 137 milhões de reais do Ministério da Saúde na sua implantação. E para ampliar ainda mais o atendimento em Lagarto, foi autorizada a construção de uma nova policlínica no município, com 30 milhões de reais do novo PAC. O ministro da Saúde, Alexandre Padilha, destacou a importância da nova unidade.
9: É o equipamento que vai fazer o tratamento de mais de 30 médicos e especialidades, que vai ter tomografia, que vai ter ressonância, que vai ter ultrassom. Com a vantagem que não vai ficar dentro do hospital. Porque às vezes dentro do hospital, quando precisa fazer uma situação de urgência, a pessoa que estava esperando é desmarcado o exame, na policlínica fica preservado e vai fazer o exame na maior velocidade possível.
5: Já na visita ao Hospital do Câncer de Sergipe, em Aracaju, o presidente Lula anunciou a entrega de um novo tomógrafo, que vai agilizar o diagnóstico e tratamento de pacientes oncológicos do estado. Também foram entregues 406 veículos no programa Agora Tem Especialistas, Caminhos da Saúde, para transporte de pacientes que precisam de atendimento fora dos seus municípios. Além de Sergipe, os estados de Pernambuco, Paraíba, Alagoas, Paraná e São Paulo vão receber os micro-ônibus e vans da iniciativa do governo do Brasil. Serão 3.300 veículos. É um investimento de mais de 1 bilhão e 400 milhões de reais. O governo federal entregou ainda unidades odontológicas móveis para municípios de Sergipe e de outros 5 estados. Reportagem Graziela Mendonça.
2: A Petrobras anunciou hoje mais de 72 bilhões de reais em investimentos no estado de Sergipe.
3: O valor será aplicado na retomada de fábrica de fertilizantes e também para exploração e produção de óleo e gás em águas profundas.
2: Hoje pela manhã, o presidente Lula visitou a fábrica, que terá capacidade para produzir 7% da demanda nacional.
10: Líder mundial na produção de alimentos, o Brasil ainda depende da importação de fertilizantes para garantir a produtividade no campo. Hoje, cerca de 80% dos insumos usados na agricultura vem do exterior. A ureia, principal fertilizante nitrogenado utilizado em culturas como milho, café, arroz e cana-de-açúcar, é um dos produtos mais importados pelo país. Para reduzir essa dependência, o governo do Brasil e a Petrobras anunciaram investimentos bilionários para ampliar as operações da fábrica de fertilizantes nitrogenados, a Fafem, em Laranjeiras, em Sergipe. Segundo a presidente da Petrobras, Magda Chambiá, com os investimentos, a fábrica vai ampliar a produção de ureia e atender 7% da demanda nacional de fertilizantes.
11: Essa Fafem daqui vai produzir 7% da demanda de fertilizantes nitrogenados. do Brasil. Mas nós fizemos a mesma coisa na Bahia. Nós estamos completando a obra da UFN3, fábrica de fertilizantes, no Mato Grosso do Sul. Fizemos a mesma coisa no Paraná. Com esses empreendimentos, nós vamos ser capazes de entregar para o Brasil cerca de 35% da demanda de fertilizantes nitrogenados.
10: A unidade voltou a operar após um período de paralisação e já retomou a produção de amônia e ureia. A reativação da fábrica é considerada estratégica para fortalecer a indústria nacional e garantir mais segurança ao agronegócio brasileiro. Além da retomada da Fafem, os investimentos incluem o projeto Sergipe Águas Profundas, voltado à exploração de petróleo e gás no litoral sergipano. Com as novas plataformas, a Petrobras deve dobrar a produção de gás natural. Somados, os projetos da Petrobras terão investimentos de 72,5 bilhões de reais e devem gerar cerca de 28 mil empregos diretos e indiretos no estado. É mais investimentos, maior produção nacional e menos dependência externa, defendeu o presidente Lula.
6: A Petrobras não é minha, o investimento aqui não é meu, é do nosso país. E vocês, petroleiros, acreditem na importância da Petrobras. Acreditem na maravilha da Petrobras.
10: As duas plataformas que serão instaladas em Sergipe terão capacidade para produzir diariamente até 240 mil barris de óleo e processar 22 milhões de metros cúbicos de gás natural. De Aracaju, Sergipe, Pablo Mundim.
3: Após os Estados Unidos anunciarem que vão classificar o PCC e o Comando Vermelho como grupos terroristas, o governo brasileiro emitiu nota afirmando que o país rejeita qualquer forma de interferência externa em seus assuntos internos.
2: E que o Brasil tem travado um combate permanente contra essas organizações criminosas.
3: Hoje, lá em Sergipe, o presidente Lula pediu respeito à soberania brasileira.
2: O vice-presidente Geraldo Alckmin também se manifestou, lembrando as ações já adotadas para enfrentar o crime organizado.
3: O governo do Brasil divulgou hoje uma nota reafirmando a soberania nacional e o combate permanente a organizações criminosas no país. A manifestação ocorreu depois da decisão dos Estados Unidos de classificar o PCC, primeiro comando da capital, e o Comando Vermelho como grupos terroristas. A nota diz ainda que enfrentar essas organizações criminosas com firmeza é e continuará sendo prioridade do Estado brasileiro. Para o governo do Brasil, o terror causado por essas organizações que buscam obter lucro através do crime, especialmente pelo tráfico de drogas e armas, não pode ser confundido com o tipo de ação por motivos ideológicos, políticos e religiosos do terrorismo internacional. Durante um evento em Sergipe, o presidente Lula cobrou respeito ao Brasil e afirmou que combater o crime organizado passa também pela aprovação da PEC da Segurança Pública.
6: Não aceitamos ser tratado como um moleque. Nós não sabemos ser tratado como se fosse uma republiqueta. Eu trato um país pequeno com o mesmo respeito que eu trato a China, com o mesmo respeito que eu trato a Rússia, com o mesmo respeito que eu trato os Estados Unidos. Não brinque com a soberania desse país, não brinque com a nossa democracia. Se quiserem combater o crime organizado, não precisa pedir ajuda para ninguém. Aprove a PEC da segurança pública que está no Senado. Aprove a PEC que no mês seguinte terá o Ministério da Segurança Pública desse país.
3: O vice-presidente da República e ministro do Desenvolvimento, Indústria, Comércio e Serviços, Geraldo Alckmin, também se manifestou sobre o assunto e afirmou que o Brasil combate o crime organizado de todas as formas.
12: O combate ao crime organizado, ele é feito por terra, mar e ar. O Congresso acabou de aprovar a lei antifacção, novos crimes foram listados, aumento das penas para o crime organizado e dificuldade da progressão penitenciária, da progressão de pena. Então, todo o empenho no combate ao crime organizado.
3: Uma reunião na Casa Civil nesta tarde com integrantes do Ministério da Fazenda e das Relações Exteriores discutiu os impactos dessa decisão norte-americana sobre o Brasil, principalmente nos campos jurídico, diplomático e financeiro. Em abril, durante sua viagem a Washington, o presidente Lula apresentou ao Departamento de Estado dos Estados Unidos uma proposta focada na na inteligência e na cooperação internacional, que inclui ampliação dos controles sobre a lavagem de dinheiro praticada no exterior e sobre o tráfico de armas enviadas ao Brasil. Reportagem Graziele Bezerra. Começou hoje o prazo para interessados em comprar caminhões, ônibus, micro-ônibus e implementos rodoviários pelo programa Move Brasil, para eles pedirem o financiamento.
2: O programa tem como objetivo estimular a substituição de veículos antigos por modelos mais modernos, eficientes e seguros.
3: E contribuir para a redução do consumo de combustíveis, emissão de poluentes, além de elevar a produtividade do transporte de cargas e a qualidade do transporte de passageiros.
2: Dezenas de instituições financeiras estão credenciadas pelo BNDES para fazer o financiamento com condições especiais, a depender do perfil do comprador.
13: O BNDES, Banco Nacional de Desenvolvimento Econômico e Social, abriu o protocolo para receber os pedidos de financiamento do BNDES Mais Mobilidade. A linha de crédito de até 21 bilhões de reais faz parte do Move Brasil, programa coordenado pelo Ministério do Desenvolvimento, Indústria, Comércio e Serviços, para apoiar a renovação da frota de caminhões e ônibus no país. Podem pedir o financiamento caminhoneiros autônomos, pessoas físicas associadas a cooperativas, empresários individuais e empresas do setor de transporte rodoviário ou urbano, de cargas e passageiros. As condições de financiamento variam de acordo com o perfil do interessado. Para o caminhoneiro autônomo, o prazo de pagamento pode chegar a 120 meses, com até 12 meses de carência. Para a empresa do setor de transporte rodoviário ou urbano de cargas, o prazo pode ser de até 60 meses, com até 6 meses de carência. Para a empresa do setor de transporte rodoviário ou urbano de passageiros, o prazo pode chegar a 120 meses, com até 6 meses de carência. Os juros ficam perto de 13% ao ano. Quem estiver interessado em dar entrada num pedido de financiamento para a compra de caminhões ou ônibus, deve procurar uma das instituições financeiras credenciadas pelo BNDES. Como explica o chefe de departamento da área de operações e canais digitais do banco, Rodrigo Alac.
14: Isso significa que dezenas de bancos, diferentes tipos, estão aptas a conceder crédito com essa linha do BNDES. Dessa forma, a sugestão que fica para quem está interessado, seja o frotista ou transportador autônomo cooperado, é que ele busque a instituição financeira que ele já tenha relacionamento. Isso vai viabilizar na concessão de crédito, porque essa instituição já conhece o cadastro, já tem o perfil de crédito desse interessado e pode viabilizar a concessão.
13: Segundo o superintendente da área de desenvolvimento produtivo e inovação do BNDES, João Pieroni, o apoio à compra de caminhões e ônibus vai trazer vários benefícios para a economia do país.
15: A nova versão do Move Brasil é fundamental para a renovação de caminhões e ônibus no país, rumo a novos veículos cada vez mais sustentáveis e eficientes. Isso gera, ao mesmo tempo, uma grande demanda para a indústria, que passa a investir cada vez mais em ampliação de capacidade produtiva, no desenvolvimento de novos produtos, agregando cada vez mais valor no país. Isso gera renda, emprego de qualidade e fortalece a indústria brasileira.
13: As instituições financeiras que receberem os pedidos de crédito têm até o dia 28 de agosto para dar entrada no sistema do BNDES. Reportagem André de Barros Lima.
3: Mais de 110 mil atendimentos médicos e odontológicos foram realizados em comunidades ribeirinhas e isoladas da Amazônia Ocidental.
2: É a Operação Acre, realizada pela Marinha no Vale do Juruá durante 4 meses, alcançando moradores do Acre e do Amazonas.
16: Ao todo, 8.810 pessoas receberam atendimento durante a operação, que percorreu regiões de difícil acesso, onde muitas vezes o transporte fluvial é a única forma de ligação com centros urbanos e serviços públicos essenciais. Além das consultas médicas, odontológicas e exames laboratoriais, a missão distribuiu 453 mil medicamentos para garantir continuidade de tratamentos em comunidades afastadas. Também foram aplicadas vacinas e realizados atendimentos procedimentos preventivos voltados à saúde da população local. Comandante do navio, capitão de corveta Marcelo Camerino da Silva de Souza, traz mais detalhes.
17: Essa comissão mostrou mais uma vez que a presença da Marinha na Amazônia é muito além da navegação. Em muitos lugares, o navio representa o único acesso à saúde, ao atendimento médico e à esperança para milhares de famílias ribeirinhas. Cada atendimento, cada medicamento entregue, cada mamografia realizada carregam dignidade, cuidado e presença do Estado, onde muitas vezes ninguém mais consegue chegar.
16: Um dos destaques da operação foi a realização de 1.022 mamografias em parceria com a ONG Américas Amigas. A iniciativa buscou ampliar o acesso ao diagnóstico precoce do câncer de mama para mulheres que vivem em áreas remotas da Amazônia, onde exames especializados nem sempre estão disponíveis. O comandante do navio também falou sobre a importância da missão ser realizada todos os anos.
17: Manter essa missão todos os anos é fundamental, porque o povo amazônico precisa saber que não está esquecido. E para nós, militares, fica a certeza de que poucas missões têm um impacto humano tão grande quanto essa Operação Acre.
16: A Operação Acre integra as ações permanentes de assistência hospitalar da Marinha na região amazônica e tem como objetivo ampliar o acesso à saúde básica e especializada para populações ribeirinhas e indígenas em localidades isoladas do país. Reportagem Gabriel Pinheiro.
3: O INSS publicou hoje portaria que regulamenta a pensão que será paga às crianças e adolescentes, filhos de mulheres vítimas de feminicídio.
2: O direito à pensão é previsto por lei e a regulamentação vai permitir o início do pagamento de um salário mínimo por mês.
3: Tem direito à pensão os menores de 18 anos, cuja renda familiar por pessoa, ou seja, o valor da renda dividido entre os membros da família, seja igual ou inferior a um quarto do salário mínimo.
2: Além dos filhos biológicos, poderão receber o benefício enteado e menores de idade que estiverem sob guarda da vítima. Eles devem comprovar que eram dependentes econômicos dela.
3: Para a presidente do INSS, Ana Cristina Silveira, a pensão especial é uma forma de garantir os direitos dessas crianças e jovens até o início da vida adulta.
18: Quando a mulher é vítima desse crime, filhos ficam órfãos, famílias inteiras são destruídas e precisam reconstruir suas vidas depois da violência. Nenhuma política pública é capaz de reparar essa perda, mas o Estado tem o dever de proteger quem ficou e garantir condições mínimas de cuidado, dignidade e amparo.
2: Para solicitar a pensão, é necessário que o representante legal do menor apresente os documentos como RG e CPF, a inscrição no CAD único, além de um documento que comprove o crime de feminicídio, como inquérito policial ou denúncia do Ministério Público.
3: As famílias podem tirar dúvidas e receber apoio no processo nas unidades do INSS ou nos centros de referência de assistência social.
2: O Brasil registrou a menor taxa de desemprego para o trimestre encerrado em abril desde 2012.
3: Com o mercado de trabalho aquecido, o governo do Brasil oferece mais oportunidades de capacitação para os trabalhadores.
2: E anunciou esse mês investimentos para ampliar a oferta de cursos de qualificação profissional em todo o país.
3: Ao todo, vão participar da iniciativa 31 entidades conveniadas ao SINE, o Sistema Nacional de Emprego.
19: Serão 30 milhões de reais do Fundo de Amparo ao Trabalhador para fortalecer a oferta de cursos de qualificação profissional em 14 estados e 17 municípios. Os recursos serão destinados a entidades conveniadas ao Sistema Nacional de Emprego, o SINE. O valor será dividido em duas modalidades. 15 milhões de reais serão repassados segundo os critérios do índice sociodemográfico. Esse índice leva em conta a realidade de cada estado ou município, observando os locais que mais precisam, com população maior e mais necessitada. Os outros 15 milhões serão distribuídos segundo o índice de gestão descentralizada, que observa se o ente federativo já executa ações de qualificação profissional. Bahia, Sergipe e Rio Grande do Sul estão entre os estados que vão receber mais recursos. O ministro do Trabalho e Emprego, Luiz Marinho, destacou que a ideia é apoiar locais com maior necessidade, mas também incentivar os que demonstraram capacidade de execução e entrega de cursos.
20: Nós temos muitas empresas com muitas vagas em aberto, que precisa preencher muitas vezes, adequando a qualificação, especialmente ao trabalhador e à trabalhadora, que às vezes uma dica de aperfeiçoamento, de agregar mais conhecimento, possa fazer a grande diferença na empregabilidade deles.
19: Segundo o Ministério do Trabalho e Emprego, o objetivo objetivo do repasse das verbas é que cada local amplie a oferta de cursos, segundo as necessidades específicas do mercado de trabalho, e com isso, mais pessoas sejam empregadas. Reportagem Márcia Fernandes.
2: O governo do Brasil lançou uma campanha nacional para incentivar a separação e a destinação adequada de resíduos sólidos.
3: Com a mensagem "O resíduo que você separa vira renda na mão de quem recebe", a campanha destaca a importância da separação do lixo dentro de casa e reforça o papel dos catadores na cadeia de reciclagem.
2: A ideia é reduzir impactos ambientais, diminuir o volume de resíduos enviados aos aterros sanitários e ampliar a geração de renda para trabalhadores do setor. Uma realização da Secretaria de Comunicação Social da Presidência da República.
3: Com produção da empresa Brasil de Comunicação.
2: Fique agora com as notícias do Poder Judiciário e do Congresso Nacional. Boa noite, bom final de semana.
3: A gente volta segunda-feira. Boa noite.
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21: Plenário do STF deve retomar a análise da chamada uberização no mês de junho.
22: Tribunal de Justiça do Amazonas cediu encontro regional da magistratura Região Norte.
21: STJ aplica perspectiva de gênero para julgamento sobre ingresso de droga em presídio e mantém falta grave de preso.
22: Boa noite, eu sou Marcela Luiza.
21: E eu sou Walter Lima.
22: O presidente do Supremo Tribunal Federal, ministro Edson Fachin, marcou para junho a retomada do julgamento que vai definir regras para trabalho em aplicativo.
21: Os processos tratam da existência ou não de vínculo trabalhista entre motoristas e as plataformas digitais. Marcelo Della Libera.
23: A expectativa é que a corte busque um equilíbrio entre os direitos previstos na Constituição e os novos modelos de prestação de serviços. O presidente do Supremo, ministro Edson Fachin, afirmou que a corte está pronta para analisar a questão.
24: Nós fizemos audiências públicas, instruímos o processo, ouvimos os mais diversos setores interessados, tivemos também uma interlocução, um diálogo republicano importante com o parlamento e, mais uma vez, com entidades públicas e privadas, e chegou o momento agora de apresentar uma resposta para essas questões cruciais.
23: A decisão do STF poderá orientar milhares de ações judiciais em andamento no país sobre o tema.
22: A Justiça do Amazonas é o primeiro tribunal a sediar o encontro regional da magistratura Região Norte.
21: O evento ocorreu nesta sexta-feira e faz parte de uma iniciativa inédita do CNJ para fortalecer o diálogo entre os tribunais brasileiros. Vitória Vitor.
25: A abertura do encontro foi conduzida pelo presidente do Supremo Tribunal Federal e do Conselho Nacional de Justiça, ministro Edson Fachin, com foco na integração entre os tribunais da região e na discussão de políticas públicas para o fortalecimento do sistema de justiça. O encontro trouxe para o centro de debate temas ligados à tecnologia, inovação e às especificidades da Amazônia.
22: Mantida falta grave a preso que pediu a companheira para levar drogas ao presídio.
21: Nesse caso, o STJ aplicou a perspectiva de gênero para responsabilizar, não apenas a mulher. Fátima Uchoa.
26: A companheira do preso foi flagrada com maconha durante revista para ingresso no presídio. Ele declarou ser usuário e tê-la pressionado para levar a droga. Até então, o entendimento predominante no STJ afastava a responsabilização do apenado por falta de provas ou por considerar o ato apenas preparatório. Agora, a sexta turma do STJ manteve a falta grave contra o apenado por considerar que a conduta dele pode configurar participação no tráfico. Segundo o relator na sexta turma, ministro Rogério Schietti Cruz, punir só a mulher e não quem a induziu ou se beneficiaria da conduta reproduz seletividade punitiva e desigualdade de gênero.
22: Terminou hoje a 10ª edição da Semana da Conciliação Trabalhista.
21: Os trabalhadores puderam, de forma mais rápida, encerrar processos na justiça. Larissa Batista.
27: Os dados parciais da 10ª Semana da Conciliação Trabalhista mostram uma arrecadação de mais de 1,5 bilhão de reais. Foram realizadas mais de 82.600 audiências, e cerca de 408 mil pessoas foram atendidas. Já o número de processos conciliados passou de 24 mil. A ação foi encerrada nesta sexta-feira de forma simbólica, no Tribunal Regional do Trabalho da 6ª Região, em Pernambuco.
22: Em ano eleitoral, ter acesso rápido à legislação é essencial para quem trabalha com as eleições.
21: Pensando nisso, o TSE lançou a versão digital 2026 do Código Eleitoral anotado. Estevam Furtado.
4: O material reúne leis eleitorais atualizadas, notas explicativas e decisões da Justiça Eleitoral. Está disponível gratuitamente no catálogo de publicações e na biblioteca digital do TSE. A versão em PDF traz recursos como busca rápida, sumário clicável e navegação interativa, facilitando a consulta de temas como pesquisa eleitoral, prestação de contas e inteligência artificial.
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22: Uma boa noite.
21: Bom fim de semana e até segunda-feira.
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1: Está no ar o Jornal do Senado. Eu sou Paula Groba.
5: E eu sou Ricardo Nakaoka.
1: E estes são os destaques de hoje do Jornal do Senado, que começa agora.
5: Senadores da oposição apresentam proposta de jornada flexível em resposta à PEC sobre escala 6x1.
1: Avança projeto que amplia a validade de laudos para pessoas com deficiência.
5: Senado volta a analisar seguro rural com juros menores e mais acesso a crédito.
1: Boa noite.
5: Boa noite.
1: A proposta que reduz a jornada semanal de trabalho de 44 para 40 horas ganhou um novo capítulo no Senado. Em resposta à mudança sugerida pelo governo e já aprovada na Câmara, senadores da oposição apresentaram uma alternativa que prevê jornadas flexíveis.
5: Pelo novo texto, as jornadas seriam flexíveis, com pagamento proporcional à carga horária. Os detalhes com o repórter Alexandre Campos.
6: Pela proposta da oposição, as partes poderão decidir por uma jornada menor de 20 horas de trabalho por semana, por exemplo. O valor da hora trabalhada será proporcional ao salário mínimo nacional ou ao piso da categoria, calculado com base na jornada máxima de 44 horas. Primeiro signatário da proposta, o senador Rogério Marinho, do PL do Rio Grande do Norte, acredita que esse modelo de jornada flexível, além de não prejudicar os empresários e evitar riscos de demissão, dá ao trabalhador a liberdade de decidir como melhor utilizar o seu tempo.
7: É assim que acontece, por exemplo, nos Estados Unidos. E veja, preservando todos os direitos do trabalhador que estão contidos no artigo 7º da Constituição na sua proporcionalidade.
6: Para o senador Rogério Carvalho, do PT de Sergipe, a proposta da oposição, ao permitir uma jornada flexível, vai reduzir a renda do trabalhador.
8: 70% da população aprova a redução da jornada. E o que eles estão propondo é uma afronta a essa vontade, ou seja, é uma parte do parlamento de costas para a vontade popular.
6: A PEC que permite a flexibilização da jornada de trabalho está na Comissão de Constituição e Justiça.
1: Muitos alunos com altas habilidades acabam enfrentando desinteresse, isolamento e até abandono escolar por falta de acompanhamento adequado. Para mudar essa realidade, o Senado aprovou um projeto que cria uma política nacional voltada a estudantes com superdotação.
5: A proposta prevê identificação precoce, atendimento especializado e maior flexibilidade no ensino para garantir que esses talentos sejam desenvolvidos dentro das escolas. O texto segue agora para a sanção presidencial. Repórter Douglas Castilho.
9: O texto garante que a identificação da condição de neurodesenvolvimento seja feita de forma pedagógica através de um estudo de caso escolar. A relatora senadora professora Dorinha Seabra, do União do Tocantins, destacou que a falta de preparo das escolas tem levado à exclusão de jovens e defendeu a estruturação do sistema público para o devido acolhimento.
10: Essa é uma forma de garantir e respeitar as diferenças para que elas não se tornem barreiras para que essas crianças e
11: jovens permaneçam nas nossas escolas.
9: A senadora Mara Gabrilli, do PSD de São Paulo, ressaltou que um dos objetivos da medida é identificar a dupla excepcionalidade, que é a coexistência entre altas habilidades e alguma outra condição associada, como uma deficiência ou transtorno.
12: Precisamos de uma política pública que enxergue esses estudantes de forma integral e evite que tantos talentos continuem invisíveis dentro das escolas.
9: O projeto permite que despesas de capital para a implementação das medidas da Política Nacional para Estudantes com Altas Habilidades ou Superdotação poderão ser contempladas com recursos públicos do PAC. O texto vai à sanção presidencial.
26: E atualmente, pessoas com deficiência precisam renovar periodicamente laudos e avaliações para ter acesso a benefícios e políticas públicas, mas essa exigência pode mudar.
13: Avançou no Senado um projeto que amplia o prazo de validade dessas avaliações e reduz a necessidade de reavaliações frequentes. Repórter Márcio Maturana.
14: Indeterminado nos casos de deficiência permanente ou irreversível. 5 anos nos casos de deficiência reversível ou progressiva. Esses prazos de validade para avaliação biopsicossocial de deficiência estão no projeto aprovado pela Comissão de Direitos Humanos, que agora segue para a votação final na Comissão de Assuntos Sociais. O relator da proposta, senador Flávio Arnes, do PSB do Paraná, criticou a frequência atual de avaliações.
15: Realmente, esse acesso a uma regularidade de avaliações, isso causa um transtorno gigantesco para as pessoas e para as famílias. Temos que ser menos burocráticos.
14: O autor do projeto, senador Alan Rick, do Republicanos do Acre, também destacou a atenção às famílias.
16: Imagine só o transtorno para a família, o custo disso, inclusive emocional para a família.
14: O projeto determina também que o prazo de validade da carteira de identificação da pessoa com transtorno do espectro autista, que hoje é de 5 anos, passe a ser de 10 anos para crianças e adolescentes sem necessidade de avaliação e indeterminado para quem tem mais de 18 anos.
26: Uma proposta que altera as regras do seguro rural vai voltar à análise dos senadores. O projeto foi modificado pela Câmara dos Deputados durante a votação e por isso retorna ao Senado.
13: O texto prevê taxas de juros menores e prioridade em operações de crédito. Repórter Pedro Pincer.
17: A proposta da senadora Tereza Cristina, do Progressistas de Mato Grosso do Sul, prevê taxas de juros menores e prioridade em operações de crédito rural amparadas pelo seguro rural. O projeto foi aprovado pela Câmara dos Deputados com mudanças, entre elas o detalhamento das cláusulas que permitem o uso do seguro rural como garantia em empréstimos rurais. Para o relator, senador Jaime Campos, do União de Mato Grosso, o seguro rural é fundamental para que os produtores do país possam enfrentar os prejuízos cada vez mais frequentes provocados pelas mudanças climáticas no campo.
18: Já teve gente que já replantou pela terceira vez soja aqui no Mato Grosso, lá que eu vi, que plantou apostando na chuva, a chuva veio, botou o cara, vê aquele sol de 45 graus, foi embora. Foi lá, deu outra replantada. Também não aconteceu. Já está na terceira.
17: O projeto trata também do fundo destinado à cobertura suplementar dos riscos do seguro rural, conhecido como Fundo Catástrofe. Previsto desde 2010, o mecanismo não chegou a ser implementado por falta de regulamentação e de aportes contínuos de recursos.
26: E o Brasil passa a ter a primeira universidade federal indígena. A nova instituição, criada por lei sancionada pela Presidência da República, tem a missão de ampliar o acesso dos povos originários ao ensino superior e de unir a produção científica aos saberes tradicionais.
13: De acordo com a lei, a universidade poderá estabelecer processos seletivos próprios, que deverão ter percentual mínimo de seleção de candidatos indígenas. A reportagem é de Lana Dias.
28: A primeira universidade federal indígena do Brasil terá sede em Brasília e deve valorizar, preservar e difundir os saberes dos povos indígenas brasileiros e latino-americanos, além de promover a sustentabilidade socioambiental dos territórios. O relator da proposta, senador Eduardo Braga, do MDB do Amazonas, reforçou que a universidade contribui para o protagonismo das comunidades.
29: A criação da UNID constituirá mais um importante passo no papel de protagonismo que os povos indígenas têm exercido na formação formulação de políticas públicas voltada para suas realidades.
28: A universidade poderá estabelecer processos seletivos próprios, que deverão ter percentual mínimo de seleção de candidatos indígenas. Os cargos de reitor e vice-reitor deverão ser ocupados obrigatoriamente por docentes indígenas. Os primeiros serão nomeados pelo ministro da Educação, até que a UNINDE tenha estatuto para organização própria. De início, a instituição atenderá 2.800 estudantes em 10 cursos de graduação.
13: Com edição de Paula Groba e trabalhos técnicos de João Lira, o Jornal do Senado fica por aqui. Acompanhe agora as notícias do Tribunal de Contas da União e da Câmara dos Deputados. Boa noite.
2: Boa noite e um bom fim de semana.
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4: O Tribunal de Contas da União fiscalizou os programas de transferência de renda no país, como o Auxílio Gás, o Bolsa Família e o Benefício de Prestação Continuada. Juntas, essas três ações movimentaram mais de 270 bilhões de reais em 2024. O trabalho identificou sobreposição de benefícios, falhas na gestão e dificuldades para atender famílias em situação de vulnerabilidade. Para o ministro relator do processo no TCU, Jorge Oliveira, o principal problema é a falta de coordenação entre União, estados e municípios.
19: Os programas das três esferas de governo operam muitas vezes sem integração de dados, sem mecanismos efetivos de coordenação e sem uma visão consolidada da Política Nacional de Transferência de Renda.
4: O tribunal determinou que o governo federal adote medidas para melhorar a integração entre programas e tornar a gestão mais eficiente. Saiba mais em tcu.gov.br.
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20: Deputados alteram regras de internação do adolescente usuário de drogas.
22: Câmara aprova mudanças no seguro rural para cobrir prejuízos no campo.
20: Plenário repercute a aprovação da proposta que reduz a jornada de trabalho.
22: Boa noite. José Ayrton Félix Cirilo, do PT do Ceará, acredita que a redução da jornada semanal de trabalho pode beneficiar especialmente as mulheres, por causa da sobrecarga de tarefas profissionais e domésticas. Ele acrescenta que a medida representa uma conquista na valorização dos direitos trabalhistas.
20: Denise Pessoa, do PT do Rio Grande do Sul, observa que avanços tecnológicos que aumentam a produtividade permitem jornadas de trabalho menores sem prejuízo econômico. Ela cita experiências internacionais e afirma que a redução da carga horária amplia o bem-estar, o equilíbrio social e a eficiência no trabalho.
22: Ao destacar que o fim da escala 6x1 busca corrigir desigualdades históricas nas relações de trabalho, Gervásio Maia, do PCdoB da Paraíba, defende ainda mais políticas do governo federal voltadas à valorização do trabalhador. O deputado registra também a mobilização popular em torno do tema.
20: Reginaldo Lopes, do PT de Minas Gerais, cita estudos que relacionam o aumento da produtividade com a redução da carga horária de trabalho. O parlamentar alerta para o crescimento das doenças psicológicas por causa das escalas exaustivas.
22: Carlos Aratini, do PT de São Paulo, acusa a oposição de tentar barrar o fim da jornada 6x1 ao propor emendas consideradas radicais de última hora. O congressista lembra que o Partido Liberal tentou fixar um prazo de 10 anos para a transição da proposta.
20: Alfredinho, do PT de São Paulo, critica a bancada do PL por tentar confundir a população ao propor a jornada 4x3. De acordo com o deputado, o partido sempre se posicionou contra os direitos dos trabalhadores e a redução da escala de trabalho.
22: Rogério Correia, do PT de Minas Gerais, reforça que o Partido Liberal apresentou emendas à redução da jornada de trabalho que previam 10 anos de transição e o aumento da carga horária. Segundo o deputado, historicamente o PL favorece empresários com recursos públicos.
20: Érica Cocai, do PT do Distrito Federal, celebra os índices atuais de empregos e critica o que chamou de cinismo da oposição em relação à jornada de trabalho. Ela lembra que o PL assinou emendas que previam prazo de 10 anos para implementar a nova carga horária e para atrasar o processo de mudanças.
22: Para Tarcísio Mota, do PSOL do Rio de Janeiro, a oposição tentou manipular a opinião pública, mas a pressão popular forçou uma mudança no discurso conservador diante da necessária redução da jornada de trabalho. Ele reitera que o progresso social depende de leis que protejam o trabalhador contra a exploração.
0: Por outro lado, Kim Kataguiri, do Missão de São Paulo, critica o fim da escala 6x1 e afirma que mudanças constitucionais por si só não garantem alterações práticas nas condições de trabalho. De acordo com o parlamentar, a medida pode gerar efeitos diferentes dos esperados no mercado de trabalho.
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22: A Câmara aprovou mudanças no seguro rural com uso de recursos do orçamento para cobrir prejuízos do produtor. O repórter Antônio Vital acompanhou a votação.
6: A Câmara dos Deputados aprovou o projeto que altera a legislação sobre seguro rural, que protege os produtores contra perdas provocadas por fenômenos climáticos, pragas e quedas do preço. Entre outras medidas, a proposta torna obrigatória a previsão de recursos do orçamento e a participação do governo federal no fundo que vai cobrir os pagamentos. Além disso, torna esse orçamento imune a corte de verbas. A proposta também define que o seguro rural é isento do pagamento de tributos federais, diretos ou indiretos. A obrigação foi criticada pelo deputado Kim Kataguiri, do Missão de São Paulo.
7: A gente já tem um orçamento que é 92% de despesas obrigatórias e cria-se aqui mais uma despesa obrigatória, e aí a gente vai carimbar ainda mais despesas, por mais que haja feito acordo com o governo para que haja o limite, ainda assim nós estamos positivando, nós estamos colocando na lei que nós teremos uma despesa de caráter continuado obrigatório.
6: O projeto estabelece que o contrato de seguro rural passa a ser uma das garantias das operações de crédito, ou seja, condiciona benefícios do crédito rural, como juros menores e prazos maiores, à contratação de seguro rural pelo produtor. A proposta dá prazo máximo de 30 dias para que o produtor receba o prêmio pelos prejuízos sofridos. Para isso, os produtores terão que fornecer dados precisos sobre o tamanho da área e a data da colheita, para que a seguradora calcule o valor do prêmio. O projeto, que já tinha sido aprovado pelo Senado, recebeu parecer favorável do relator, deputado Pedro Lupion, do Republicanos do Paraná, coordenador da Frente Parlamentar da Agropecuária. De acordo com o relator, as mudanças são necessárias para aumentar o uso do seguro rural no país, que hoje cobre menos de 3% da área total da lavoura. Segundo ele, o projeto dá mais previsibilidade e segurança jurídica para o produtor rural. No plenário, o relator foi o deputado Arnaldo Jardim, do Cidadania de São Paulo.
8: Nós temos hoje uma baixa cobertura de seguro rural. Daquilo que é a área plantada no nosso Brasil, nesse instante a cobertura de seguro é apenas de 7,8%. Portanto, a tentativa aqui é fazer com que isso se amplie, dando mais segurança, dando mais estabilidade a todos que produzem e que possam cumprir a sua missão, assim com maior segurança jurídica.
6: O texto altera ainda a gestão do fundo, criado em 2010, que serve como garantia para os riscos do seguro rural. O fundo passa a contar com a participação, com direito a voto, das seguradoras, empresas da cadeia produtiva do agronegócio e cooperativas de produção agropecuária, na proporção do número de cotas adquiridas. O texto aprovado também retira da lei que trata do fundo o limite atual de R$4 bilhões relativo à participação do governo federal como cotista. O projeto que altera a legislação sobre seguro rural voltou para análise do Senado. Da Rádio Câmara de Brasília, Antônio Vital.
3: Meio ambiente.
0: Os parlamentares aprovaram novas punições internacionais para o vazamento de óleo no mar. O repórter José Carlos Oliveira tem mais detalhes.
21: A Câmara dos Deputados aprovou a nova redação da Convenção Internacional sobre Responsabilidade Civil por danos causados por poluição por óleo. O Tratado da Organização Marítima Internacional existe desde 1969 em resposta ao vazamento de 120 mil toneladas de petróleo no litoral de França e Inglaterra 2 anos antes. Também criou o Fundo Internacional de Compensação por Danos Decorrentes da Poluição por Petróleo. O texto foi atualizado em 1990. 92 e no ano 2000, com algumas alterações que vêm sendo gradativamente aprovadas pelos países membros da Organização das Nações Unidas, como explica o relator deputado Nilton Tato, do PT de São Paulo.
5: Tem uma nova convenção internacional que já tem mais de 140 países signatários, e esse projeto de lei é para que o Brasil faça parte dessa nova convenção, que traz maiores responsabilidades para pessoas jurídicas e pessoas físicas que porventura sejam responsáveis de forma acidental ou de forma proposital pelo derramamento de óleo e de petróleo nos mares, aumentando inclusive a faixa de proteção do mar daquilo que está sob responsabilidade do Brasil.
21: Para mostrar a importância da medida, Nilton Tato citou o vazamento de mais de 5 mil toneladas de petróleo cru no litoral do Nordeste e do Sudeste do Brasil em 2019. Trata-se do maior desastre e crime ambiental já registrado no litoral do Brasil, ainda não inteiramente desvendado e com sérios impactos socioambientais e econômicos.
5: Quando tem esse tipo de derramamento, você tem impacto, seja para a biodiversidade, para a fauna nos mares, mas também tem consequências do ponto de vista social e econômica. Lembram quanto que prejudicou o turismo em boa parte do Nordeste, aquelas manchas? Então é um pouco isso, é de como é que a gente cria, então atualiza a legislação brasileira de acordo com normas internacionais para a gente evitar que tenha essas consequências.
21: Entre as novidades da convenção internacional está o aumento dos limites de indenização a ser paga pelos proprietários de navios petroleiros nos casos de acidente com poluição por derramamento de óleo. Outra mudança amplia a área considerada para a responsabilização civil dos poluidores. Antes, o limite era o de mar territorial, até 22 quilômetros da costa dos países. Agora, esse limite vai até a zona econômica exclusiva, situada até 370 quilômetros da costa. Da Rádio Câmara de Brasília, José Carlos Oliveira.
3: Transportes.
22: Os deputados aprovaram um projeto que estabelece regras de segurança para motoristas profissionais. O texto foi aprovado pelas comissões da Câmara e agora será analisado pelo Senado. A repórter é Maria Neves.
9: A Comissão de Constituição e Justiça da Câmara aprovou o projeto do deputado Reginaldo Lopes, do PT de Minas Gerais, que estabelece quais devem ser os padrões de segurança e saúde de motoristas profissionais. Pelo texto, esses trabalhadores deverão seguir exclusivamente as especificações dos fabricantes dos veículos, em conformidade com a homologação da autoridade competente. De acordo com Reginaldo Lopes, a falta de clareza nas regras sobre padrões de segurança causam dificuldades para os motoristas profissionais que, diante de diferentes interpretações, não conseguem saber qual conduta devem seguir. O relator na Comissão de Constituição e Justiça, deputado Alex Manente, do Cidadania de São Paulo, concorda com o autor. Para Manente, a atual falta de clareza nas regras gera insegurança jurídica.
10: As faltas de clareza nas regras de padrões de segurança causam dificuldade para os motoristas profissionais que, diante de diversas interpretações que surgem no tema, não conseguem saber qual a conduta e regra que devem cumprir, o que muitas das vezes acabam por prejudicar os profissionais, como também as melhores práticas para a segurança quanto para a atividade. Para garantir tanto a segurança para a atividade, como também para a saúde dos motoristas, esse projeto de lei busca deixar claras regras para a atividade.
9: O relator na Comissão de Viação e Transportes, deputado Ricardo Aires, do Republicanos do Tocantins, também argumenta que a proposta contribui para a simplificação do ordenamento jurídico ao reduzir interpretações contraditórias e facilitar a atuação das autoridades. Ricardo Aires sustenta ainda que as especificações dos fabricantes são parâmetros fundamentados em padrões rigorosos de engenharia e segurança desenvolvidos e testados para garantir o desempenho adequado dos veículos e a proteção dos ocupantes. Da Rádio Câmara de Brasília, Maria Neves.
3: Justiça.
0: O plenário da Câmara aprovou regras para a internação de adolescentes, usuários ou dependentes de drogas. Vamos saber os detalhes com o repórter Antônio Vital.
6: A Câmara dos Deputados aprovou o projeto que permite a internação de adolescentes usuários de drogas em comunidades terapêuticas, instituições que acolhem dependentes químicos e muitas vezes são ligadas a igrejas. O projeto original, apresentado pelo deputado pastor Sargento Isidório, do Avante da Bahia, garantia aos pais ou responsáveis o direito de internar à força adolescentes com menos de 18 anos nesse tipo de estabelecimento. Segundo o autor da proposta, a internação é uma maneira de tirar os adolescentes do crime. Ele deu como exemplo a comunidade terapêutica que fundou no município de Candeias, na Bahia. Depois de muita discussão e críticas do PT e do PSOL no plenário, o texto final apresentado pelo relator, deputado Dr. Fernando Máximo, do PL de Rondônia, autoriza a internação voluntária, a pedido dos pais ou, na falta deles, a pedido de autoridade administrativa, desde que haja laudo médico que aponte a necessidade de internação para preservar a integridade física do adolescente. Nesses casos, a internação e a alta do adolescente devem ser comunicadas imediatamente ao Conselho Tutelar e ao Ministério Público. Hoje, o Conselho Nacional dos Direitos da Criança e do Adolescente, o CONANDA, proíbe a internação de crianças e adolescentes em comunidades terapêuticas. Resolução do CONANDA determina que esse atendimento deve ser feito pela Rede de Atenção Psicossocial do Sistema Único de Saúde, o SUS, preferencialmente nos Centros de Atenção Psicossocial Infanto-Juvenil, CAPS-I, ou nos Centros de Atenção Psicossocial Álcool e Drogas, CAPS-AD. Deputados do PSOL e do PT criticaram a possibilidade de internação em comunidades terapêuticas. Para a deputada Érica Cocai, do PT do Distrito Federal, não há comprovação de que esse tratamento seja eficaz.

0: tirar, por exemplo, internação compulsória. Essa internação agora vai ser voluntária. O jovem adolescente querendo, ou quando os pais quiserem que ele seja internado, ou por determinação judicial, ou por algum laudo médico mostrando que aquela criança precisa ficar internada.
1: O projeto aprovado obriga que o adolescente acolhido nessas instituições frequente aulas de educação básica. A exceção é para casos de adolescentes ameaçados por facções criminosas. Também obriga que essas instituições possuam equipe técnica multiprofissional nas áreas de saúde e assistência social, além de estrutura com aspecto residencial, áreas de lazer, esportes, espaços culturais e salas de aula. O projeto que permite a internação de adolescentes, usuários ou dependentes de drogas em comunidades terapêuticas seguiu para análise do Senado. Da Rádio Câmara de Brasília, com informações de Daniele Lessa, Antônio Vital.
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3: Presidência. Inteligência artificial e mudanças nas regras para microempreendedores individuais, temas em análise na Câmara, foram destacados pelo presidente da Casa, deputado Hugo Mota. A reportagem é de Luiz Gustavo Xavier.
4: O presidente da Câmara, Hugo Mota, afirmou que vai trabalhar para que a comissão especial que debate a regulamentação da inteligência artificial no país vote o texto até o dia 9 de junho e para que a proposta vá ao plenário até o final do mês de junho. Mota deu declaração no evento Brasil Tech Summit, que debateu os avanços e os desafios da economia digital. O presidente defendeu um marco regulatório que possa aliar liberdade econômica, política e de expressão com a responsabilidade de quem atua nesse meio. Segundo ele, não há mais espaço para distorcer a regulamentação digital e chamar essa responsabilização de censura.
5: Porque se fazia muito uma dicotomia que liberdade e responsabilidade não poderiam andar juntas. E hoje eu penso que todos se conscientizam que é possível sim aliar a liberdade econômica, não é? Aliar a liberdade política, a liberdade de opinião a um tipo também de responsabilização sobre quem está atuando nesse meio. É esse o papel que nós parlamentares temos que cumprir, andando numa linha muito tênue de não desequilibrar para nenhum dos lados.
4: Outra pauta que está em discussão na Câmara é o que aumenta o faturamento das MEIs. O presidente afirmou que é preciso analisar o impacto fiscal de eventuais mudanças no faturamento dos microempreendedores individuais. Segundo ele, o texto já aprovado pelo Senado está em análise pela comissão especial criada para debater o tema. Os senadores aprovaram o limite de R$130 mil anuais e a contratação de até 2 funcionários. Atualmente, para ser enquadrado como MEI, o faturamento da empresa deve ser de até R$81 mil e é permitida a contratação de apenas 1 funcionário. Para Mota, antes de votar, é preciso avaliar se as contas públicas toleram tal mudança.
5: Nós vamos entender primeiro a questão do impacto fiscal, por isso o diálogo com o governo, para que a gente possa fazer uma proposta que as contas públicas suportem. Eu digo sempre que papel em branco suporta que você escreva tudo. Nós temos que fazer o diálogo e a construção política para que aquilo que seja aprovado seja na prática efetivado e venha a se tornar, de fato, uma melhora para todas essas empresas, milhões de empresas no Brasil.
4: Em relação ao projeto de lei encaminhado pelo Executivo com urgência constitucional, que trata do detalhamento da redução da jornada de trabalho, Mota afirmou que ainda não há um cronograma para votar o texto. Ele afirmou que vai aguardar a aprovação pelo Senado da PEC 6x1. O parlamentar disse ainda que acredita que os senadores darão celeridade à proposta. Da Rádio Câmara de Brasília, Luiz Gustavo Xavier.
3: Termina agora o jornal Câmara dos Deputados, produzido pela Rádio Câmara. O programa teve trabalhos técnicos de Wellington Teles e apresentação de Luciana Vieira e Val Monteiro. Boa noite.
6: A Voz do Brasil volta na segunda-feira. Uma boa noite para você e um bom fim de semana.
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